0: Exilá também teve a Tubal-Caim, mestre de toda obra de cobre e de ferro, e a irmã de Tubal-Caim foi Naamá.
1: Nós podíamos começar descrevendo o mundo da época, porque só vamos compreender o talento desses meninos entendendo um pouco o mundo da época. As cidades começavam a se desenvolver e as cidades começavam a ser formadas, a se multiplicar. E aí começava a se formar, então, a vida em sociedade. Então, era um mundo que se multiplicava. E as cidades começavam a crescer até mesmo de forma tortuosa, porque aqui, a cada década que se passava, o homem estava mais distante do Senhor e se afastando do Senhor. E aí as coisas vão se complicando. E que lá na frente vai acabar, né, no dilúvio. Mas vamos voltar aqui para o assunto. Então, nós vamos falar aqui agora sobre os filhos de Lameque. Três filhos talentosíssimos. Meninos muito inteligentes, que vejam que mudaram o mundo da época. Mudaram o mundo da época. Né? O primeiro, Jubal,
0: O Jabal,
1: o
0: Jabal.
1: Jabal, ele foi o pai da agropecuária. Ele vai revolucionar o mundo da época. Ele era um visionário. Por quê? O que você tinha na época? Cada família tinha o seu rebanho, sua ovelhinha, um cabrita, jumenta. Ele não. Ele vai transformar, ele é visionário por quê? Ele que é o pai da pecuária no sentido de criar grandes rebanhos, grandes produções de carne, de leite, de lã, de tudo na época, de criar toda uma estrutura administrativa de produção de alta escala, de alta escala. Então, isso não tinha na época, tanto que junto com isso, ele também cria a vida nômade, porque ele é o pai de todos que habitam em tenda, porque eram grandes rebanhos que precisavam estar se deslocando. Então isso vai revolucionar o mundo da época. Lógico que é sempre atendendo a demanda, porque você tinha grandes cidades agora e com isso tinha uma demanda muito grande por alimento, por carne, por tudo isso. Então ele foi um visionário que ele viu a demanda no mercado e teve. O outro, que aí agora sim que é o
0: Jubal, Jubal.
1: Jubal, veja, Jubal foi o primeiro músico da história da humanidade. Ele foi o pai de todos que tocam órgão e flauta. Ele é o primeiro músico da história. Ele que criava os instrumentos e tocava esses instrumentos. Imagina, obviamente, como até o dia de hoje, o sucesso que isso não foi, como ele não ficou famoso.
0: Famoso.
1: Porque veja, quando você introduz a música, aqui, os instrumentos, ele gerou uma mudança cultural no mundo da época. Porque a partir de agora você vai passar a ter músicos que tocam, essas músicas vão entrar nas festas, nas manifestações das cidades culturais, nas manifestações pessoais do homem, manifestações até mesmo carnais, mundanas. Então, foi uma mudança muito significativa. E o terceiro, Tubal Caim, ele foi o pai da siderúrgica, porque ele que foi quem que vai criar todo o trabalho com fogo, ferro e bronze. Então, por que que ele vai mudar o mundo da época? Porque ele vai, a partir dele, vai passar a ter as ferramentas, o machado, a enxada, a foice. Então, a própria agropecuária do irmão e o plantio. É como se fosse a internet, a criação da internet, beneficiado, né? A internet de hoje. Ele muda o mundo da época. Ele vai criar também uma mudança militar significativa, porque na parte do trabalho dele vai se criar as armas, a flecha, a espada, a lança, o escudo. Então também é um homem que revolucionou. Então veja como nós temos uma família com três filhos assim, brilhantes, interessantes, né, Douglas? Em áreas totalmente diferentes.
0: E a gente vê como que o talento é atemporal, né? A gente pode até pensar, cair no erro de achar que hoje nós somos mais talentosos e tudo, mas como lá atrás, né? Antes de dilúvianos já eram tão inteligentes, mas você vê que no âmbito dessa mesma família, três vertentes completamente diferentes.

0: três pessoas talentosíssimas foram responsáveis, aí, vamos dizer assim, um tripé do desenvolvimento humano ali, né? Uma estrutura de civilização. Mas aí eu fico imaginando, e se Lameque quisesse que todos os três fossem pecuaristas?
1: É verdade.
0: Ou se ele quisesse que todos os três fossem uma outra profissão, né? Como que nós teríamos perdido esse registro e a sociedade da época? E acho que é importante, né, pastor Marcelo e pastor Guilherme, a gente entender que é fundamental identificar o talento de cada filho, né? E o talento que vai ser explorado, as inclinações dele, as aptidões dele, que são tão importantes, até para a pessoa ser feliz, né?
1: Sim.
0: Então a gente vê aqui, assim, três filhos na mesma casa, mas com habilidades tão distintas e foram muito bem-sucedidos, né?
1: E o pai, né, Guilherme, respeitar o talento, porque, na verdade, o talento não é uma escolha pessoal.
2: Exato.
1: Tem muitas coisas que eu gostaria de ser talentoso e não sou. Mas você não escolhe, porque o talento são dons naturais. Que Deus dá ao homem. E aí eu acho que é um ponto muito significativo para nós, que servimos eu. É Deus quem dá.
2: É
1: uma coisa que o Senhor quem escolhe, né? O Senhor te deu este talento, essa aptidão. Então, é quase que respeitar o que o Senhor quis.
0: Muito bom.
1: Então, o pai ter esse respeito, não sufocar isso. É muito comum, às vezes, e é um exemplo delicado, que pode parecer que eu estou fazendo uma crítica, não é. E não tem nada de errado nisso. Você tem uma família que todos vão para a medicina, ou que todos vão para a engenharia, ou para o direito. Não tem nada de errado. Isso é até bíblico também. Teve vários servos na palavra que tinham a mesma profissão do pai. Jesus era carpinteiro e foi criado na carpintaria. Então, isso não tem nada de errado. Se aqueles herdaram o mesmo talento, a mesma aptidão dos pais, né? O que é muito comum, inclusive. Mas, em não sendo, é preciso ter esse esforço.
2: Sensibilidade, né? Porque... naquele momento do desenvolvimento aqui, se um desenvolvesse um aspecto só, Jabal foi o pai dos que criam gado ali, dos nômades, como é que ficaria outra estrutura social, né? Então, até nisso, houve um equilíbrio. Então, Deus dá equilíbrio em todas as coisas, né? E, por vezes, nós talvez temos dificuldade de entender esse equilíbrio, mas ele dá uma aptidão a um filho seu que não vai dar para a filha. E às vezes vai dar para a filha, e você até pensa, eu acho que essa menina, ela vai ter aptidão para isso, mas na verdade você vai vendo que com o tempo ela vai se desenvolvendo. E é bom que ela desenvolva, porque é um dom, é aquilo que satisfaz, que traz alegria,
1: verdade,
2: que traz um sustento até para ela se desenvolver. Porque pensa,
1: verdade,
2: se aqui Jabal foi o pai dos que criam o gado, ele começasse o pai dele, Lameque, ver ele criando gado, e antes a criação era restrita à família ali, era para autossubsistência ali, e ele começa a ampliar o negócio. E o pai fala, ô Jabal, você está errado. Não, não, para. Não, não faça isso não, meu filho. Você vai cuidar desse jeito aqui. Então você desmobiliza um talento, um dom que Deus deu, a ele. Então, às vezes o filho tem uma aptidão, você vê, às vezes o pai trabalha na área da medicina, vamos supor, e o filho tem uma atenção maior na área de mecânica. E aí você fica, mas se ele tem aquele dom, ele vai desenvolver, ele vai ser próspero naquilo ali. E eu acho que respeitar isso é fundamental, porque você dá subsídio para o filho desenvolver, né?
1: E eu consegui achar esse equilíbrio dele ir bem e ser feliz.
2: Exatamente.
1: Porque ele ir numa área em que ele não vai ser feliz, na lógica é a preocupação do pai. Também não pode ser feliz e passar fome. É o equilíbrio, é achar esse ponto. E agora eu vou falar sobre o pai, eu ia falar sobre o pai administrar bem o talento do filho. Mas antes disso, ele precisa encontrar o talento. Isso aqui, muitas vezes, ele tem que garimpar. Tem casos que não, que já é muito evidente. Desde pequenininho, está ali, todo mundo vê, é visível. Mas mesmo esse talento, ele precisa ser, às vezes, garimpado, ou seja... Vou tentar dar um exemplo. Ele gosta da música, mas qual o instrumento dele? Então, até às vezes ele chegar no instrumento dele, né, Guilherme, que toca, né, tocava, ele vai passar por outros instrumentos. Ele vai para o violino, não é isso. Ele vai para o sax, não é isso. Aí, de repente, ele se encontra no violoncelo.
2: Exatamente.
1: Então, você vai garimpando.

0: A engenharia, mas que tipo de engenharia? Então você vai para. Veja bem, esse suporte do pai, então você identificou que o filho tem um talento. Você tem que identificar
1: Exato.
0: qual o talento dele. Aí você identificou. Agora vem um outro momento. Porque o filho talentoso, e aqui veja bem, esse programa é para todos, que todo mundo tem talento. Ah, esse programa então é para mim filhos especiais? Não. Todos os nossos filhos são especiais.
1: Glória a Deus.
0: Deus é um Deus justo.
1: Amém.
0: O Senhor dá talento a todos. A questão é você identificar e achar. Às vezes pode, o problema pode ser que não é o que você queria. Você queria que seu filho tivesse um talento, eu, aí pai, pode ser que aconteça isso. Mas todos são talentosos. Cada pai quer limpar e achar. Agora, e achando, essa administração do pai, esse suporte faz muita diferença. Você vê, às vezes, que o pai, quando ele percebe, ele dá um suporte, ele prepara o caminho, ele vai pavimentando, ele vai investindo nos lugares certos, ele vai fazendo os contatos certos, e aquilo é muito potencializado e vai longe. E às vezes tem outros filhos que eram até mais talentosos e não foram tão longe, por quê? Porque não teve esse suporte por trás. Esse pai que viu ao longe e que soube incentivar ou até mesmo investir ou pavimentar um caminho para aquela aptidão.
1: Esse assunto do equilíbrio aqui, eu lembrei de um fato, às vezes a gente está na igreja, o pai chega, pastor, eu comprei já três instrumentos para o meu filho, ele começou com um, gostou, foi para o outro, foi para o outro, mas essa paciência vai apurando esse talento, porque a criança está numa fase de construção até psicológica, cognitiva, né, todo esse aspecto, até socialmente ela está em construção. Então você ter a paciência para você dar subsídios a ele, mas ter paciência que ele está numa fase de escolhas e que vai haver mudanças nessa escolha. Mas o importante é sempre o apoio, é sempre você dar atenção e subsidiar o seu filho, para que você não prematuramente, né, de forma prematura, faça uma escolha e fale, não, vai ser isso aqui. E às vezes não é. Não é? Então, você subsidiar ele e não fazer escolhas prematuras vai fazer com que esse talento seja apurado, aperfeiçoado.
2: Essa consciência de que esse trabalho de administrar bem o talento dos filhos e dar a oportunidade é para o benefício dele. É amar o filho, né? Não definir para ele. Às vezes nós encontramos adultos que são super bem-sucedidos em diversas profissões, mas chegam um determinado momento da vida deles, que já estão estabilizados profissionalmente, eles abrem mão daquela profissão e vão. Ah, eu quero ser fotógrafo.
0: É
2: Eu
0: verdade.
2: quero, agora, quero ser advogado. E vão fazer aquilo que, na verdade, entendem que é o talento que Deus deu a eles, né?
0: E como que esses filhos, quando o pai deu esse suporte e soube administrar bem as suas aptidões, quando eles ou fazem sucesso, ou prosperam na vida, ou chegam onde gostariam, como eles são gratos aos pais? Eu não
1: Grato.
0: chegaria aqui sem meu pai, que deu suporte, que me ajudou nas decisões mais importantes, que mostrou, não, filho, o caminho não é esse, é esse, porque o pai conhece o menino, né? A sua aptidão é essa, a sua inclinação é essa, vamos investir nisso. Então, como esses filhos reconhecem esses pais? Como reconhecem? Agora nós queremos aqui, como está falando aqui dos talentos dos filhos, aqui três meninos talentosíssimos, né? É Jubal,
2: Jabal
0: Jabal
2: e
0: e
2: Tubal
0: Tubal.
2: Cabo.
0: Agora a parte espiritual, que aqui no caso não foi boa. Porque eles eram descendentes de Caim. Então aqui era uma geração que estava distante de Deus. O pai deles não era um crente, um servo. Era um homem violento, era um homem agressivo, era um homem vingativo, era um homem distante de Deus, que teve no seu lar práticas que não era a prática que o Criador tinha estabelecido no princípio. Né? Ele foi o primeiro homem na história a ter duas esposas, ele que abriu essa porta na humanidade. Né? Até aquele momento, todo marido tinha uma esposa. Então, fala-se um pouco sobre isso, né? Ele é o pai também dessa questão
2: O próprio homicídio que faz parte dessa
0: da
2: genealogia, né?
0: descendência. Então, vamos dizer assim, que esses talentos que mudaram o mundo da época não foram bem usados.

0: Porque aqui vou ler aqui o nome do músico, né? Que é o Jubal.
1: Jubal.
0: Jubal foi o primeiro músico da história, mas aqui é pelo registro da música não sendo usada para o louvor de Deus. Aqui é o primeiro registro onde a música se separa do louvor. Então a música vai ser usada para as paixões humanas, para a carne, para a embriaguez, para tudo que ele vai abrir uma janela. Né? Por isso que a música não surge na descendência de servos de Deus aqui. Né? Ele disse, não, foi justamente Caim, porque é do caído. Então, ele trouxe houve uma mudança cultural muito grande, artística também, falar sobre isso, mas péssima, porque é a música sendo usada para as pessoas caídas. E que vai desaguar lá no dilúvio. Chegou um ponto que o senhor falou, não suporta mais. Você vai ver o Dubal, que vai ser o pai, na verdade, das guerras. A violência vai se multiplicar, os homicídios. Por quê? Porque ele vai criar. Porque é aquilo. Toda grande invenção tem dois lados. Por um lado, ele criou as ferramentas para agropecuária, para se construir mais casas, ferramentas que o homem pudesse desenvolver uma vida melhor. Mas, por outro, criou armas, o que aumentou muito a violência. Então, foram talentos usados fora da presença do Senhor. Meninos tão inteligentes, mas tão distantes de Deus. Eu acho que isso é uma responsabilidade nossa. Então, Lameque teve um lado interessante como pai. Porque todo mundo tem as suas qualidades. E deu liberdade, cada um desenvolveu o seu talento, ele respeitou isso. Isso foi um lado bom. Mas por ele ser um pai tão descrente, tão distante do Senhor, aqueles talentos foram muito mal usados no sentido espiritual das coisas do Senhor, né?
1: Infelizmente, a gente percebe nos nossos dias, né, pessoas talentosas, inteligentíssimas, usando esse talento para as coisas más. Você pega uma dark web, né? Você vê um sistema de golpe, um sistema para enganar as pessoas, né? Então a gente vê assim talentos que foram dados, poder de inteligência,
0: Verdade.
1: né? E sendo mal administrados, trazendo um prejuízo para si e para tantas pessoas, né? Que foi até quando você fala das armas aqui, o prejuízo para toda aquela humanidade ali, né?
0: Criando mal, né? Assim, até a gente lembra que às vezes jogos, né, eletrônicos, que tem os jogos educativos que ajudam a construir, mas tem também aqueles que ajudam a destruir, a ensinar a violência, ao mal, né? Então não são usados, né, para o bem, para a glória do Senhor, para melhorar o ambiente, mas são usados de uma forma depreciativa, né, que causam prejuízo, né?
1: E você vê, né? Lógico que o pai, como todo pai, quer ter filhos talentosos, né? Tem coisa que alegra, mas o pai vê ele se destacando na escola, em tudo. Primeiro ponto em relação a isso é o pai não pode virar fã do filho. Quando eu digo fã, estou querendo fazer uma separação. Uma coisa é você admirar o seu filho, uma coisa é você idolatrar o seu filho, porque o fã é diferente, o fã é cego. Não vê os defeitos, né?
0: Não vê defeitos, o fã é o ídolo. Então, se você, seu filho é muito talentoso em alguma área, você virar fã dele, você vai quebrar um relacionamento muito importante entre pai e filho. Porque se ele é talentoso, ele precisa de um pai para pôr o pé no chão, para dar diretrizes, para traçar um caminho, por onde ir, onde não ir, para pegar o caminho certo, boa decisão. Mas se você virar fã, se você ficar nesse. Aí você pega pais que têm filhos talentosos, eles estragaram os filhos.
1: Cara, por causa da soberba, da vaidade,
0: E
1: né?
0: ficar altivos,
1: Arrogante.
0: arrogantes, podres, ninguém suporta. Mesmo ele tão inteligente, insuportável. E não tem como tirar o pai disso. Porque o pai tem que saber administrar bem isso. Não, é assim, é por aqui. Né? Acho que esse ponto é importante. E de alguma forma, o pai também conseguir. Que esses talentos, essa inteligência, essa aptidão que se destaca, ser consagrada ao Senhor. É desde pequeno mostrar para ele que esse talento

0: com isso, essa inteligência que ele vai ter, que vai dar ele uma vida melhor, uma vida próspera, também pode ser servido para a glória de Deus. É um exemplo, talvez, um grande exemplo é Davi. Davi,
1: Davi.
0: acho que Davi está nesse nível.
1: É,
0: Davi
1: esse
0: era um poeta
1: gigante, né?
0: extraordinário, 70 com
1: Pelo
0: salmos.
1: menos 73 salmos, né?
0: 70 salmos que. Salmos, sim, que não tem música hoje que fez mais sucesso. Porque são salmos,
1: Salmos.
0: são cantos que atravessam
1: Séculos.
0: séculos e milênios já. Um rei que poucos foram tão amados, admirados, sabe que a bandeira da Israel hoje tem até a estrela de Davi. Qual rei, um guerreiro? Davi tinha uma inteligência para a guerra que não sei se alguém
1: Nunca
0: teve.
1: perdeu uma batalha, né?
0: Nunca perdeu. Assim, você lê as guerras de Davi, é algo extraordinário, né? Ele tinha uma inteligência para a guerra, uma estratégia de guerra. Quer dizer, poeta, guerreiro, rei, mas tudo ali a serviço do Senhor. Tudo para a obra. Então, foi, ao mesmo tempo que ele foi muito abençoado, o Senhor também foi glorificado.
1: E eu lembrei aqui, professor Marcelo, da importância do pai nesse aspecto de administrar o talento do filho. Quando Davi foi chamado para ir tocar no palácio,
0: Ah, bem lembrado.
1: e ele foi por um talento que Deus deu a ele, né? De tocar, ele sabe tocar, o Senhor é com ele, mas ele vai montado num jumentinho. O pai manda ele com humildade.
0: Muito
1: Então, quer dizer, um
0: bom,
1: talento extraordinário. Ele ia se apresentar ali para o rei, numa posição excelente, de
0: de
1: poucos
0: destaque, né?
1: filhos, né? Poucos tinham essa oportunidade, um destaque. Mas o pai fala: você vai no jumentinho.
0: Muito bom.
1: Então, que equilíbrio
0: Muito
1: notável,
0: bom,
1: né?
0: muito bom.
1: Para Davi chegar ali e ser bem recebido, né? E não ser altivo, mas ser humilde, o que ele sempre foi: eu sou pobre e necessitado, né? Ele
0: Muito
1: sempre
0: bom.
1: se coloca na posição.
0: Outro que era extremamente talentoso foi José de Jacó. José, ele tinha uma inteligência administrativa extraordinária. Tudo que botava na mão de José prosperava. Você vê, é um texto bíblico, né? Tá assim que Potifar deixou tudo na mão dele, tudo, e prosperou com tudo que Potifar colocou na mão de José, prosperava. Ele chega no cárcere, o carcereiro, ele começa ali a fazer alguma coisinha, o carcereiro percebeu, pô, entregou o cárcere na mão dele. Veja, você administrar um cárcere é difícil, porque só tem marginal lá dentro. Não é pessoas sociáveis.
1: Não satisfeita, né?
0: Ah, pô, pessoas de
1: Criminoso.
0: os marginais, com desvios, dos piores possíveis. Né? Eles falam que é a escória da sociedade está ali. E ele era tão inteligente, ele tinha uma inteligência administrativa, que ele botou aquilo em ordem. No final, o Cássio, ó, entregou o cárcere inteiro na mão dele. A questão do Egito, ele virou o mundo inteiro. Agora, o que que o José fez? Todo o talento dele estava o tempo todo com o Senhor.
1: O senhor era com ele, né?
0: Dentro, tudo na mão do Senhor.
1: Tá bom.
0: E para a gente poder fechar aqui, não pode, nosso tempo chegou, não temos como não falar sobre o fim de tudo. Qual foi o fim dessa geração tão inteligente de Lameque? Lameque. Qual foi o fim? Eles todos pereceram nas águas do dilúvio. E, na verdade, eles tiveram uma grande responsabilidade com o que aconteceu, porque as mudanças que eles geraram, de guerras, por causa das armas, da música, tudo aquilo que eles geraram, as riquezas, vai desaguar naquela última geração ali, aquela geração que era uma geração violenta, imoral, pervertida, ao ponto de o Senhor falar, olha, tem que encerrar isso aqui e começar de novo. Então, uma geração tão brilhante. Mas o que que adiantou? Morreram todos nas águas do dilúvio e não tiveram uma vida pós-dilúvio. Então, o que que vai adiantar para nós ter filhos tão inteligentes, tão famosos, tão prósperos, e eles não vão ter uma vida pós-dilúvio, não vão ter uma vida eterna após a morte, como o Senhor? O que que vão fazer?
1: É o texto bíblico, né, de que adianta o homem ganhar o mundo inteiro e perder a sua alma, né? Não adianta nada todo o sucesso, toda a prosperidade, todo o talento
0: Boa palavra.
1: sem a presença do Senhor. É o Senhor que traz alegria, é o Senhor que traz a bênção, né? Os exemplos que foram citados de Davi e de José. Tudo o que eles fizeram, trouxeram aqueles que estavam

0: perto deles para o Senhor, para a glória do Senhor. Davi une Israel no Senhor. Né? Você vê José, dá um testemunho de tudo o que aconteceu, foi a mão do Senhor. Então, esse talento sem a bênção de Deus, ele não transcende, né, Pastor Marcelo? Aqui nós vamos ver, nessa transição, né, já um outro talentoso, né, que foi Noé, que um engenheiro naval brilhante, mas fez para a glória de Deus, né?
1: Glória de Deus. E marcaram a história. José marcou a história.
2: Exatamente.
1: Davi marcou a história. Noé marcou a história. Mas glorificando o Senhor.
0: Amém.
1: Toda a família deixa a história. Mas que na nossa história tem um nome forte, brilhando,
0: Amém.
1: que é o nome de Jesus.
0: Glória a Deus.
1: Amém, Guilherme?
0: Amém.
1: Glória para o Senhor.
0: Pai Senhor.
1: Aconselhamos a todos os pais, a todos nós, assim que você identificar o talento do seu filho, em vista de suporte, mas um dia converse com ele. Meu filho, consagre as suas aptidões ao Senhor, para que nas suas aptidões o Senhor seja glorificado e que aquele que te deu esses dons naturais, ele também seja adorado por aquilo que te deu. Dele veio e que para ele possa voltar. Que Deus te abençoe. Que Deus abençoe a sua família. A paz do Senhor.

0: Olá, a paz do Senhor, a você que está sintonizado, conectado aqui na Rádio TV Manaim, nessa noite onde estamos no nosso momento de oração. Chegou a hora, chegou o momento de estarmos aos pés do Deus Todo-Poderoso. A palavra do Senhor nos diz em Provérbios 3, capítulo 5, confia no Senhor de todo o teu coração. Portanto, eu convido você nessa noite a deixar as suas preocupações de lado, as suas ansiedades, e que você possa depositar aos pés do Senhor o seu coração, a sua alma neste momento, para que possamos estar no melhor lugar desse mundo, que é aos pés do nosso Senhor. Deixa eu apresentar aqui os nossos pastores que estão conosco nessa noite. Pastor Fábio Jamil, a paz do Senhor, seja bem-vindo, pastor.
1: Amém. Pai do Senhor Kleber e a todos os nossos queridos que estão participando conosco.
0: Também conosco nessa noite o pastor Moisés Brasil. Pastor, seja muito bem-vindo, a paz do Senhor.
2: Amém, Cleber, a paz do Senhor Jesus, aos nossos queridos ouvintes e aos pastores aqui presentes.
0: Também conosco o pastor Eduardo Míquio, também vai participar desse momento de oração. É muito importante, né, pastor, depois do dia de trabalho, buscarmos ao nosso Deus em oração. Paz do Senhor.
3: Paz do Senhor, Cleber, paz do Senhor a todos que nos ouvem. É, sim, de fato, é o momento de encerrar este dia orando ao Senhor para que o Senhor nos dê paz, nos dê o descanso que nós precisamos. É sempre uma bênção.
0: E pastor Leonardo Dias, também conosco aqui. Pastor, seja bem-vindo, a paz do Senhor.
4: Amém, Cleber, paz do Senhor, paz do Senhor a todos os pastores aqui, os nossos queridos que estão conosco nesta noite. É uma bênção estarmos aqui nesse fim de dia, né? Conforme o pastor Eduardo colocou, né? Para orarmos ao Senhor, encerrando, né, esse momento.
0: Amém. Então vamos dar início ao nosso momento de oração aqui pela Rádio TV Manaim. Eu quero convidar o pastor Moisés para que possa clamar ao Senhor, pastor, por favor.
2: Sim. Senhor, nós clamamos pelo poder e a virtude que é no sangue do Senhor Jesus. Senhor, queremos apresentar, Senhor, as nossas vidas diante do altar, seus servos presentes aqui, todos os nossos ouvintes. Senhor, que nos dê uma íntima comunhão contigo, Senhor, alegrando os corações, nos libertando para entender, compreender, Senhor, toda a operação do teu Espírito Santo nessa última hora. Nos dê a plena comunhão, oramos no nome do Senhor Jesus.
3: Amém. Amém, Senhor.

0: Muito bem, estamos de volta nesse momento de oração aqui pela rádio e TV Manaim. Onde quer que você esteja, saiba que você não está sozinho. Há uma igreja que está orando juntamente com você e por você. A palavra do Senhor diz que onde quer que estiverem dois ou três reunidos, o Senhor estaria. E baseado nessa verdade, nós estamos aqui nessa noite mais uma vez buscando a face do nosso Deus. Vamos orar então? Eu vou pedir o pastor Fábio Jamil para dar início às orações nessa noite.
1: Amém. Glória a Deus. Nosso Pai, nós intercedemos neste momento em favor das famílias, para que o Senhor esteja abençoando os casais, os filhos, que haja harmonia dentro dos lares, que haja cada dia a providência, a provisão do Senhor, que nada venha a faltar, que o Senhor possa abrir as portas, que haja paz dentro do lar, que haja comunhão entre marido e mulher e os filhos. Ó Deus, assim sustenta o teu povo na tua presença. Nós oramos, livra o teu povo do mal, guarda, preserva, oramos em nome de Jesus.
0: Amém. Senhor. Senhor, nós intercedemos. Senhor, queremos apresentar todos os nossos irmãos que estão nos ouvindo nessa hora, porque estamos retornando ao seu trabalho, Senhor. Deus está nos guardando cada dia mais, Senhor, protegendo nossas vidas. Senhor, não deixe que sejamos ultrajados, mas que teus anjos estejam presentes em nossas vidas, nos guardando cada dia, nos sustentando tua presença, Senhor, até o grande dia da volta do Senhor Jesus. Nós oramos em nome do Senhor Jesus.

0: Por isso, no nome de Jesus, amém.
1: Amém. Senhor, nós também fazemos uma oração, Senhor, pelas famílias, os lares, os nossos lares. E estamos, Senhor, aqui todo momento, sujeitos e as investidas, lares neste momento que estão passando por enfermidades, Senhor, desemprego, Senhor, problemas crônicos. Mas nós pedimos o recurso do Senhor.
0: Glória a Jesus.
1: E que jamais falte no coração destes nossos irmãos a fé, a certeza de que o Senhor está com a mão estendida sobre o seu povo. E nós suplicamos de Ti que opere a abrir portas, a dar a cura, Senhor, a solucionar os problemas. É o que nós clamamos, Senhor, para os nossos lares, que sejam guardados pelo poder do sangue de Jesus. Nós assim oramos, clamando em nome de Jesus. Amém.
2: Amém.
0: Amém.
2: Agora eu quero pedir a você que está em casa, você que acompanha a nossa programação aqui pela Rádio TV Manaim, que você, se puder, feche seus olhos. Feche seus olhos por um instante. Vamos falar com Deus e entregar o nosso dia nas mãos do Senhor. Vamos falar com Deus em oração. É momento de oração.

0: Saudamos a todos com a paz do Senhor Jesus. Nós vamos ler a palavra do Senhor, que está no Evangelho de Mateus, capítulo 11, no versículo 28, que diz assim: Vinde a mim, todos que estais cansados e oprimidos, e eu vos aliviarei. Amém. Tomai sobre vós o meu jugo e aprendei de mim, que sou manso e humilde de coração, e encontrareis descanso para as vossas almas.
1: Glória
0: a Deus. Amém, meus irmãos. A palavra do Senhor para nós nesta noite é um convite. O convite de ninguém menos que o Senhor Jesus, aquele que é Deus, aquele que tem toda a autoridade para estar fazendo este convite a você nesta noite. É um convite que atravessou gerações, milênios, e está vivo ainda hoje, porque aquele que disse isso, ele ainda hoje, ele está vivo. Ele está vivo para todo sempre, que é o nosso Senhor e Salvador Jesus. E o convite não é apenas para algumas pessoas, não é apenas para algumas classes sociais, alguns países, não, é um convite universal. É um convite para mim e é um convite para você e também para a sua família. Aqueles que estão especialmente cansados, diz aqui a palavra, abatidos, diz assim a palavra, eu vos aliviarei, porque Jesus, ele é o príncipe da paz. Jesus é aquele que nos abençoa, nos trazendo refrigério, nos trazendo perdão, libertação. Todos que encontraram com Jesus, eles foram transformados.
1: Glória a Deus.
0: E você nessa noite também está tendo essa oportunidade, depois de um dia de trabalho, de estar aqui buscando ao Senhor e recebendo este convite. A palavra diz ainda assim: Tomai sobre vós o meu jugo e aprendei de mim. Então, Jesus te convida agora para andar juntamente com Ele. Tomar o jugo de Jesus é andar juntinho dEle, é estar perto dEle, para você agora não só receber uma bênção,

0: bênção um dia, mas para você andar com ele continuamente, todos os dias da sua vida. E diz assim o texto: aprendei de mim, que sou manso e humilde de coração. O Senhor quer nos ensinar. O Senhor quer nos ensinar aquilo que é o caminho que vai nos levar à eternidade. O jugo de Jesus, diz a palavra aqui, é suave. O fardo dele é leve. Ele não quer colocar sobre nós um jugo pesado, como o mundo tem colocado. Mas o jugo de Jesus é suave, o fardo é leve. E ele nos chama nesta noite para estar com ele, para andar com ele, para receber a bênção dele.
1: Glória a Deus.
0: Amém? Vamos orar neste momento. Nosso Pai querido, nós glorificamos o nome do Senhor, porque podemos estar na tua presença todos os dias.
1: Glória a Deus.
0: Andando com o Senhor, aprendendo com o Senhor, tendo refrigério na nossa alma, tendo a certeza da salvação e da vida eterna.
1: Glória.
0: Senhor, continua conosco nesta noite. Senhor, abençoa o teu povo.
1: Glória.
0: Assim nós oramos e te glorificamos em nome de Jesus.
1: Amém.
0: E em teu nome dizemos que a graça maravilhosa de Jesus, o amor de Deus, o nosso Pai, e as consolações do Espírito Santo estejam convosco, irmãos, agora e para todos sempre.
1: Amém.
0: Amém.
1: Amém.

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1: O Departamento de Estradas de Rodagens de Minas Gerais será o primeiro órgão rodoviário do Brasil a utilizar um equipamento que identifica a resistência das várias camadas que compõem a estrada, permitindo prever o seu desgaste e definir se são necessários reparos ou reforços para garantir a segurança e durabilidade. A inovação é mais um incremento na modernização da gestão da infraestrutura viária mineira. Com o novo sistema, Minas Gerais fará o levantamento estrutural de 100% da malha rodoviária estadual, ampliando a precisão dos diagnósticos técnicos, reduzindo prazos e otimizando os custos na elaboração de futuros projetos. Com a nova tecnologia, o DR de Minas passará de uma média de 15 quilômetros avaliados por dia no modelo anterior para aproximadamente 200 quilômetros diários de levantamento, representando um ganho expressivo de produtividade de cerca de mais de 1000%. O sistema opera em velocidade compatível com o fluxo das rodovias em torno de 80 quilômetros por hora. E além de tornar o processo mais ágil e dinâmico, o TSD também oferece um nível superior de detalhamento das informações coletadas. Nesse processo, os dados coletados são processados para gerar indicadores técnicos que permitem identificar trechos com fragilidade antes mesmo do surgimento de efeitos visíveis, como trincas, deformações ou afundamentos. Com isso, será possível atuar de forma preventiva e estratégica, direcionando investimentos para os trechos realmente prioritários da malha rodoviária estadual, principalmente para a manutenção e recuperação das vias.
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1: Você já entrou em um cômodo da casa e esqueceu o que foi fazer ali? Ou demorou alguns segundos para lembrar o nome de alguém conhecido? Se a resposta for sim, isso é absolutamente normal. Na prática, a maior parte das falhas de memória do dia a dia não está relacionada a uma doença neurológica, mas à forma como estamos vivendo. Excesso de estímulos, múltiplas tarefas ao mesmo tempo, noites mal dormidas, estresse constante. Tudo isso interfere diretamente na atenção. Aquilo que não foi bem registrado dificilmente será lembrado depois. É por isso que esquecer onde colocou um objeto ou precisar de mais tempo para lembrar algo não significa por si só que existe um problema. Não é o esquecimento isolado, é o padrão. Quando a pessoa começa a repetir perguntas sem perceber, esquece compromissos importantes com frequência, se perde em tarefas que antes eram automáticas ou passa a ter dificuldade para organizar uma sequência simples de ações. Já não estamos falando da mesma coisa. Alguns sinais merecem atenção mais direta e não devem ser ignorados. Por exemplo, repetição frequente das mesmas perguntas ou histórias, dificuldade para realizar tarefas habituais como lidar com contas ou organizar compromissos, desorientação em lugares conhecidos, troca de palavras simples ou dificuldade para se expressar, além de mudanças no comportamento como apatia, irritabilidade ou isolamento.
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2: Olá, ouvintes da Rádio Manaim. Eu sou Andréia Talma e vamos conversar com a psiquiatra, pediatra e médica do adolescente, a doutora Ana Peixoto. O tema de hoje é: pessoas com lentidão para processar informações. Isso seria desorganização emocional? Como ajudar?
3: Obrigada, Andréia. Obrigada também aos ouvintes da Rádio Manaim. Este tema, que hoje já tem até uma denominação específica, isso é muito comum, Andréia. Você não tem noção de como é comum pessoas que têm dificuldade para processar as informações ou processam a informação de forma desorganizada. Eu vou lembrar vocês, não tem nada a ver com inteligência, tá? As pessoas têm inteligência normal, mas na composição dessa informação ocorre realmente uma lentidão. Então, por exemplo, às vezes a pessoa fica muito dispersa, vive no mundo da lua, passa a informação depois que ela vai se atentar, ou múltiplas informações ela não dá conta. Você tem que repetir o comando para essas pessoas. Então acaba que elas se sentem inferiorizadas ou elas percebem que tem alguma coisa de errado com elas, e isso vai trazendo uma intimidação e elas vão ficando mais introspectivas e mais desorganizadas. Outra coisa que é muito importante é que essas pessoas não conseguem gerenciar as tarefas no tempo que elas têm. Então passa o tempo, elas ainda estão tentando se organizar. E isso gera um mal-estar, principalmente no trabalho. Imagina, você tem uma tarefa que você tem que desempenhar num certo tempo e você não faz. Ou na escola, ou na faculdade. Você tem um tempo e não consegue se organizar com aquele tempo. Então, o que a gente chama de processar a informação de forma lenta. Primeira sugestão: veja o tempo que você tem disponível para realizar aquela tarefa. Coloque ali um despertador, organize as suas tarefas de acordo com o tempo. Ah, mas eu não sei fazer isso. Então, agora eu estou te dizendo que você coloque seu despertador e tenta se organizar. Faça um mapa mental. O que é o mapa mental? É você pegar dentro das atividades que você tem para realizar e destacar as mais importantes. Faça um papelzinho, coloque ali uma marcadora que marca aquela atividade, e você então começa a se organizar em cima das atividades que são prioridades. As que não são prioridades, você vai anotar em outro local para você realizar no segundo momento. Então, aí dessa forma você está organizando as suas atividades, o seu pensamento, a sua cognição, tudo, o seu dia. É muito importante você fazer isso. Não faça em várias folhas de papel para depois você não ter onde colocar aquilo tudo. Então, de preferência, se você abrir, por exemplo, uma agenda, do lado esquerdo a sua prioridade e do lado direito as atividades que podem aguardar. E aí você vai organizando as duas, o seu tempo e suas atividades. E a outra coisa, você não tem nada disso que se envergonhar. Se você tá vendo que tá acumulando atividade, você não tá dando conta, fale pra pessoa, fala assim: olha, isso aqui tá demais pra mim. Isso aqui é o meu limite pra hoje. Eu não vou dar conta de resolver isso tudo. É importante nós assumirmos os nossos limites. Assumir os limites não quer dizer que nós somos inferiores ao outro. Quer dizer só que nós nos conhecemos e, como tudo, nós temos um limite que precisa ser respeitado. Se nós nos respeitarmos com as nossas habilidades e as nossas limitações, já é o primeiro passo pra gente se organizar. Mas lembre-se, você vai aprender agora a lidar com esse novo eu seu, de se organizar, de saber que tem jeito e de que você não precisa se envergonhar de você mesmo.
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1: A CEMIG está com inscrições abertas no processo seletivo de mais um ciclo do Programa de Aprendizagem Industrial para o curso de eletricista de linhas de redes aéreas de distribuição de energia elétrica. A iniciativa é uma parceria com o Serviço Nacional de Aprendizagem Industrial, o SENAI, e visa capacitar jovens para atuar no setor elétrico, suprindo uma demanda crescente por profissionais qualificados nessa área. O curso oferecido é gratuito e tem duração de 6 meses e podem participar pessoas entre 18 e 24 anos, incompletos, com ensino médio concluído ou em andamento em escola pública. São 150 vagas distribuídas nas cidades de Belo Horizonte, Uberlândia, Montes Claros, Barbacena, Governador Valadares e Pará de Minas. O candidato deverá optar por apenas uma localidade no momento da inscrição. No total de oportunidades, 114 vagas integram o processo seletivo aberto ao público, com inscrições disponíveis por meio da plataforma do Instituto Euvaldo Lodi. Outras 36 oportunidades serão destinadas a jovens em situação de vulnerabilidade social por meio de processo específico. Metade das vagas do programa é reservada para as mulheres. A formação é gratuita e combina atividades teóricas e práticas, preparando os participantes para atuar em atividades relacionadas à construção, manutenção e operação das redes de distribuição de energia elétrica. As aulas têm previsão de início para o mês de agosto desse ano.
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Você ouvirá agora a experiência do louvor. Você sabe o que é salvação? No ano de 2004, houve uma revelação de que haveria o aperfeiçoamento do louvor. Segundo esta revelação dada pelo Senhor, o louvor passaria a atingir a velocidade supersônica. Neste contexto, a autora, cujas composições possuem uma singela beleza e simplicidade, expressou no hino "Você sabe o que é salvação", a alegria que tanto buscou e só encontrou quando se entregou ao Senhor Jesus, o Salvador. Ela entendeu que o homem pode alcançar muitas coisas neste mundo, mas nada se compara à alegria da salvação. O hino relata o projeto de salvação de Deus para o homem e contém um apelo para aquele que ainda não conheceu a verdade.

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1: Tecnologia inédita de radioterapia chegou a Hospital de Vitória. O Hospital Santa Rita inaugurou um novo acelerador linear para tratamentos de radioterapia inédita no estado do Espírito Santo. O equipamento chamado Versa Full HD será utilizado no tratamento de pacientes com câncer e promete aumentar a precisão das aplicações, reduzindo a exposição de tecidos saudáveis à radiação. O aparelho foi adquirido por meio de convênio com a SESA, Secretaria de Estado da Saúde. O equipamento possui sistemas de monitoramento em tempo real, capazes de identificar pequenos movimentos do paciente durante o procedimento, inclusive causados pela respiração. Caso haja alteração fora do planejado, o sistema corrige automaticamente o posicionamento ou interrompe a aplicação. Entre os diferenciais do equipamento estão a mesa robótica, responsável pelo alinhamento milimétrico do paciente, e o sistema que monitora continuamente a superfície corporal durante a radioterapia. De acordo com os médicos radio-oncologistas, a tecnologia é indicada especialmente para tumores que exigem alta precisão, como os do cérebro, pulmão, próstata, mama e coluna. A radioterapia utiliza radiação ionizante de alta energia para destruir células tumorais. O tratamento pode ser realizado isoladamente ou em conjunto com cirurgia, quimioterapia, hormonioterapia, imunoterapia e terapias-alvo.
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1: Durante muito tempo, roncar, dormir mal ou respirar pela boca eram vistos apenas como pequenos desconfortos do dia a dia. Hoje, sabemos que alterações respiratórias e distúrbios do sono podem impactar profundamente a saúde, o desenvolvimento e a qualidade de vida. E talvez uma das descobertas mais interessantes dos últimos anos seja justamente o papel da odontologia nesse processo. E é durante o sono que o organismo realiza funções fundamentais para crescimento, memória, aprendizado, equilíbrio hormonal e recuperação física. Uma noite mal dormida não afeta apenas o cansaço do dia seguinte. O impacto pode atingir concentração, comportamento, imunidade, desempenho escolar e até saúde cardiovascular. Nas crianças, esse efeito costuma ser ainda mais marcante. Sintomas aparentemente simples podem indicar alterações respiratórias importantes. Crianças que roncam frequentemente, dormem de boca aberta, babam no travesseiro, apresentam sono agitado ou dificuldade para acordar, podem estar desenvolvendo distúrbios respiratórios no sono. E o ronco infantil merece atenção especial. Ao contrário do que muita gente acredita, criança não deveria roncar regularmente. O ronco é um sinal de dificuldade da passagem de ar durante o sono. Em alguns casos, essa obstrução pode evoluir para episódios de apneia, quando a respiração sofre interrupções temporárias ao longo da noite.
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1: Nós saudamos a todos nossos irmãos com a paz do Senhor Jesus. Convidamos para abrirmos a Palavra de Deus no livro aos Romanos, carta de Paulo aos Romanos, no capítulo 6, verso 23. A Palavra de Deus, ela nos diz o seguinte: porque o salário do pecado é a morte, mas o dom gratuito de Deus, a vida eterna, por Cristo Jesus, nosso Senhor. A Palavra de Deus, ela nos fala neste texto de duas coisas que estão na relação de Deus com o homem. Primeiro fala do pecado. O pecado, ele é fruto da desobediência. E o pecado, ele tem as suas consequências. E a palavra também fala do salário, né? Porque o salário é uma recompensa. E nós podemos dizer, qual a recompensa do pecado? O pecado leva o homem para um caminho de lutas e grande dificuldade. O pecado leva o homem para o vício, que descaracteriza a vida do homem. O pecado, ele destrói uma família. Por isso que a palavra diz que o salário do pecado é a morte. O pecado faz o homem perder a sensibilidade. Ele se torna um homem sem amor, sem afeto. Ele se torna um homem presunçoso. Ele se torna um homem amante de si mesmo. Ele faz com que o homem se torne um miserável. Quando nós falamos aqui miserável, não é no sentido pejorativo da palavra, mas é um homem sem esperança, né? É um homem que não tem nada para si e nem para dar a ninguém. Ele não sabe repartir. A morte faz parte dessa destruição da vida do homem. Mas o mais sério que nós queremos falar aqui é o seguinte, que esta morte que a palavra diz aqui é uma morte eterna. Porque não é só, muitas vezes, a morte física. O pecado pode levar ao homem até mesmo a uma morte física. Mas a morte que nós queremos falar aqui, que nós estamos querendo te alertar, é a morte da alma. Então, a morte eterna. Porque o homem no pecado, ele vai morrer e a sua alma vai ser julgada. E o peso, ou seja, a pena disso é a morte eterna. Mas no mesmo versículo, a palavra diz que há uma bênção para o homem.

0: Onde que está a bênção? O dom de Deus, que é a vida. Né? Esse dom de Deus, o que dom significa aqui? Dom significa uma dádiva, um presente, mesmo se nós não merecermos. Então, o dom de Deus é a vida. A vida é o contrário da morte. A vida, ela vence a morte. E a vida, ela está relacionada à paz, à alegria, à saúde, à prosperidade. Né? A vida, ela traz equilíbrio para o homem. Então, o homem livre do pecado, ele consegue ser um homem que tem equilíbrio. Ele tem uma direção. A vida, esse dom de Deus, ele traz para o homem o amor. Aquilo que o pecado tira, a sensibilidade, mas a vida que Deus dá, ele traz o amor. E esta vida também que Deus dá, nós queremos dizer aqui o seguinte, é vida eterna. Não é vida só para esse tempo presente, mas é uma vida eterna, porque nele está a vida eterna. E essa dádiva de Deus, que foi dada ao homem, é o nosso amado Senhor Jesus. Jesus é o grande amor de Deus. Jesus é a dádiva que Deus deu ao homem, entregou ao homem lá na cruz do Calvário, para vencer aquilo que gerou o pecado. O que, que o pecado gerou? A morte. E quem é que pode vencer a morte? Ninguém. A medicina, os nossos recursos, não há recurso para vencer a morte. Mas o dom de Deus, a dádiva, o presente, ele venceu a morte. Lá na cruz do Calvário, ele venceu a morte. Ao terceiro dia, ele ressuscitou e veio trazer vida e vida em abundância. E nós estamos vivendo esta vida hoje em Jesus. E você também pode ter esta mesma experiência. Porque esta vida, ela começa aqui, já começou. E hoje Deus tem essa bênção para o seu coração. E ela vai seguir conosco até a vida eterna com Deus. A paz do Senhor Jesus.
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1: Oi, gente linda, tudo bem com vocês? Hoje eu vou trazer uma dica de ouro para o guarda-roupa. Quer ganhar espaço e visualização no armário? Use cabides padronizados. Quando todos os cabides são iguais, o olhar foca nas roupas e não na confusão visual. Outra dica, coloque as roupas por cor, do mais claro para o mais escuro. Isso facilita muito na hora de montar o look do dia. Com dicas simples assim, você facilita o seu dia a dia, trazendo leveza para o seu lar.

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1: Nós saudamos a todos nossos irmãos com a paz do Senhor Jesus. Convidamos para abrirmos a Palavra de Deus no livro aos Romanos, carta de Paulo aos Romanos, no capítulo 6, verso 23. A Palavra de Deus, ela nos diz o seguinte: porque o salário do pecado é a morte, mas o dom gratuito de Deus, a vida eterna, por Cristo Jesus, nosso Senhor. A Palavra de Deus, ela nos fala neste texto de duas coisas que estão na relação de Deus com o homem. Primeiro fala do pecado. O pecado, ele é fruto da desobediência. E o pecado, ele tem as suas consequências. E a palavra também fala do salário, né? Porque o salário é uma recompensa. E nós podemos dizer, qual a recompensa do pecado? O pecado leva o homem para um caminho de lutas e grande dificuldade. O pecado leva o homem para o vício, que descaracteriza a vida do homem. O pecado, ele destrói uma família. Por isso que a palavra diz que o salário do pecado é a morte. O pecado faz o homem perder a sensibilidade. Ele se torna um homem sem amor, sem afeto. Ele se torna um homem presunçoso. Ele se torna um homem amante de si mesmo. Ele faz com que o homem se torne um miserável. Quando nós falamos aqui miserável, não é no sentido pejorativo da palavra, mas é um homem sem esperança, né? É um homem que não tem nada para si e nem para dar a ninguém. Ele não sabe repartir. A morte faz parte dessa destruição da vida do homem. Mas o mais sério que nós queremos falar aqui é o seguinte, que essa morte que a palavra diz aqui é uma morte eterna. Porque não é só, muitas vezes, a morte física. O pecado pode levar ao homem até mesmo a uma morte física. Mas a morte que nós queremos falar aqui, que nós estamos querendo te alertar, é a morte da alma. Então, a morte eterna. Porque o homem no pecado, ele vai

0: morrer e a sua alma vai ser julgada. E o peso, ou seja, a pena disso é a morte eterna. Mas no mesmo versículo, a palavra diz que há uma bênção para o homem. Onde que está a bênção? O dom de Deus, que é a vida. Né? Esse dom de Deus, o que dom significa aqui? Dom significa uma dádiva, um presente, mesmo se nós não merecermos. Então, o dom de Deus, ó, é a vida. A vida é o contrário da morte. A vida, ela vence a morte. E a vida, ela está relacionada à paz, à alegria, à saúde, à prosperidade, né? A vida, ela traz equilíbrio para o homem. Então, o homem livre do pecado, ele consegue ser um homem que tem equilíbrio. Ele tem uma direção. A vida, esse dom de Deus, ele traz para o homem o amor. Aquilo que o pecado tira, a sensibilidade, mas a vida que Deus dá, ele traz o amor. E esta vida também que Deus dá, nós queremos dizer aqui o seguinte: é vida eterna. Não é vida só para esse tempo presente, mas é uma vida eterna, porque nele está a vida eterna. E essa dádiva de Deus, que foi dada ao homem, é o nosso amado Senhor Jesus. Jesus é o grande amor de Deus. Jesus é a dádiva que Deus deu ao homem, entregou ao homem lá na cruz do Calvário, para vencer aquilo que gerou o pecado. O que que o pecado gerou? A morte. E quem é que pode vencer a morte? Ninguém. A medicina, os nossos recursos, não há recurso para vencer a morte. Mas o dom de Deus, a dádiva, o presente, ele venceu a morte. Lá na cruz do Calvário, ele venceu a morte. Ao terceiro dia, ele ressuscitou e veio trazer vida e vida em abundância. E nós estamos vivendo esta vida hoje em Jesus. E você também pode ter esta mesma experiência. Porque esta vida, ela começa aqui, já começou. E hoje Deus tem essa bênção para o seu coração. E ela vai seguir conosco até a vida eterna com Deus. A paz do Senhor Jesus.
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1: O Departamento de Estradas de Rodagens de Minas Gerais será o primeiro órgão rodoviário do Brasil a utilizar um equipamento que identifica a resistência das várias camadas que compõem a estrada, permitindo prever o seu desgaste e definir se são necessários reparos ou reforços para garantir a segurança e durabilidade. A inovação é mais um incremento na modernização da gestão da infraestrutura viária mineira. Com o novo sistema, Minas Gerais fará o levantamento estrutural de 100% da malha rodoviária estadual, ampliando a precisão dos diagnósticos técnicos, reduzindo prazos e otimizando os custos na elaboração de futuros projetos. Com a nova tecnologia, o DR de Minas passará de uma média de 15 quilômetros avaliados por dia no modelo anterior para aproximadamente 200 quilômetros diários de levantamento, representando um ganho expressivo de produtividade de cerca de mais de 1000%. O sistema opera em velocidade compatível com o fluxo das rodovias em torno de 80 quilômetros por hora. E além de tornar o processo mais ágil e dinâmico, o TSD também oferece um nível superior de detalhamento das informações coletadas. Nesse processo, os dados coletados são processados para gerar indicadores técnicos que permitem identificar trechos com fragilidade antes mesmo do surgimento de efeitos visíveis, como trincas, deformações ou afundamentos. Com isso, será possível atuar de forma preventiva e estratégica, direcionando investimentos para os trechos realmente prioritários da malha rodoviária estadual, principalmente para a manutenção e recuperação das vias.
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1: Você já entrou em um cômodo da casa e esqueceu o que foi fazer ali? Ou demorou alguns segundos para lembrar o nome de alguém conhecido? Se a resposta for sim, isso é absolutamente normal. Na prática, a maior parte das falhas de memória do dia a dia não está relacionada a uma doença neurológica, mas à forma como estamos vivendo. Excesso de estímulos, múltiplas tarefas ao mesmo tempo, noites mal dormidas, estresse constante. Tudo isso interfere diretamente na atenção. Aquilo que não foi bem registrado dificilmente será lembrado depois. É por isso que esquecer onde colocou um objeto ou precisar de mais tempo para lembrar algo não significa por si só que existe um problema. Não é o esquecimento isolado, é o padrão. Quando a pessoa começa a repetir perguntas sem perceber, esquece compromissos importantes com frequência, se perde em tarefas que antes eram automáticas ou passa a ter dificuldade para organizar uma sequência simples de ações. Já não estamos falando da mesma coisa. Alguns sinais merecem atenção mais direta e não devem ser ignorados. Por exemplo, repetição frequente das mesmas perguntas ou histórias, dificuldade para realizar tarefas habituais como lidar com contas ou organizar compromissos, desorientação em lugares conhecidos, troca de palavras simples ou dificuldade para se expressar, além de mudanças no comportamento como apatia, irritabilidade ou isolamento.
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1: A CEMIG está com inscrições abertas do processo seletivo de mais um ciclo do Programa de Aprendizagem Industrial para o curso de eletricista de linhas de redes aéreas de distribuição de energia elétrica. A iniciativa é uma parceria com o Serviço Nacional de Aprendizagem Industrial, o SENAI, e visa capacitar jovens para atuar no setor elétrico, suprindo uma demanda crescente por profissionais qualificados nessa área. O curso oferecido é gratuito e tem duração de 6 meses e podem participar pessoas entre 18 e 24 anos, incompletos, com ensino médio concluído ou em andamento em escola pública. São 150 vagas distribuídas nas cidades de Belo Horizonte, Uberlândia, Montes Claros, Barbacena, Governador Valadares e Pará de Minas. O candidato deverá optar por apenas uma localidade no momento da inscrição. No total de oportunidades, 114 vagas integram o processo seletivo aberto ao público, com inscrições disponíveis por

0: Meio da plataforma do Instituto Euvaldo Lodi. Outras 36 oportunidades serão destinadas a jovens em situação de vulnerabilidade social por meio de processo específico. Metade das vagas do programa é reservada para as mulheres. A formação é gratuita e combina atividades teóricas e práticas, preparando os participantes para atuar em atividades relacionadas à construção, manutenção e operação das redes de distribuição de energia elétrica. As aulas têm previsão de início para o mês de agosto desse ano.
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0: Eu saúdo a todos com a paz do Senhor Jesus. Hoje, sábado, estamos juntos mais uma vez, nessa manhã, para estarmos no melhor lugar deste mundo, aos pés do Deus Todo-Poderoso, o lugar mais alto que o homem pode chegar, aos pés do nosso Deus. Conosco, nessa manhã, os pastores Edson Souza, Ronaldo Ramos, Alcilésio Santos e Aníbal Neri. O texto que será trazido nessa manhã está no Evangelho de Jesus, segundo João, capítulo 6, verso 68. Para darmos início a esse culto de madrugada pela Rádio Manaim, pela TV Manaim, pelo YouTube e também aos irmãos que estão na frequência 100.3 FM, em todo o Vale do Aço, Zona da Mata Mineira, eu quero convidar o pastor Ronaldo Ramos a aclamar o Senhor. Pastor, bom dia, a paz do Senhor.
1: Bom dia, a paz do Senhor Kleber e a todos os aqueles que nos ouvem. Nós vamos dar início a esse período clamando pelo poder do sangue de Jesus. Você

puder, onde você está, feche seus olhos para clamarmos ao Senhor nesta hora. Oremos ao Senhor. O Pai querido, nós clamamos pelo poder e pela vida que é no sangue de Jesus. Nesta hora, Senhor, confessamos toda a nossa falha, confessamos cada um do nosso pecado e reconhecemos que o sangue de Jesus tem poder para transformar, para perdoar os nossos pecados nesta hora. Suplicamos a Ti isto neste momento. Lava-nos com o sangue de Jesus, transforma as nossas vidas para que possamos entrar no Santo dos Santos e sentir a Tua presença neste momento. Seja conosco, pois é isso que nós fazemos em nome do Senhor Jesus. Amém, Senhor.

0: Bendizemos ao teu nome, ó Pai, porque a tua presença, Senhor, enche o nosso coração de alegria.
1: Aleluia.
0: Amém, Senhor. Nós te glorificamos, Senhor, pelos teus feitos, pela obra do teu Espírito em nossos corações. Senhor, te louvamos pela salvação. Nós te glorificamos, Senhor, pela grandeza daquilo que o Senhor tem operado em nossos corações. Senhor, nós te bendizemos por mais esta manhã na tua presença, em nome do Senhor Jesus.
1: Amém, Senhor.
2: Nós passaremos agora as orações de um pastor após o outro, estará orando, intercedendo ao Senhor pelo motivo do mês. Também estaremos orando pelo seminário que deste final de semana, a partir do mandante do Domingos Martins. Vou pedir ao pastor Ronaldo para dar início agora às intercessões, pastor.
3: Clamamos, Senhor, nesta hora e apresentamos diante de Ti os nossos colegas de trabalho, o nosso ambiente de trabalho, onde pedimos, meu Deus, para que ali haja, Senhor, um bom testemunho. Senhor,

0: falar, aquilo que fazemos, a maneira que nos posicionamos. Em tudo, meu Deus, venha refletir a bênção de salvação que há no nosso coração. Meu Deus, e que através do testemunho do teu povo, muitos tenham uma experiência contigo. Livra-nos de todo mal e, Senhor, nos dê esta oportunidade a cada dia nos nossos locais de trabalho, pois este clamo que nós fazemos em nome do Senhor Jesus. Amém, Senhor.
1: Amém. Senhor, nós oramos ainda pedindo uma bênção toda especial pelo motivo desse mês, que o Senhor possa estender as suas mãos nos locais de trabalho, a Deus nos convites, o Senhor possa estar honrando, a Deus o teu Santo Espírito possa ir à frente, derrubando todas as muralhas, que haja, Senhor, a operação do teu Santo Espírito no coração dos nossos colegas de trabalho, que eles possam sentir, Senhor, o desejo de abrir os corações para o Senhor, a Deus que em todo tempo o Senhor possa estar operando, salvando vidas ali, Senhor. Assim pedimos, até mesmo, Senhor, que o Senhor possa, em todo o tempo de evangelização, Senhor, que possamos colher as experiências maravilhosas com o Senhor. Pedimos, certos a tua bênção, em nome de Jesus.
0: Amém, amém. Senhor.
2: Senhor, nós oramos também pelos seminários que têm sido realizados no Brasil e no exterior. Senhor, opera uma bênção, Pai, em cada seminário que haja o ensino.
3: Sim, meu Pai.
2: Senhor, que vidas sejam batizadas com o teu Santo Espírito. Senhor, que o ensino da tua palavra possa fortalecer e renovar cada irmão na tua presença.
3: Deus.
2: Usa, Senhor, os professores. Senhor, guarda o teu povo nos deslocamentos. Pedimos, Senhor, pelos seminários, pelo seminário neste final de semana, unidos em família, que o Senhor esteja abençoando cada família, cada criança, cada adolescente. Senhor, opera esta bênção. Pedimos também, Senhor, pelos pastores do exterior.
3: Sim,
2: Senhor, que todo o trabalho, Senhor, para serem ali usados em tuas mãos, em todo o trabalho da tua obra, Senhor, e que o teu nome, Senhor, seja glorificado.
3: Sim, meu Pai.
2: Que haja definição de vidas, que o trabalho possa prosperar em salvação. Oramos em nome do Senhor Jesus.
3: Amém. Amém. Oramos ainda a Deus pelos cultos deste final de semana.
0: Tem misericórdia.
3: E te pedimos, Pai, que use a tua igreja como instrumento nas tuas mãos.
0: Amém, Senhor.
3: Cada servo e serva convidando, testemunhando, e derrama do teu poder, ó Pai, nas igrejas. O Espírito do Senhor manifeste a graça salvadora. Venham as revelações e visões do céu para direcionar cada culto, e em tudo seja o teu governo, Senhor, sobre todas as coisas.
0: Amém.
3: Para gerar salvação de vidas. Clamamos ao Senhor em nome de Jesus. Amém.
0: Amém. Amém.
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Muito bem, meus irmãos, nós vamos fazer a leitura do texto bíblico em João, capítulo 6, verso 68, que diz assim: Respondeu-lhe, pois, Simão Pedro: Senhor, para quem iremos nós? Tu tens as palavras da vida eterna. Bendito.

0: seja o nome do Senhor. Foi uma declaração de Pedro, irmãos. E eu digo mais, é uma declaração verdadeira, consciente de todo aquele que conhece o Senhor Jesus. Não simplesmente daquele que anda e ouve falar, mas é uma declaração daquele que recebeu em si o Espírito Santo, e o Espírito Santo convenceu do pecado, da justiça e do juízo, e o Espírito Santo diz na vida da pessoa que Jesus Cristo é o Senhor, conforme está escrito em 1 Coríntios 12:3. Então, meus irmãos, aqui nós vemos que essa conversa com Jesus é uma conversa de definição, porque é um momento, meus irmãos, em que os verdadeiros adoradores, que adoram o Pai e Espírito em verdade, eles entendem que não se pode mais viver simplesmente pelo racional, não se pode viver pelo passado, não se pode viver categorizando a palavra de Deus e transformando-a naquilo que é solução temporária. É pão, é peixe, é alguma coisa, é multiplicação de pão. Não, o Evangelho é muito mais do que isso. O Evangelho é andar no caminho da verdade e receber a verdadeira vida que nos leva ao Pai. É isso que é o Evangelho. E Jesus estava dizendo exatamente isso. E, meus irmãos, quando eu e você entendemos essa palavra do Senhor Jesus, vai ter uma multidão que se retira por não entender. Vai ter uma multidão que lança pedras por não entender. Vai ter uma multidão que insistentemente tenta mudar essa palavra da verdade. Mas quando o Espírito Santo habita dentro de nós, a palavra da verdade para nós é a segurança.
1: Ó Deus.
0: Porque o que Pedro diz, meus irmãos, é uma palavra de definição de quem está em Jesus Cristo e não está em Jesus Cristo por emoção. E não está em Jesus Cristo por interesse periférico, que não seja a vida eterna e a salvação. Mas é porque é uma palavra de quem verdadeiramente nasceu de novo. Senhor, para quem nós iremos? Pedro fez essa pergunta e é uma resposta que nós temos que dar todo dia. Para quem nós iremos? Não é para onde, para quem nós iremos? Jesus para nós é tudo, meus irmãos. Para você que está na sua batalha aí hoje, Jesus é a sua segurança. Para você que tem fome e sede de justiça, como diz ali nas bem-aventuranças, Jesus é a resposta para você.
1: Glória a Deus.
0: Para você que vive o abalo hoje, até emocional, porque em alguns momentos a nossa mente nos prega peças. Jesus Cristo é aquele que nos dá uma mente firmada e nos conserva em paz quando a nossa mente está firmada nele. E muitas outras coisas que nos dão segurança diante de um mundo que está totalmente abalado e com respostas incertas para necessidades variadas da humanidade. Mas em Jesus nós temos um caminho certo, uma verdade que não muda, e nós sabemos para onde nós estamos indo. Por isso Pedro disse conscientemente e com toda a segurança diante de uma multidão que estava ali vulnerável: nós não temos outro lugar para ir, porque Jesus é o nosso abrigo seguro.
1: Glória a Deus.
0: Com ênfase para este ano, Jesus é o nosso tabernáculo em uma terra que está totalmente desértica no sentido espiritual. Jesus é a nossa fonte. E ele explica, né? Porque tu tens as palavras da vida eterna. E quando Pedro fala isso, as palavras da vida eterna, só tem um que pode ter palavras da vida eterna. Quem é eterno? Quem veio da eternidade ao nosso encontro. E nós olhamos para Jesus, é exatamente isso. Ele veio da eternidade trazer essa palavra da vida eterna para o seu coração e para o meu, para que nós não desfaleçamos, para que nós não durmamos, para que nós não paremos, para que nós não fiquemos fracos, mas sejamos firmes, constantes e sempre abundantes na obra do Senhor. Porque foi isso que aconteceu com Pedro, declarou que a palavra da vida eterna vem de Jesus e ele continuou caminhando com Jesus. O próprio Jesus testemunhou isso para ele, dizendo, olha, vai outro te seguir e vai te levar para onde você não quer ir. Ele não queria ir, mas ele foi porque a palavra da vida eterna estava no coração dele. Que a palavra da vida eterna esteja no nosso coração hoje, amanhã.

sempre para termos uma vida profética na presença do Senhor. Amém, meus amados, que Deus abençoe. Vamos orar ao Senhor. Pai bendito, recebe a nossa gratidão e que a palavra da vida eterna para nós seja pão verdadeiro, alimentando a nossa alma hoje e sempre e nos fortalecendo no propósito de te servir e também alimentando a nossa fé para que vivamos agradando ao Senhor. Recebe assim a nossa oração, a nossa gratidão e este momento aqui de madrugada, pois oramos em nome de Jesus e ainda dizemos que o amor de Deus, o Pai Celestial, a graça bendita e salvadora de Jesus Cristo, a comunhão, o poder e as consolações do Espírito Santo permaneça sobre todos nós aqui, irmão, sobre todo o povo de Deus hoje e até o tão desejado dia da vinda de Jesus Cristo. Amém.

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1: Uma tecnologia inédita de radioterapia chegou a Hospital de Vitória. O Hospital Santa Rita inaugurou um novo acelerador linear para tratamentos de radioterapia inédita no estado do Espírito Santo. O equipamento chamado Versa Full HD será utilizado no tratamento de pacientes com câncer e promete aumentar a precisão das aplicações, reduzindo a exposição de tecidos saudáveis à radiação. O aparelho foi adquirido por meio de convênio com a SESA, Secretaria de Estado da Saúde. O equipamento possui sistemas de monitoramento em tempo real, capazes de identificar pequenos movimentos do paciente durante o procedimento, inclusive causados pela respiração. Caso haja alteração fora do planejado, o sistema corrige automaticamente o posicionamento ou interrompe a aplicação. Entre os diferenciais do equipamento estão a mesa robótica, responsável pelo alinhamento milimétrico do paciente, e um sistema que monitora continuamente a superfície corporal durante a radioterapia. De acordo com os médicos radio-oncologistas, a tecnologia é indicada especialmente para tumores que exigem alta precisão, como os do cérebro, pulmão, próstata, mama e coluna. A radioterapia utiliza radiação ionizante de alta energia para destruir células tumorais. O tratamento pode ser realizado isoladamente ou em conjunto com cirurgia, quimioterapia, hormonioterapia, imunoterapia e terapias-alvo.
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de Deus, no livro aos Romanos, carta de Paulo aos Romanos, no capítulo 6, verso 23. A palavra de Deus, ela nos diz o seguinte: porque o salário do pecado é a morte, mas o dom gratuito de Deus, a vida eterna, por Cristo Jesus, nosso Senhor. A palavra de Deus, ela nos fala neste texto de duas coisas que estão na relação de Deus com o homem. Primeiro fala do pecado. O pecado, ele é fruto da desobediência. E o pecado, ele tem as suas consequências. E a palavra também fala do salário, né? Porque o salário é uma recompensa. E nós podemos dizer, qual a recompensa do pecado? O pecado leva o homem para um caminho de lutas e grande dificuldade. O pecado leva o homem para o vício, que descaracteriza a vida do homem. O pecado, ele destrói uma família. Por isso que a palavra diz que o salário do pecado é a morte. O pecado faz o homem perder a sensibilidade. Ele se torna um homem sem amor, sem afeto. Ele se torna um homem presunçoso. Ele se torna um homem amante de si mesmo. Ele faz com que o homem se torne um miserável. Quando nós falamos aqui miserável, não é no sentido pejorativo da palavra, mas é um homem sem esperança, né? É um homem que não tem nada para si e nem para dar a ninguém. Ele não sabe repartir. A morte faz parte dessa destruição da vida do homem. Mas o mais sério que nós queremos falar aqui é o seguinte, que essa morte que a palavra diz aqui é uma morte eterna. Porque não é só, muitas vezes, a morte física. O pecado pode levar ao homem até mesmo a uma morte física. Mas a morte que nós queremos falar aqui, que nós estamos querendo te alertar, é a morte da alma. Então, a morte eterna. Porque o homem no pecado, ele vai morrer e a sua alma vai ser julgada. E o peso, ou seja, a pena disso é a morte eterna. Mas no mesmo versículo, a palavra diz que há uma bênção para o homem. E onde que está a bênção? O dom de Deus, que é a vida. Né? Esse dom de Deus, o que dom significa aqui? Dom significa uma dádiva, um presente, mesmo se nós não merecermos. Então, o dom de Deus, ó, parece, é a vida. A vida é o contrário da morte. A vida, ela vence a morte. E a vida, ela está relacionada à paz, à alegria, à saúde, à prosperidade, né? A vida, ela traz equilíbrio para o homem. Então, o homem livre do pecado, ele consegue ser um homem que tem equilíbrio. Ele tem uma direção. A vida, esse dom de Deus, ele traz para o homem o amor. Aquilo que o pecado tira, a sensibilidade, mas a vida que Deus dá, ele traz o amor. E esta vida também que Deus dá, nós queremos dizer aqui o seguinte, é vida eterna. Não é vida só para esse tempo presente, mas é uma vida eterna, porque nele está a vida eterna. E essa dádiva de Deus, que foi dada ao homem, é o nosso amado Senhor Jesus. Jesus é o grande amor de Deus. Jesus é a dádiva que Deus deu ao homem, entregou ao homem lá na cruz do Calvário, para vencer aquilo que gerou o pecado. O que o pecado gerou? A morte. E quem que pode vencer a morte? Ninguém. A medicina, os nossos recursos, não há recurso para vencer a morte. Mas o dom de Deus, a dádiva, o presente, ele venceu a morte. Lá na cruz do Calvário, ele venceu a morte. Ao terceiro dia, ele ressuscitou e veio trazer vida e vida em abundância. E nós estamos vivendo esta vida hoje em Jesus. E você também pode ter esta mesma experiência. Porque esta vida, ela começa aqui, já começou. E hoje Deus tem essa bênção para o seu coração. E ela vai seguir conosco até a vida eterna com Deus.
a paz do Senhor Jesus.

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1: E foi publicado um novo lote de nomeações com 200 profissionais para educação em Minas Gerais. Ao todo, foram nomeados 200 novos candidatos aprovados para atuação da rede estadual de ensino, sendo 100 assistentes técnicos de educação básica e 100 especialistas em educação básica. As novas nomeações

0: Integram o planejamento do Estado para ampliar e fortalecer o quadro de servidores efetivos da educação estadual. Desde fevereiro, o governo de Minas já nomeou 7.051 novos servidores por meio do concurso público número 01/2025. Com a publicação desse novo lote, o total das nomeações soma 6.509 para professores de educação básica, 304 para analista da educação básica e 38 para técnico da educação, além de 100 nomeações para assistente técnico de educação básica e 100 para especialista em educação básica. O concurso da educação oferece 13.795 vagas para diferentes cargos da rede estadual, contemplando as 47 superintendências regionais de ensino e a unidade central da Secretaria Estadual de Educação de Minas. As oportunidades serão destinadas aos cargos de professor de educação básica, especialista em educação básica, assistente técnico de educação básica, técnico da educação, analista da educação básica, analista educacional e analista educacional na função de inspeção escolar. As novas nomeações integram o planejamento do governo de Minas para ampliar e fortalecer o quadro de servidores efetivos da educação estadual.
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1: O Centro Estadual de Hemoterapia e Hematologia Marcos Daniel Santos, o EMOIS, em Vitória, está com estoques de sangue baixos. A instituição está convocando doadores para comparecerem aos pontos de coleta na capital capixaba, na Serra, em São Mateus e Colatina. Quem deseja fazer uma doação em Vitória pode comparecer ao EMOIS na Avenida Marechal Campos, 1468, no bairro Maruípe, em Vitória, a qualquer dia, inclusive fins de semana e feriados, de 7 da manhã às 6:20 da tarde, com cadastro de doador. Já nos hemocentros de Linhares, Colatina e São Mateus, norte do estado do Espírito Santo, e na unidade de coleta da Serra, o atendimento acontece durante os dias úteis, de segunda a sexta, de 7 da manhã às 3:20 da tarde. Segundo a direção-geral do EMOIS, em todos os hemocentros, os estoques estão baixos. Para ser doador de sangue, é preciso ter entre 16 e 69 anos de idade, pesar mais de 50 quilos e ter boa saúde. Basta se apresentar em um hemocentro com documento oficial e com foto. O Hospital Evangélico de Vila Velha.

0: Ele está habilitado para realizar transplantes de pâncreas. A autorização foi concedida e, com isso, o hospital se torna o único hospital do Espírito Santo habilitado tanto para a captação quanto para o transplante do órgão. O hospital já realizava transplantes de córnea, rim, fígado e coração. Uma nova autorização para pâncreas passa a ser o centro transplantador do Espírito Santo com o maior número de modalidades habilitadas.
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1: Os passageiros do metrô da região metropolitana de BH já podem contar com o primeiro dos 24 novos trens adquiridos para a modernização do sistema metroviário. A viagem inaugural foi realizada entre as estações Central, em BH, e Novo Eldorado, em Contagem. O início da operação do novo trem marca mais um avanço no processo de transformação do metrô da região metropolitana de Belo Horizonte. A expectativa é que outros 9 veículos sejam incorporados gradativamente à frota ainda neste ano. Atualmente, outras 4 novas composições já estão em preparação na capital mineira. Ao todo, o cronograma prevê a entrega de 24 novos trens com investimento de aproximadamente R$ 700 milhões. Com apoio do Estado, a concessionária antecipou em 2 anos a aquisição dos veículos que irão operar nas linhas 1 e 2 do metrô, ampliando a capacidade do sistema e proporcionando mais conforto e segurança aos usuários. As novas composições contam com ar-condicionado em todos os carros, Wi-Fi gratuito, sistema de monitoramento por câmeras, displays digitais de LED com informações em tempo real e acessibilidade. Os trens possuem passagem livre entre os carros, comunicação direta com o condutor em situações de emergência e assentos redesenhados, que oferecem mais conforto e espaço aos passageiros. Outro diferencial é o sistema de monitoramento da ocupação dos vagões em tempo real, que auxilia na distribuição dos usuários ao longo da plataforma.
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1: Pesquisadores da Universidade Estadual do Arizona, nos Estados Unidos, desenvolveram um método de triagem que utiliza exame de urina para identificar sinais associados ao transtorno do espectro autista em crianças de 2 a 11 anos de idade. O estudo analisou 17 metabólicos presentes na urina e indicou que o teste identificou corretamente 90% das crianças diagnosticadas com autismo avaliadas na pesquisa. Segundo os pesquisadores, crianças com autismo apresentam níveis elevados de metabólicos ligados a aminoácidos relacionados à atividade de neurotransmissores. Os autores afirmam que o exame não substitui o diagnóstico clínico, atualmente baseado em avaliação comportamental, mas pode funcionar como ferramenta auxiliar para encaminhamento e acompanhamento precoce. Eles também destacam que os novos estudos serão necessários para validar os resultados em grupos maiores e mais diversos.

0: Após o lançamento do programa Move Brasil, o mercado automotivo capixaba já sente impactos positivos nas vendas. Concessionárias do Espírito Santo registraram aumento na procura por veículos novos, principalmente por parte de motoristas de aplicativo e taxistas interessados nos benefícios oferecidos pela iniciativa. Motoristas de aplicativo e taxistas estão entre os públicos que mais têm buscado detalhes sobre as condições oferecidas. O interesse se concentra em modelos que aliam economia de combustível, conforto, tecnologia e baixo custo de manutenção.
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1: Oi, gente linda, tudo bem com vocês? Hoje eu vou trazer uma dica de ouro para o guarda-roupa. Quer ganhar espaço e visualização no armário? Use cabides padronizados. Quando todos os cabides são iguais, o olhar foca nas roupas e não na confusão visual. Outra dica, coloque as roupas por cor, do mais claro para o mais escuro. Isso facilita muito na hora de montar o look do dia. Com dicas simples assim, você facilita o seu dia a dia, trazendo leveza para o seu lar.

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1: O Ministério da Saúde autorizou por meio da portaria a abertura de 71 leitos de hospital pelo Sistema Único de Saúde, o SUS, em diferentes cidades de Minas Gerais para atendimento a pacientes com síndrome respiratória aguda grave. Também foram autorizados leitos em Goiás e no Rio Grande do Sul. O estado vem sofrendo com o impacto das doenças respiratórias em pleno período de maior circulação de vírus e tem tido lotações de unidades hospitalares. Boletim Infogripe da Fiocruz aponta Minas Gerais entre os estados onde os casos de síndrome respiratória aguda grave seguem aumentando. Em Belo Horizonte, por exemplo, o Hospital João Paulo II chegou a ter 100% de ocupação. No sábado, dia 30 de maio, postos de saúde da capital mineira abriram para a campanha de imunização contra a influenza. O investimento federal previsto para os novos leitos em Minas é de R$8 milhões, que deverão ser voltados para 16 unidades de terapia intensiva para adultos, 31 para UTIs pediátricas e 24 leitos de suporte ventilatório pulmonar. Deverão ser contemplados municípios como Udaí, no noroeste do estado, Janaúba, no norte, e São Sebastião do Paraíso, no sudoeste. Segundo nota divulgada pelo Ministério da Saúde, junto com Minas, Rio Grande do Sul e Goiás também foram contemplados com portarias que habilitam abertura de leitos.
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Este quadro apresentará experiências de hinos que marcaram a história da Igreja Cristã Maranata ao longo de seus 50 anos de existência. Você ouvirá agora a experiência do louvor. Você sabe o que é salvação? No ano de 2004, houve uma revelação de que haveria o aperfeiçoamento do louvor. Segundo esta revelação dada pelo Senhor, o louvor passaria a atingir a velocidade supersônica. Neste contexto, a autora, cujas composições possuem uma singela beleza e simplicidade, expressou no hino "Você sabe o que é salvação", a alegria que tanto buscou e só encontrou quando se entregou ao Senhor Jesus, o Salvador. Ela entendeu que o homem pode alcançar muitas coisas neste mundo, mas nada se compara à alegria da salvação. O hino relata o projeto de salvação de Deus para o homem e contém um apelo para aquele que ainda não conheceu

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1: Estudantes de ensino superior que conquistarem aprovação em cursos de mestrado ou programas de residência poderão ter direito à formatura antecipada, caso cumpram uma série de requisitos acadêmicos. A medida está prevista em um projeto de lei aprovado pela Comissão de Educação da Câmara dos Deputados. A proposta busca evitar que alunos com alto desempenho percam oportunidades de ingresso na pós-graduação por ainda não terem concluído formalmente a graduação. Pelo texto aprovado, o estudante deverá atender simultaneamente a 4 critérios para solicitar a antecipação da colação de grau. Ter concluído pelo menos 85% da carga horária total da graduação, ter sido aprovado em todas as disciplinas obrigatórias do curso, ter finalizado o estágio obrigatório e o trabalho de conclusão de curso, TCC, quando exigidos, possuir média de aproveitamento superior a 70% das disciplinas obrigatórias. Além disso, será necessário apresentar um documento oficial que comprove a aprovação em curso de mestrado ou programa de residência, contendo também as datas previstas para a matrícula. Outro ponto previsto no texto determina que as instituições de ensino superior deverão fornecer toda a documentação necessária dentro do prazo adequado para que o aluno consiga efetivar sua matrícula no curso para o qual foi aprovado. Na prática, a medida pretende reduzir obstáculos administrativos que poderiam impedir o ingresso imediato dos alunos em programas de pós-graduação ou residência.
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1: A ampliação do prazo para emissão da nova carteira de identidade nacional trouxe alívio para milhões de brasileiros que recebem benefícios sociais ou pretendem solicitar auxílios do governo federal. Com a mudança, nem todos precisam correr imediatamente para emitir o novo documento. A principal dúvida agora é entender quem realmente deve providenciar a nova carteira nos próximos meses e quem pode esperar um pouco mais sem risco de perder benefícios ou enfrentar dificuldades em novos pedidos. A atenção deve estar voltada principalmente para pessoas que ainda não possuem biometria cadastrada em bases oficiais do governo, como Carteira Nacional de Habilitação, a CNH, ou Sistema da Justiça Eleitoral. Esses cidadãos precisarão emitir a nova Carteira de Identidade Nacional até 1º de janeiro do ano que vem, caso pretendam solicitar novos benefícios sociais ou renovar benefícios já existentes. Antes da mudança anunciada pelo governo federal, a exigência começaria ainda neste ano. Agora, o prazo foi prorrogado, dando mais tempo para que beneficiários se adequem às novas regras. Os brasileiros que já possuem biometria cadastrada na CNH ou no Tribunal Superior Eleitoral terão um prazo maior para se adequar. A Carteira de Identidade Nacional faz parte de uma estratégia do governo para ampliar a segurança na identificação dos cidadãos e reduzir fraudes em programas sociais. A exigência da biometria já está em vigor para novos pedidos do INSS desde novembro do ano passado.
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1: O novo Código de Trânsito Brasileiro está sendo elaborado por uma comissão especial da Câmara dos Deputados e prevê diversas alterações nas leis que regem o trânsito das cidades brasileiras. Duas das principais mudanças previstas no texto são a possibilidade de adolescentes a partir de 16 anos obterem a permissão para dirigir e a criação de novas regras para bicicletas elétricas, ciclomotores e veículos autopropelidos. Entre outras mudanças, o texto estabelece um teto nacional para taxas cobradas no processo de aquisição da CNH, o que pode reduzir consideravelmente os custos para os candidatos. Além disso, institui um programa de auxílio financeiro para autoescolas e novas diretrizes para transferência na cobrança eletrônica de pedágios. Pela proposta, adolescentes a partir de 16 anos poderão obter uma permissão para dirigir provisória, válida até completarem 18 anos. O documento terá restrições específicas. O jovem só poderá dirigir dentro do perímetro urbano, entre 5 da manhã e 11:59 da noite, sempre acompanhado por uma pessoa maior de 18 anos e habilitada. O projeto também prevê que menores habilitados na categoria A poderão conduzir apenas motocicletas de até 150 cilindradas. Caso o adolescente cometa infrações graves, gravíssimas, ou seja, reincidente em infração média, perderá a permissão e terá de reiniciar todo o processo após atingir a maioridade.
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1: A maternidade costuma ser associada ao cuidado, acolhimento e dedicação integral aos filhos. Mas, por trás da rotina intensa enfrentada por milhões de mulheres, cresce um problema silencioso: a sobrecarga materna, seus impactos na saúde física, emocional e hormonal. Entre jornadas duplas, noites mal dormidas, trabalho, responsabilidades domésticas e a pressão constante para dar conta de tudo, muitas mães acabam negligenciando o próprio corpo. Segundo os especialistas, os efeitos desse acúmulo podem ser profundos e progressivos. Do ponto de vista ginecológico, o impacto do estresse contínuo também atinge diretamente o equilíbrio hormonal feminino. O aumento constante do cortisol, que é o hormônio ligado ao estresse, interfere na produção de estrogênio e progesterona. Os sinais aparecem de diferentes formas: queda de cabelo, piora da pele, diminuição da libido, dificuldade para engravidar e sensação constante de cansaço. O corpo fala o tempo todo, mas muitas mulheres acabam normalizando esses sinais. Os especialistas destacam ainda que a sobrecarga emocional e mental tem reflexos diretos, trazendo alterações como TPM mais intensa, cólicas mais fortes, ovulação irregular, que podem indicar que o organismo está em desequilíbrio. A ausência de acompanhamento médico reduz chances de identificar precocemente doenças ginecológicas. Entre as orientações da especialista estão: priorizar consultas médicas, dividir responsabilidades, fazer pequenas pausas ao longo do dia.
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1: Os moradores do Espírito Santo que solicitarem a nova carteira de identidade nacional podem incluir informações relacionadas à saúde no documento, como diagnóstico de transtorno do espectro autista, deficiência visual, auditiva, física ou intelectual. De acordo com a Polícia Científica, atualmente é possível incluir até 5 pictogramas que identificam condições específicas de saúde e deficiência que podem aparecer na versão física do documento. Segundo a corporação, é necessário entregar um laudo ou documento médico que informe expressamente a condição de saúde, o enquadramento em uma das categorias previstas e o respectivo Código Internacional de Doenças, o CID. Além dos dados impressos na carteira física, a versão digital da Carteira de Identidade Nacional pode armazenar outras informações consideradas importantes para situações de emergência ou preservação da saúde do titular. Entre os exemplos citados pela Polícia Científica estão epilepsia, fibromialgia, uso de marca-passo, alergias medicamentosas e outras condições médicas comprovadas por documentação emitida por profissionais de saúde. As informações ficam disponíveis na versão digital do documento e podem auxiliar em atendimentos emergenciais. A nova identidade também permite o registro de informações como grupo sanguíneo, fator RH e condição de doador de sangue. Assim como ocorre com os dados de saúde, a inclusão depende da apresentação da documentação exigida para comprovação das informações.
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1: Nós saudamos a todos nossos irmãos com a paz do Senhor Jesus. Convidamos para abrirmos a Palavra de Deus no livro aos Romanos, carta de Paulo aos Romanos, no capítulo 6, verso 23. A Palavra de Deus, ela nos diz o seguinte: porque o salário do pecado é a morte, mas o dom gratuito de Deus, a vida eterna, por Cristo Jesus, nosso Senhor. A Palavra de Deus, ela nos fala neste texto de duas coisas que estão na relação de Deus com o homem. Primeiro fala do pecado. O pecado, ele é fruto da desobediência. E o pecado, ele tem as suas consequências. E a palavra também fala do salário, né? Porque o salário é uma recompensa. E nós podemos dizer, qual a recompensa do pecado? O pecado leva o homem para um caminho de lutas e grande dificuldade. O pecado leva o homem para o vício, que descaracteriza a vida do homem. O pecado, ele destrói uma família. Por isso que a palavra diz que o salário do pecado é a morte. O pecado faz o homem perder a sensibilidade. Ele se torna um homem sem amor, sem afeto. Ele se torna um homem presunçoso. Ele se torna um homem amante de si mesmo. Ele faz com que o homem se torne um miserável. Quando nós falamos aqui miserável, não é no sentido pejorativo da palavra, mas é um homem sem esperança. Né? É um homem que não tem nada para si e nem para dar a ninguém. Ele não sabe repartir. A morte faz parte dessa destruição da vida do homem. Mas o mais sério que nós queremos falar aqui é o seguinte: que esta morte que a palavra diz aqui é uma morte eterna. Porque não é só, muitas vezes, a morte física. O pecado pode levar ao homem até mesmo a uma morte física. Mas a morte que nós queremos falar aqui, que nós estamos querendo te alertar, é a morte da alma. Então, a morte eterna. Porque o homem no pecado, ele vai morrer e a sua alma vai ser julgada. E o peso, ou seja, a pena disso é a morte eterna. Mas no mesmo versículo, a palavra diz que há uma bênção para o homem. E onde que está a bênção? O dom de Deus, que é a vida, né? Esse dom de Deus, o que dom significa aqui? Dom significa uma dádiva, um presente, mesmo se nós não merecermos. Então, o dom de Deus é a vida. A vida é o contrário da morte. A vida, ela vence a morte. E a vida, ela está relacionada à paz, à alegria, a saúde, a prosperidade, né? A vida, ela traz equilíbrio para o homem. Então, o homem livre do pecado, ele consegue ser um homem que tem equilíbrio. Ele tem uma direção. A vida, esse dom de Deus, ele traz para o homem o amor. Aquilo que o pecado tira, a sensibilidade, mas a vida que Deus dá, ele traz o amor. E esta vida também que Deus dá, nós queremos dizer aqui o seguinte: é vida eterna. Não é vida só para esse tempo presente, mas é uma vida eterna, porque nele está a vida eterna. E essa dádiva de Deus, que foi dada ao homem, é o nosso amado Senhor Jesus. Jesus é o grande amor de Deus. Jesus é a dádiva que Deus deu ao homem, entregou ao homem lá na cruz do Calvário, para vencer aquilo que gerou o pecado. O que que o pecado gerou? A morte. E quem é que pode vencer a morte? Ninguém. A medicina, os nossos recursos, não há recurso para vencer a morte. Mas o dom de Deus, a dádiva, o presente, ele venceu a morte. Lá na cruz do Calvário, ele venceu a morte. Ao terceiro dia, ele ressuscitou e veio trazer vida e vida em abundância. E nós estamos vivendo esta vida hoje em Jesus. E você também pode ter esta mesma experiência, porque esta vida, ela começa aqui, já começou. E hoje Deus tem essa bênção para o seu coração. E ela vai seguir conosco até a vida eterna com Deus. A paz do Senhor Jesus.
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1: Durante muito tempo, roncar, dormir mal ou respirar pela boca eram vistos apenas como pequenos desconfortos do dia a dia. Hoje, sabemos que alterações respiratórias e distúrbios do sono podem impactar profundamente a saúde, o desenvolvimento e a qualidade de vida. E talvez uma das descobertas mais interessantes dos últimos anos seja justamente o papel da odontologia nesse processo. E é durante o sono que o organismo realiza funções fundamentais para crescimento, memória, aprendizado, equilíbrio hormonal e recuperação física. Uma noite mal dormida não afeta apenas o cansaço do dia seguinte. O impacto pode atingir concentração, comportamento, imunidade, desempenho escolar e até saúde cardiovascular. Nas crianças, esse efeito costuma ser ainda mais marcante. Sintomas aparentemente simples podem indicar alterações respiratórias importantes. Crianças que roncam frequentemente, dormem de boca aberta, babam no travesseiro, apresentam sono agitado ou dificuldade para acordar, podem estar desenvolvendo distúrbios respiratórios do sono. E o ronco infantil merece atenção especial. Ao contrário do que muita gente acredita, criança não deveria roncar regularmente. Ronco é um sinal de dificuldade da passagem de ar durante o sono. Em alguns casos, essa obstrução pode evoluir para episódios de apneia, quando a respiração sofre interrupções temporárias ao longo da noite.
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1: Oi, gente linda, tudo bem com vocês? Hoje eu vou trazer uma dica de ouro para o guarda-roupa. Quer ganhar espaço e visualização no armário? Use cabides

padronizados. Quando todos os cabides são iguais, o olhar foca nas roupas e não na confusão visual. Outra dica: coloque as roupas por cor, do mais claro para o mais escuro. Isso facilita muito na hora de montar o look do dia. Com dicas simples assim, você facilita o seu dia a dia, trazendo leveza para o seu lar.

Eu saúdo a todos com a paz do Senhor Jesus. Hoje, sábado, estamos juntos mais uma vez nesse culto ao meio-dia aqui pela Rádio Manaim e também pela TV Manaim, os irmãos que estão pelo YouTube e também a você que acompanha pela frequência.

em cada um de nós. Possamos viver aqui uma experiência com o Senhor e recebermos de Ti a porção necessária para, ó Deus, passarmos mais esse dia na Tua presença. Oramos.

0: nosso Deus, nosso Pai, nós adoramos ao Teu nome, glorificamos ao Senhor. Ó Deus, por mais essa semana que estamos encerrando, onde o Senhor nos guardou, nos livrou, onde o Senhor nos sustentou, abençoou os nossos lares, abençoou nosso trabalho. Senhor Deus, o Teu Espírito Santo esteve dirigindo a nossa vida. Aleluia, nós te damos por todas as bênçãos, por todas as vitórias alcançadas. Louvado seja o Teu nome, em nome de Jesus. Amém.
1: Amém. Nós passaremos agora às orações. Os pastores estarão orando, intercedendo ao Senhor. E nós temos os motivos, né, para intercedermos ao Senhor. A orientação do mês, colegas de trabalho também, por esse seminário que está tendo neste final de semana, a partir do Manães e Domingos Martins, também pelas evangelizações. Vou pedir o pastor Ricardo Diniz para dar início às intercessões, às orações. Pastor, por favor.
2: Amém. A paz do Senhor, vamos orar. Ó Pai, a nossa súplica neste culto, e como já temos orado essa semana, é pelos nossos colegas de trabalho, a salvação deles, mediante, Senhor, a ação do Teu Espírito Santo, mediante ao bom testemunho, Senhor nosso, os Teus servos, para que assim desejam também estar na Tua presença, bem como os Teus servos que estão procurando uma oportunidade de emprego, que nesse mês, Senhor, deles uma grande experiência a esse respeito à vida profissional, oramos em nome de Jesus. Amém.
0: Senhor, nós oramos pelo seminário Unidos em Família que está acontecendo, iniciou desde ontem. O Senhor continue a operar ali, Senhor Deus, na vida de todas as famílias que estão ali participando, na vida das crianças, intermediários, adolescentes, toda a programação, as aulas que serão ministradas, abençoa todos que irão ministrarem as aulas. Opera, Senhor, para que as famílias ali recebam uma grande bênção do Senhor. Nós oramos te pedindo, em nome de Jesus. Amém.
3: Senhor, nós clamamos também para que o Senhor nos abençoe, em especial neste ano em que o Senhor tem mostrado, Senhor, a necessidade de evangelização. Que o Senhor possa nos capacitar e que o Senhor possa abençoar as igrejas, tanto no Brasil quanto no exterior, para, ó Deus, viver esta experiência e elevar a Tua palavra, que é entregar, Senhor, uma mensagem da parte do Senhor para a salvação de almas. Que o Senhor alcance aqueles que estarão ouvindo, que estão ouvindo, aqueles que estão recebendo convites neste mês, colegas de trabalho, e nos próximos meses, nas próximas orientações do Senhor, que venhamos a terminar este ano, ó Deus, com grandes sinais de salvação nas igrejas. Oramos em nome de Jesus. Amém.
1: Agora você que tem casa, você terá a oportunidade de orar ao Senhor também, de colocar diante do Senhor a sua família, os seus familiares, os seus colegas de trabalho, a sua

0: Amém. Louvado seja o nome do Senhor. Vamos meditar na palavra do Senhor. E hoje a palavra do Senhor está na carta de Paulo aos Filipenses, capítulo 4, verso 7, que nos fala assim: e a paz de Deus, que excede todo entendimento, guardará os vossos corações, os vossos sentimentos em Cristo Jesus. O homem, ele suplica pela paz. E muitas das vezes o entendimento da paz do homem é a dominação, é a conquista. Quando ele tem a sua razão e o seu domínio, ele entende que isso é a paz. Mas a paz de Deus, ela é algo que excede a todo entendimento. E o verso anterior, ele fala inclusive dizendo: não estejais inquietos por coisa alguma, antes as vossas petições sejam em tudo conhecidas diante de Deus, pela oração, pela súplica, né, e ação de graça. Isso é, a nossa paz é saber que nós podemos orar, nós temos um Deus que ouve e nós temos um Deus que está presente conosco. Porque o próprio Senhor Jesus, ele chega em meio aos seus discípulos após ressuscitar e diz: paz seja convosco. Porque a paz vai tirar toda a apreensão, todo medo, toda a incerteza, toda a insegurança. E a paz de Deus, ela continua, ela não foi para um período. Mas a paz de Deus, ela é presente para nós. E ela é um presente para o dia de hoje. Ela é um presente para você que possa estar vivendo um momento difícil ou conturbado. Se você não tem uma experiência com a paz de Deus, às vezes nós oramos tanto e esquecemos de pedir a paz de Deus, né? E ele vai justamente, esta paz vai trazer para você uma certeza que Deus está presente na sua vida. E às vezes a necessidade é a paz no local de trabalho. Às vezes a necessidade da paz é dentro do lar. Não importa onde. Se você orar, a paz de Deus estará com você em qualquer lugar que você estiver. E que assim a palavra do Senhor se cumpra na sua vida e na sua família. Vamos orar? Vamos glorificar a Deus. Ó Pai, bendizemos e glorificamos ao Teu nome, pela Tua presença, por essa paz tão maravilhosa, que o mundo não compreende, mas nós vivemos ela, Senhor, porque temos orado, temos podido, Senhor, contemplar o Teu amor, a Tua graça e essa paz que nos faz caminhar e sermos renovados a cada dia. E assim podemos dizer, da graça maravilhosa, eterna e salvadora do Senhor Jesus Cristo, do amor de Deus Pai, e as doces e eternas consolações do Espírito Santo, que seja sobre a tua igreja e o teu povo, desde agora e para todo sempre. Amém.
1: Amém.

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1: O Departamento de Estradas de Rodagens de Minas Gerais será o primeiro órgão rodoviário do Brasil a utilizar um equipamento que identifica a resistência das várias camadas que compõem a estrada, permitindo prever o seu desgaste e definir se são necessários reparos ou reforços para garantir a segurança e durabilidade. A inovação é mais um incremento na modernização da gestão da infraestrutura viária mineira. Com o novo sistema, Minas Gerais fará o levantamento estrutural de 100% da malha rodoviária estadual, ampliando a precisão dos diagnósticos técnicos, reduzindo prazos e otimizando os custos na elaboração de futuros projetos. Com a nova tecnologia, o DR de Minas passará de uma média de 15 quilômetros avaliados por dia no modelo anterior para aproximadamente 200 quilômetros diários de levantamento, representando um ganho expressivo de produtividade de cerca de mais de 1000%. O sistema opera em velocidade compatível com o fluxo das rodovias em torno de 80 quilômetros por hora. E além de tornar o processo mais ágil e dinâmico, o TSD também oferece um nível superior de detalhamento das informações coletadas. Nesse processo, os dados coletados são processados para gerar indicadores técnicos que permitem identificar trechos com fragilidade antes mesmo do surgimento de efeitos visíveis, como trincas, deformações ou afundamentos. Com isso, será possível atuar de forma preventiva e estratégica, direcionando investimentos para os trechos realmente prioritários da malha rodoviária estadual, principalmente para a manutenção e recuperação das vias.
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0: Muito boa tarde a você, meu amigo. Boa tarde a você, minha amiga. Tudo bem? Que bênção é ter você aqui com a gente. Seja bem-vindo. E a partir de agora estamos entrando no ar ao vivo. Estamos ao vivo diretamente aqui dos nossos estúdios. Estamos aqui, olha, no município, né? Abençoado aqui na cidade de Vila Velha, na Grande Vitória do Estado do Espírito Santo. Os nossos estúdios. E transmitindo aí para o Brasil, para você que está no exterior e você que está aqui com a gente, nos acompanhando, que Deus assim possa nos abençoar grandemente, em nome de Jesus. Eu quero dizer a você, meu amigo, minha amiga, peço permissão, pedimos a permissão já para poder entrar aí, ó, poder entrar aí na sua casa, para poder entrar aí no seu local de trabalho, você que está em trânsito, ouvindo a Rádio Manaim pelo aplicativo, está no computador, e aonde você estiver, sinta-se abraçado aqui por todos nós. Sim, hoje é sábado. Sábado, dia 25 de julho. 25 de julho de 2026. Fim de semana aí, batendo as portas, né? Você que tá descansando, desfrutando do seu final de semana. E olha, fim de semana maravilhoso. Sabe por quê? Está acontecendo neste momento o seminário Unidos em Família. Olha só, gente. E já vamos pra lá. Eu já quero ir pra lá diretamente. Vou pra lá. Você vai pra lá, sim. Você vai pra lá comigo. Vamos viajar. Pode entrar aqui. Pode entrar no nosso avião que nós vamos te transportar. Vamos transportar você. Isso. Vamos de foguete, né? Pra ir rapidinho para o Manaim, em Marechal Florianos, aí na região de Domingos Martins, onde a nossa amiga Lucélia Loureiro está juntamente aí com a nossa irmã também, a Claudita aí com ela, né? A nossa jornalista, essa equipe abençoada, essa equipe que é capacitada por Deus, não é verdade? Essa equipe que está dando um banho de cobertura aí no seminário Unidos em Família. Minha amiga, minha irmã Lucélia Loureiro, seja bem-vinda, Pai do Senhor Jesus. Deus abençoe. Ih, rapaz, já tem gente aqui na linha com a gente, o pessoal já está conectado. Boa tarde, Lucélia, minha locutora Lucélia Loureiro. Ó, não esqueça de chamar a tia Lu daqui a pouco para participar com a gente, hein?
1: Claro, com certeza, Jorge. E aí, me diz primeiro, como foram as férias?
0: As férias foram ótimas. Já tem gente respondendo por mim aí.
1: Não foi? Você ouviu?
0: ouvi. Foi muito.
1: Tem duas princesas aqui.
0: Uhum.
1: É, elas já estão ansiosas para poder acompanhar, falar, conversar com a gente.
0: Maravilha.
1: Mas primeiro.

0: Primeiro,
1: E você fica à vontade,
0: elas
1: minha querida.
0: Elas querem saber como é que foram as férias.
1: As minhas férias foram ótimas, descansei bastante. Isso, muitas conexões, muitos voos de foguete, né? De preferência, para chegar rapidinho. Foram ótimas, graças a Deus. Mas eu tava com muita saudade de ver, de revê-los, né? Rever aí os amigos, amém, os irmãos, o pessoal da Rádio Manaim, da TV Manaim, e de rever também as nossas crianças, né, Lucélia?
0: É verdade, as crianças aqui, Jorge, que maravilha. Tudo brincando, tudo rindo, se divertindo. E o mais importante, né? Vivendo experiências com o Senhor. E aqui eu sigo conversando com algumas crianças. Posso?
1: Claro, fica à vontade. Aí o microfone está aberto. São vários microfones. Os microfones estão aí disponíveis para isso. Fica à vontade. Vocês serão os nossos apresentadores.
0: Amém. Glória a Deus. Então, eu vou iniciar aqui, ó. Bom, eu acho que vocês se parecem. Vocês são irmãs?
2: Sim.
0: É, então vamos colocar assim, ó. Vou perguntar uma de cada vez. Primeiro com você.
2: Tá.
0: Qual o seu nome?
2: Alice.
0: Como?
2: Alice.
0: Alice. Tá tudo bem, Alice?
2: Tá.
0: Tá tudo bem? E aí, tá gostando do seminário?
2: Tô.
0: Tá? Você tem que falar bem pertinho do microfone.
2: Tô.
0: Que bom que você tá gostando. Ó, eu quero saber primeiro, o que você tomou de café hoje?
2: Eu comi um pão com manteiga.
0: Sim.
2: Suco de maracujá, que a minha mãe trouxe lá de casa. Eu acho que é só.
0: Só? E agora?
2: Banana também.
0: Banana também. Eu também gosto de banana. Banana, suco de maracujá, pão com manteiga. É muito bom mesmo. Você já ouviu alguma aula já?
2: Já.
0: Já? E aí, me diz, qual foi a aula que você mais gostou? Qual aula?
2: Eu gostei muito da aula de hoje, que falou um pouco sobre as plantas e o que elas têm. Elas têm.
0: Como elas crescem, como elas ajudam na saúde?
2: A Bíblia.
0: Tipo,
2: o óleo que uma planta faz é o óleo, né?
0: Entendi. Deixa eu ver se é isso, ó. É, a planta, por exemplo, a mirra, ela, quando ela produz aquele cheiro, quanto mais que aperta ela, mais cheirosa ela fica. E isso mostra o sofrimento do Senhor Jesus. Ele sofreu, mas o cheiro que ele já exalou trouxe para nós paz.
2: Foi isso?
0: Glória a Deus, que bom, não é? Que bom aprender sobre as coisas do Senhor, sobre a natureza. E agora deu um barulho aqui, não foi? Fala seu nome de novo.
2: Alice,
0: vamos apresentar então a sua irmã?
2: Pode ser.
0: Primeiro, Alice, quantos anos você tem mesmo?
2: Eu tenho 8, eu vou fazer 9 anos em 9 de setembro.
0: 9 de setembro, é? Agora me diz uma coisa, você é irmã mais nova ou irmã mais velha?
2: Irmã mais velha.
0: Agora a gente vai conversar então com a sua irmã mais nova. É isso? É, ou você tem outra irmãzinha mais nova ainda?
2: Não.
0: Só vocês duas?
2: Uhum.
0: É, então pode perguntar. Oi, irmã, como é que você está? Pode perguntar.
2: Oi, irmã, como você está?
0: Vira o microfone para ela, você que está entrevistando.
2: Tudo bem.
0: É, tudo bem? Pergunta o nome da sua irmã.
2: Qual é seu nome? Alana. Quantos anos você tem? 7.
0: Você é uma boa irmã? Pergunta para ela.
2: Você é uma boa irmã?
3: Sim.
0: Fala para ela. Alana, seu nome?
3: Uhum.
0: Alana, fala para ela. Eu sou uma excelente irmã. Fala para ela.
3: Eu sou uma excelente irmã.
0: Olha aqui, agora. vocês

0: Duas brincam muito?
1: Sim.
0: Né? Brincam de boneca?
1: Mais ou
0: Mais ou
1: menos.
0: menos. Vocês brincam de fazer comidinha?
1: Sim.
0: Né? Qual a comidinha que vocês mais gostam de fazer quando estão brincando?
1: A gente gosta de fazer pizza, sopa.
0: Sopa? Mas vocês já brincaram de fazer brincadeira assim, mas com plantinha? Pegar matinho, colocar, fazer que é macarrão. Fazer, pegar areia mostrando que é arroz. Já fez isso?
1: A gente pegava mais terra, né? Terra.
0: Terra? E vocês, na terra vocês falavam que era o quê? Era bolo? Era arroz?
1: Era praticamente tudo.
0: Era tudo? Ah, eu já
1: É, a gente só
0: brinquei
1: fazia o
0: assim.
1: formato.
0: É gostoso, não é? Pegar na terra, amassar assim, é gostoso. Mas,
1: É.
0: mas vocês sujam muita roupa quando faz isso? E a mamãe, como é que fica? Meu Deus, ela deve olhar assim você. Vocês se sujaram todas, todinha suja. Ela fala isso? É? Mas vocês ficam felizes brincando no pico? É melhor brincar fazendo isso. Brincar com a terra, brincar, deixa eu ver com o quê. Pula corda. Você sabe brincar de pula corda? Sabe? É gostoso, não é? Quando vocês pulam corda, quem que fica? Vocês ficam pulando corda sozinha ou alguém segura e vocês pulam juntas?
1: As duas. Eu pulo sozinha, que eu já sei também, e pulo com a ajuda das pessoas
0: É.
1: também.
0: E você? Você não consegue fazer? É.
1: Ainda
0: Mas
1: não.
0: não tem problema. Não tem problema porque, ó, vou falar uma coisa para você, mas só para você. Deixa seu irmão ouvir, não. Eu não sei andar direito de bicicleta.
1: Ouvi.
0: Você ouviu?
1: A gente está aprendendo a andar.
0: É? Mas já caiu alguma vez?
1: Sim, várias vezes. Aqui, ó.
0: Ralou o joelho? Ixi, olha, o joelho dela tem um machucadinho. Mas, ó, sabe uma coisa? Não tem esse machucadinho aí? Toda vez que você olhar, quando você estiver assim, do meu tamanho, da minha idade, você vai olhar falando assim: isso aqui foi quando eu caí de bicicleta. Eu chorei muito, mas foi tão divertido. Não? Não, não, mãe, você é muito forte. E você chora fácil?
1: Eu choro.
0: Você chora fácil? Eu também choro fácil. Eu choro fácil se eu machuco, se eu me machuco. Eu choro fácil se tem uma coisa muito feliz, eu também choro, mas é de alegria. Né? Tem que diferenciar, não é? Tem às vezes o choro que a gente chora porque fica triste, tem choro que a gente chora porque a gente está muito feliz.
1: É
0: Não é? Não é
1: verdade.
0: verdade? Oi, fala.
1: Fora é que quando eu machuco, que eu não choro, quase todas as vezes que eu machuco, eu não choro, o resto eu choro tudo. Tia, teve uma vez que eu fui tirar sangue, as tias que tiraram sangue, quando a gente estava indo embora, falou que eu era sentimental.
0: Verdade. E eu vou contar uma coisa para vocês duas, só para vocês duas, mais ninguém, mais ninguém, mais ninguém.
1: Eu gosto de tirar sangue.
0: Ó, vou contar uma coisa para vocês, ó, mas não é para rir, não é para rir, tá bom? Quando eu vou tirar sangue, eu choro e dependendo, eu até desmaio, sabia?
1: Não.
0: Porque eu tenho medo. Eu tenho medo de tirar sangue. Não pode rir, falei que não pode rir, tá bom? Então, é isso, às vezes eu choro. Mas é normal, é normal. É? Mas tem que falar no microfone pra todo mundo ouvir, é normal?
1: É normal.
0: É, cada um tem um jeito, não é? Às vezes é
1: Verdade.
0: engraçado.
1: É.
0: Mas cada um tem seu jeitinho. Bom, manda um abraço apertadinho para alguém que vocês, né? Para família, que agora tem, ó, tá vendo? Tem um monte de criança aqui querendo conversar. Tá vendo? Então pode
1: Um
0: mandar um abraço.
1: abraço para minha mãe, para o meu tio, para minha avó e para o resto da família.
0: Muito
1: Eu dou um
0: bem.
1: abraço para minha avó, para minha mãe, para o meu pai, para o meu avô, para todo mundo da minha família.
0: Ué, você não vai mandar um abraço para sua irmã, não?
1: Eu dou um abraço para minha irmã.
0: Então
1: Eu também.
0: dá um abraço agora.
2: É isso aí.
0: Muito bem, muito obrigada, tá bom? Ah, vocês esqueceram de mandar um abraço para alguém. Ali, ó, os irmãos que estão vendo vocês ali na televisão, aqui, ó. Fala para eles um
1: Um
0: abraço.
1: abraço, gente. Tchau. Tchau, um abraço.
0: Olha para lá.

0: Dá tchau.
1: Que minha avó deixe. Tchau.
0: Tchau. Tchau. A paz do Senhor, né? Tem que dar a paz do Senhor.
1: A paz do Senhor.
0: Você
1: a paz do Senhor.
0: Amém. Muito obrigada, tá? Tchau. Foi muito bom conversar com vocês. Agora vocês. Jorge Pessoa, meu irmão, aqui está uma bênção. E você que está ouvindo aqui a Rádio Manaim, você que está acompanhando aqui Unidos em Família, ao vivo pela Rádio Manaim, tem sido uma bênção. O Senhor tem operado de forma maravilhosa. As crianças vêm aqui compartilhar, além das brincadeiras, elas vêm compartilhar as experiências dela
2: com
0: a família, vêm compartilhar as experiências na escola, experiências com os amigos. E o mais importante, elas têm compartilhado o quanto elas têm sentido a presença do Senhor. E eu quero fazer um convite para você que está em casa acompanhando a Rádio Manaim. O nosso Deus é poderoso. E Ele também está visitando o seu coração aí, ouvindo as crianças conversando, ouvindo as crianças rindo, contando as experiências delas. E aí eu quero saber de você. Envie a mensagem para a Rádio Manaim. Ó, o telefone, você já sabe? Se você não sabe, eu vou pedir para o Jorge Pessoa falar o telefone para você, sabe por quê? Porque eu esqueci.
2: Não, esqueceu não.
0: Jorge, cara. Meu irmão, fala o telefone, tem muita criança aqui.
2: Não esqueceu nada. Vamos ver se o locutor aqui vai ajudar também para a gente estar falando o número do nosso WhatsApp para você participar aqui com a gente, participando. E todo mundo participando e interagindo conosco, né? Isso é muito importante. A gente fica muito feliz com essa interação aqui dos irmãos. A gente glorifica muito ao nome do Senhor. E você pode estar mandando a sua mensagem aqui pra gente. Então vamos lá. DDD 27, isso. Anota aí. 9-8171-0048. 9-8171-0048, esse é o nosso número para você entrar em contato com a gente, para você interagir conosco, e vai ser um prazer ter você aqui com a gente, né, interagindo aí com a nossa programação. 9-8171-0048. Quem quiser mandar um boa tarde, mandar um abraço ali pro Unidos em Família, inclusive eu peço o papai, a mamãe, o vovô, a vovó, o titio, a titia, tem criança aí para mandar um recado, para mandar um boa tarde, ou fazer um pedido de oração da família. Gente, ó, no máximo aí 30 segundos, né? No máximo 30 segundos, manda o seu recado, manda o seu boa tarde, coloca a criançada para participar aqui com a gente. Ah, se passar dos 30 segundos, tem problema? Não, tem problema não, só pra gente dar uma base aqui, pra gente estar dando um dinamismo aqui nas participações. Combinado, então?
0: Até porque.
2: Então, participe com a gente. Fala, minha amiga Lucélia.
0: Até porque tem muita criança aqui, Jorge.
2: Tem.
0: E aí você já viu, né? As crianças ficam aqui todas ansiosas para poder conversar, falar, mas também elas querem ouvir a mensagem dos irmãos aí que estão acompanhando a Rádio Manaim. Nesse momento, você que está acompanhando também, vai acompanhar a cada dia o trabalho que está sendo feito pela TV Manaim, porque a gente também está aqui registrando todo o trabalho para a TV Manaim. E tem sido uma bênção esse seminário Unidos em Família. Agora eu tenho aqui... Eu acho que eu já vi vocês por aqui, hein? Tudo bem? A paz do Senhor.
1: Fala a paz do Senhor.
0: Fala pra mim seu nome.
1: Meu nome é Sofia e eu tenho 10 anos.
0: Sofia, você já passou por aqui?
1: Já.
0: Você voltou? Foi, é.
1: Passei ontem.
0: Passou ontem, voltou, tá vendo? Olha que bênção, glória a Deus. Isso é uma bênção para as nossas vidas, ter as nossas crianças querendo participar da rádio, participar também da TV Manaim, isso é uma bênção. Fala para mim, ó, ontem a gente conversou, a gente falou bastante, só que teve uma coisa. Eu acho que eu não te perguntei sobre as aulas, aquilo que você aprendeu sobre as aulas aqui, que fala das coisas do Senhor, daquilo que é o Espírito Santo, daquilo que é a experiência do servo do Senhor. Então você diz para mim uma coisa, assim, fala para mim. Dentro de toda a aula que você viveu aqui neste seminário, o que foi que você está levando? Pode ser só um detalhezinho. O que, que você está levando assim que você vai lembrar toda vez que algum amigo falar com você alguma coisa que não gostou? Ou amigo, ou alguma pessoa que você não tem muito contato, que falar que para te distanciar do Senhor? Que, uma coisinha que você vai falar que é importante para a sua vida? Por exemplo assim, vou dar um exemplo. Ah, não é bom servir a Deus? O que você...

0: O que você iria falar? O que que o Senhor é para você?
1: Para mim, o Senhor é o único que pode dar alegria pra gente, a paz. E também eu sei que um dia ele vai voltar para buscar a gente.
0: Muito bem, então você já tem a resposta certinha para dar, não é? Sem dúvida, não é verdade?
2: É verdade.
0: Pode falar no microfone. O Senhor é tudo para nós, tá? O Senhor é tudo. Você está certíssima, é isso mesmo. Você já falou seu nome, falou de onde você é?
1: Eu sou de Brasília.
0: Brasília.
1: Águas Claras.
0: Águas Claras. E eu conheço a sua mãe, sabia? Sabia, né?
1: Uhum.
0: Eu conheço a sua mãe já participou da Missão Amazônia, deixou um testemunho muito lindo de uma experiência que a sua família viveu, não foi? Não foi? E isso trouxe não só para sua mãe, mas para todos que estavam vivendo ali, uma experiência para nós guardarmos para sempre, sabe? Qual foi a experiência? De que tudo nessa vida passa, só não passa para nós a eternidade. Nós vamos viver eternamente com o Senhor, não é?
1: Sim. Tia, posso contar uma experiência?
0: Claro que pode.
1: É que teve uma vez que meu avô e minha avó, eles estavam indo viajar para Pirinópolis. Eu acho que era Pirinópolis. Aí, minha mãe consultou o Senhor para ver se eu podia ir ou se eu não podia ir. Aí o Senhor falou que eu não podia ir. Mas aí na volta, quando ele estava voltando para Brasília, o carro deles bateu.
0: É. E ali...
1: Aí o Senhor me livrou de acontecer algum acidente.
3: Glória a Deus.
0: Que bênção, glória a Deus. Na hora a gente não entende, né?
1: Não.
0: A gente pensa, mas eu queria tanto ter ido.
1: É, eu fiquei bem triste.
0: Mas aí depois disso tudo... Tá... Mas e o vovô e a vovó?
1: Não, eles estão bem, o carro que não tava.
0: Ah, mas o carro tudo bem, né? Depois consegue outro, não é?
1: Aham. Uhum.
0: Mas o livramento que o Senhor concedeu, que bênção, guardou para você agora, pro resto da vida, não é?
1: Uhum.
0: Consultar o Senhor é a direção do servo, não é mesmo?
1: É.
0: Então tá bom, você vai me apresentar esse rapaz que está aí do seu lado, esse... Como, você conhece ele?
1: Quê?
0: Você conhece ele?
1: Aham, uhum, a gente é da mesma igreja, lá de Águas Claras.
0: Ah, então pode apresentar ele. Apresenta ele.
1: Qual é seu nome?
4: Meu nome é Luiz Gustavo, Sampaio de Campos.
0: Você já sabia que o nome dele é Luiz Gustavo?
3: Luiz Gustavo.
0: Então pergunta pra gente, que igreja que você é?
1: Que igreja você é?
4: Igreja Cristã Maranata de Águas Claras. Ah, Águas Claras 1.
0: Puxa o microfone, você que tá entrevistando. Aí você pergunta pra eu, como é o nome do seu pastor?
1: Como é o nome do seu pastor?
4: Nossa, essa daí eu me esqueci.
0: Ah, então você responde pra ele.
1: Silvio, pastor Silvio.
3: Pastor Silvio, um abraço ao pastor Silvio.
0: Então deixa agora ele conversar um pouquinho aqui comigo, tudo bem?
4: Sim.
0: Tá tudo certinho com você?
4: Tá, tudo certo.
0: Com a família, tá tudo bem?
4: Sim.
0: E aí? Você sempre fala assim, bem devagar, ou quando você tá brincando, você fala rápido?
4: Não, falo
0: assim,
4: normal,
0: assim, né?
4: Você fala normal.
0: É, normal.
4: Meio lento.
3: Aquela mão segurando.
0: Aquela
3: mão
0: segurando. Não, meio, você não fala meio lento, você fala pensativo. Você parece aquele menino que fala, pensa antes de falar. É isso mesmo?
4: É.
0: Agora me diz, o que você está achando de seminário, embora você já passou por aqui, não passou?
4: Sim.
0: Então, mas foi ontem, não foi?
4: Foi.
0: Agora me conta hoje, já aprendeu alguma coisa?
4: Sim.
0: Então pode falar, o que você aprendeu assim que, com relação às brincadeiras, gostou?
4: Sim, gostei.
0: Qual?
4: Do...
0: Ah,
4: da escalada.
0: Escalada é aquela que amarra um cinto e você fica subindo nas pedrinhas.
4: É. Bem legal.
0: Gostou?
4: Gostei.
0: É,
4: subi até o topo.
0: Subiu? Não caiu?
4: Não.
0: Conseguiu subir direitinho, porque se cair tem segurança.
4: É.
0: Não caiu, não deslizou nenhuma vez.
4: É. Só uma vez que eu tinha subido no lugar errado e a pedrinha do pé dava pra agarrar com a mão. Mas com o pé não dava, porque aí... a pedrinha era bem pequenininha.
0: Aí você escorregou.
4: É, aí eu... a gente não deixou ir de novo.
0: É, mas outra chance, né?
4: É.
0: Outra chance. E agora sobre a palavra do Senhor. Você, com certeza, escutou a palavra do Senhor, ouviu tudo aquilo que foi a aula, e me diz uma palavra que você ouviu, um recado que a professora falou, um recado que o pastor falou.

0: que alegrou o seu coração? Pode pensar com calma. Se você não tiver resposta agora, eu volto a conversar com a amiga. Mas se você já tiver resposta, você pode falar. Então, pode falar, fala.
1: Paulinha, foi das frutas que ele falou, das sementes. E nessa aulinha, ele falou algumas frases sobre as sementes que me deixou bastante alegre. Explicando que as sementes faziam a fruta. Explicando lá, ele fazia que a reação que as frutas davam, só que espiritualmente. Espiritualmente.
0: Isso. Alegrou seu coração?
1: Bastante.
0: Que lindo, eu preciso passar nessa aulinha para saber, para entender também, para conhecer. Que bênção, glória a Deus. Agora vocês precisam dar tchau aqui para todo mundo. Junta aí, manda um abraço para a igreja de vocês.
2: Tchau.
3: Tchau.
2: A paz do Senhor.
4: Paz do Senhor.
2: Um abraço para a igreja de Águas Claras.
1: Um abraço.
4: Um abraço, Luiz Gustavo.
0: Também,
4: um abraço,
0: querida,
4: Sofia.
0: Um abraço. Pode falar.
1: Para minha família e que hoje é o aniversário da minha avó. Tá fazendo aniversário hoje.
0: É
1: um abraço especial pra ela.
0: Ela tá aqui?
1: Não, ela tá lá em Águas Claras.
0: Então você pode falar pra ela o quanto que você ama a sua avó, que ela é muito especial. Olha pra cá, ó, que ela vai ver.
4: Nome da vovó.
1: Um abraço, vovó.
4: Vovó,
1: que Deus te dê muitos anos de vida e muita saúde.
4: Luiz Gustavo, qual o nome da vovó? O nome da vovó.
0: Qual é o nome da sua avó?
1: Fátima.
0: Fátima, minha querida, um abraço pra você. Que Deus abençoe a sua vida e sustente você todos os dias, tá bom? Feliz aniversário. Obrigada a vocês, tá bom? Paz Senhor. E agora a gente conversa agora também com mais duas crianças que estão aqui para falar, para conversar, para contar as experiências delas. E você que tá em casa, tá ouvindo? Você viu as experiências que as nossas crianças têm vivido? Você ouviu? Você que está em casa, tá acompanhando as experiências que as crianças, as nossas crianças, intermediários e adolescentes, tem vivido na presença do Senhor? É só na presença de Deus que os nossos filhos podem viver isso, ó, realizar, estar aqui no nosso meio, se divertindo, contando experiências. É só na presença do Senhor.
4: Glória a Deus.
0: Agora vou conversar com um rapazinho aqui, que ontem ele queria ter conversado com a gente, mas aqui o nosso tempo é contadinho. E ele falou bem assim que ia chegar cedo para poder conversar, não foi? Foi você, não foi? Pô, e pode falar seu nome. Como seu nome?
5: Micael.
0: Micael, você tá. Sua mãe tá por aqui? Sua mãe tá aqui? Pode falar. Sua mãe tá por aqui por perto?
5: Tá aqui.
0: Tá, cadê? Mostra pra tia. Onde tá? Ó, a mãe ali filmando. Ela tá filmando você. Me diz uma coisa. Você gostou de muita brincadeira aqui?
5: Eu gostei de muito.
0: É? Mas tem algum especial que você gostou? Tem?
5: A escalada.
0: A escalada? Você ficou com medo?
5: Não?
0: Ó, você tem que fazer não com a boca, assim, ó. Não?
5: Não.
0: Não ficou? Não ficou com medo? Não? Não. Tem que falar com a boca, não, não. Com a cabeça. É porque, sabe, ele tá bem assim pra mim, ó.
4: Uhum. Só concordando, tá balançando a cabeça, né?
0: Balançando a cabeça.
4: Manda ver aí, Micael. Manda ver aí.
0: Precisa ouvir sua voz, tá bom?
5: Tá bom.
0: Então tá bom. Então, ó, lembra que quem tá em casa precisa ouvir sua voz, tá? Então diz pra mim, você tem irmãos?
5: Aham.
0: Uhum. Quantos irmãos?
5: Ah, irmãos, eu tenho zero, só tem irmã.
0: Ah, tá, entendi. Você tem zero irmão. E quanta irmã?
5: Uma.
0: Uma irmã. E qual é o nome dela?
5: Daniele.
0: Daniele, ela é mais velha ou mais nova?
5: Mais velha.
0: Mais velha? Ela é bem adulta já? Ou não? Jovem?
5: Ela é adolescente.
0: Adolescente. Você cuida bem dela? Tem que cuidar. Sabe por que tem que cuidar? Porque você é um rapaz. Você é mais novo, mas você vai ficar mais velho, vai crescer, vai ficar forte. E aí você sempre tem que defender. Ela, mamãe, o papai. Defender como? Colocando autoridade, respeito. Entendeu? Entendeu?
5: Sim.
0: Entendeu, né? Então tá, você gostou da escalada, mas você gostou da comida? Pode ser sincero, gostou da comida?

0: gostei.
1: É, o que, que você mais gostou que você comeu?
0: O cachorro quente.
1: Ai, nossa, não é o que você falou. O cachorro, eu falei, uai, tem cachorro aqui? Você comeu cachorro? Mas foi o cachorro quente, né? Tava gostoso?
0: Tava.
1: Você gosta de cachorro quente?
0: Amo.
1: É? Que coisa boa. Então teve uma comida preferida que veio? É? Aqui no seminário? Que bom, fico feliz. Quem é seu amigo que tá aí? Você sabe, você conhece ele?
0: Conheço.
1: Ah, então fala o nome dele pra mim.
0: Henrique.
1: Então pergunta, Henrique, tá tudo bem? Não, mas você tem que perguntar pelo microfone. Henrique, tá tudo bem?
0: Henrique, tá tudo bem?
1: Vira o microfone pra ele.
0: Sim.
1: É, sim? Oi, Henrique, você veio com quem, Henrique?
0: Com minha mãe, minha irmã e meu pai.
1: Sua mãe, sua irmã e seu pai. Você mora, você é de onde?
0: De Piúma.
1: Piúma? É. E lá na sua igreja tem muita criança?
0: Mais ou menos.
1: E conta pra mim, o que mais te faz feliz?
0: As brincadeiras do Manaim.
1: É, as brincadeiras do Manaim te faz feliz, é? Você fica feliz porque você tá brincando com brinquedos diferentes? Ou você fica feliz porque tem muita criança? Você pode brincar com um monte de criança?
0: Eu fico feliz com brincar com um monte de criança.
1: Ah, que bom, que bom. E você? Deixa eu virar aqui pro seu amigo. Posso virar o microfone pra ele? Deixa eu ver aqui. O que... Eu tô recebendo uma colinha aqui, ó. O que Jesus já fez na sua vida que você lembra, que você mais gostou?
0: Quê?
1: O que o Senhor Jesus fez na sua vida que você vai guardar pra sempre? Tem que falar...
0: A minha família.
1: Ah, que lindo! Você tem uma família que o Senhor Jesus te deu, que você vai guardar para sempre no seu coração, não é?
0: Sim.
1: A família é tudo pra gente, não é?
0: Uhum.
1: Não é? A nossa alegria, não é?
0: Uhum.
1: Ó, você tem que falar com a... Com a...
0: Boca.
1: Então a família te faz...
0: Feliz.
1: Glória a Deus. Então Jesus te deu uma...
0: Família.
1: Amém. Ó, quero agradecer vocês dois, tá bom? Junta aí os dois, junta os dois. Vocês querem mandar um abraço pra alguém?
0: Pra minha avó.
1: Mas pra quem?
0: Pra
1: pode
0: minha
1: falar,
0: mãe
1: pode
0: também.
1: Falar. Junta aí, vocês são amigos. Pode abraçar. Que coisa linda você que tá em casa. Eles estão aqui abraçados, conversando. E agora vocês vão mandar mensagem aqui, ó. Ali, ó, pra aquela câmera ali, ó. Manda um abraço pra todos os irmãos, pros amigos. Pode mandar. Que eles vão assistir, eles vão ver vocês. Pode mandar um abraço. Pera aí, mas tem que ser pelo microfone. Puxa o microfone pra você.
0: Um abraço pra todos. Deixo um bom dia pra vocês.
1: Ah, pode continuar, desculpa, pode continuar.
0: Deixo um ótimo dia pra todos.
1: E que também precisam amar a família, não é?
0: Sim.
1: Pode falar pra eles, amem sua família.
0: Amem a sua família, guardem ela no coração.
1: Amém, que coisa mais linda. Ó, os irmãos da rádio também estão ouvindo vocês. Então manda um abraço pra eles. Um abraço, irmãos.
0: Um abraço, irmãs.
1: Alto, alto, os dois juntinhos, tudo juntinho, pai.
0: Um abraço, irmãs.
1: Amém, obrigada, tá bom? Agora a gente vai... conversar com mais um grupo de criança que tá aqui, tem tanta criança, louvado seja o nome do Senhor, as crianças participando, glorificando a Deus, agora tem aqui uma menina, e vai sentar aqui, ela é loirinha, sorriso lindo, tem um rapaz aqui do meu lado, que eu acho que ele é intermediário, e ela é criança. Porque ele tá com colete azul, vamos saber agora. E ela tá com colete laranja fluorescente, é isso mesmo? Então vamos lá, eu vou conversar primeiro com o...
2: Emanuel.
1: Eu não ouvi seu nome.
2: Emanuel.
1: Emanuel. Tem um avô. E seu nome, não tem? O nome do Senhor, né? Nome Emanuel, Deus conosco. É... Fala pra mim uma coisa, quantos anos você tem?
2: 11.
1: É, você parece que tem 11 anos. Você é sério? Você é uma pessoa, você é um adolescente, né? Adolescente? Você é um adolescente sério?
2: Mais ou menos.
1: Não, não é mais ou menos?

0: Você gosta de rir muito? Você sente cosquinha?
1: Hã?
0: Você sente cosquinha?
1: Sim.
0: Quando... Sente? Faz assim cosquinha nele aí, vai ver se ele sente cosquinha. É, ele sente cosquinha e riu aqui. Fala pra mim, você veio de onde mesmo?
1: De Armação dos Búzios.
0: Ah, Búzios, Rio de Janeiro, isso? É. Conta pra mim, o que você mais gostou aqui?
1: Tudo.
0: Tudo? E a comida?
1: Boa.
0: Boa, boa. Comeu muito?
1: Sim.
0: Comeu? Não parece não, parece que você comeu pouquinho. Você come muito?
1: Não.
0: Não, né? Você come o suficiente, não é?
1: Só um pouquinho.
0: É. Você gostou de tudo, mas deve ter uma brincadeira especial que você tenha gostado muito.
1: Pique bandeira.
0: Eu também gosto. Você conseguiu pegar a bandeira? Conseguiu?
1: Sim.
0: Ah, parabéns. Isso mesmo. E agora, essa menininha que tá do seu lado, você conhece ela ou conheceu aqui?
1: É minha prima.
0: Ah, é por isso que ela fez cosquinha de você de verdade, né? Apresenta ela pra mim, apresenta.
1: O nome dela é Betina e ela tem 8 anos.
0: Betina tem 8 anos. Deixa eu conversar então com a Betina. Oi, Betina.
2: Oi.
0: Tudo bem, Betina?
2: Sim.
0: Quantos anos você tem, Betina?
2: 8.
0: Betina, você gosta de rir?
2: Quê?
0: Você gosta de rir?
2: Sim.
0: Muito?
2: Sim.
0: Você sente cosquinha?
2: É, sim.
0: É? Muita cosquinha?
2: Sim.
0: Verdade? Então se eu fizer cosquinha em você, você vai rir muito?
2: Sim.
0: É, tá bom. Eu não vou pedir pro seu primo fazer cosquinha, sabe por quê? Porque seu primo tá sério. Vai que ele não queira fazer cosquinha. Né? Você faz cosquinha? Os dois estão aqui, um fazendo cosquinha no outro. Ó, conta pra mim, você tem irmãos?
2: Tem.
0: É, quantos irmãos? Não, quantos não? Menino ou menina? Você tem irmãos menino ou menina?
2: Menino.
0: Menino, qual o nome dele?
2: Heitor.
0: Heitor, ele tá aqui ou ele tá em casa?
2: Ele tá aqui.
0: É, ele é pequeno?
2: Não.
0: Ele é maior que você?
2: Sim.
0: É? E sua mãe e seu pai estão por aqui?
2: Estão.
0: É, mas eles estão por aqui pertinho ou estão longe?
2: Estão ali.
0: Ali aonde?
2: Ali.
0: Ali aonde?
2: Ali.
0: Deixa eu olhar pra eles. Ai, eu sei quem sou. Você tá dividindo o alojamento comigo. Nós somos vizinhos de alojamento. Sua cama fica na frente da minha cama. É, ontem você estava conversando, falando assim, mãe, olha o fone, mãe, abaixa o fone, não foi? Não foi? Eu ouvi.
3: Descobriu, Lucélia. Lucélia, descobriu quem que ronca, né?
0: O que você mais gostou aqui no Manaim?
2: Tudo.
0: Tudo? Ah, mas vocês também gostam de tudo também, né? E a comida, é boa?
2: Sim.
0: É? E...
2: Mais ou menos.
0: Mais ou menos. O que você não gostou da comida?
2: A comida de ontem.
0: É, a comida de ontem você não gostou? É. Tem alguns que às vezes, né, gostam de carne, outros gostam de frango, outros gostam de... outra comida, não é? Mas hoje, você já almoçou?
2: Sim.
0: Já tomou café?
2: Sim.
0: Comeu fruta?
2: Não.
0: Por que que você não comeu fruta?
2: Porque eu não sei onde tem.
0: Ah, eu sei um monte de lugar que tem fruta. Mas, olha que eu tô de olho em você, hein? Ó, muito bom conversar com vocês, tá bom? Foi muito bom. A sua mãe tinha falado pra mim bem assim, ó. Que eu tinha falado pra sua mãe bem assim, leva ela lá pra conversar. Ah, ela conversa, ela gosta de conversar, mas na hora ela fica tímida. Menina, não achei você tímida, não. Você conversa bastante mesmo, isso é muito bom, tá? Ó, querem mandar um abraço pra alguém?
2: Sim.
0: Então fala pra mim, pra quem que vocês querem enviar um abraço?
2: Pra família inteira.
0: Muito bem, acertou, sabe por quê? Porque se você fala pra um, pra outro, você acaba esquecendo algum e vai ficar triste. E você, fala pra mim, pra quem você quer mandar um abraço?
4: A família inteira também.
0: Muito bem, Deus abençoe vocês, tá bom? E aí, ó, junto assim, pertinho, pertinho, pertinho, bem pertinho. Agora vocês vão mandar um abraço aqui, ó, pra igreja de vocês. Como é o nome da igreja mesmo?
2: Cristã Maranata. Cristã
0: Maranata. Aí vocês vão falar assim, Cristã Maranata de Búzios, vocês são da mesma igreja?
4: Ela é de Sem Braço, eu sou de...
0: Não, mas então vamos fazer assim, um abraço pra todos os irmãos da igreja Cristã Maranata. Ali, ó.
4: Um abraço para todos os irmãos da igreja Cristã Maranata.
0: E aqueles que estão ouvindo, que também não são da igreja.
2: E
0: pode
2: aqueles
0: falar.
2: Que estão ouvindo.
0: Isso mesmo. Muito obrigada, tá bom? Vão com Deus. Continuem brincando bastante. E você que está acompanhando, lembrando, deixa sua mensagem.

0: mensagem, envie o seu áudio, participe conosco para que possamos interagir, para que as crianças que estão aqui possam ouvir o seu recado, possam participar. Eu já quero também deixar um abraço para todos os ouvintes que acompanham a Rádio Manaim, para todos os ouvintes amigos, porque, né, você sabe, não é? É amizade mesmo, a gente faz companhia um para o outro. Você faz companhia aqui para a gente, é claro, para mim, para o Jorge, para o Kleber, para o Elias. E assim a gente, um fazendo companhia para o outro, um ajudando o outro, enquanto você está em casa lavando roupa, passeando, às vezes ouvindo a Rádio Manaim pelo seu carro, às vezes em casa, arrumando a casa, você está ouvindo a Rádio Manaim. E você que está acompanhando pela TV Manaim, você sabe o quanto que a TV Manaim é importante para as nossas vidas. A palavra, o louvor, a interação com as crianças. E nesse unido em famílias, tem sido algo especial para as nossas vidas. Nós temos contemplado o quanto que as crianças têm amado o Manaim. Isso é uma bênção para as nossas vidas. E aqui agora, eu tenho dois rapazes. Você, eu te conheço. Você também, se eu não me engano, sua mãe estava conversando comigo ontem, foi isso mesmo? Então vamos lá, vamos conversar. Eu quero saber de vocês o seguinte. Seu nome? Davi, Davi é o seu nome? Davi é o seu nome, isso mesmo, né? Você está me ouvindo direitinho? Você está me ouvindo direitinho? Está me ouvindo agora? Está melhor? Dá para ouvir melhor? Então tá, então deixa eu pedir ajuda aos universitários. Vou pedir pro amigo aqui, ó, ajudar para ele consertar aqui pra gente aqui, porque aí fica melhor. Você vai me ouvir melhor e aí vai ser mais fácil pra gente conversar e você me entender bem, assim, ó, ó. Isso, isso.
1: Esse aqui é o dele.
0: Tá bom, esse aqui é o dele.
1: Você fala com o Jorge,
0: esse aqui. Esse aqui. Quem tá falando é o pastor. Deixa eu ver aqui o nome do pastor, o pastor Robson, ele está ajudando aqui, porque ele é da equipe da TV e Rádio Manaim. E aí eles controlam aqui essa mesa aqui, porque como você acompanha a TV e Rádio Manaim, não, a Rádio Manaim, você que acompanha bastante a Rádio Manaim, você conhece, né, como é que é a Tia Lu, né? Você já sabe, né, como é que é. Então deixa eu conversar com você, fala para mim seu nome. Seu nome é o quê?
2: Davi Calisto.
0: Davi Calisto, você é de onde, Davi?
2: Hã?
0: Você mora onde?
2: Eu moro no, em Brasília.
0: Em Brasília? Onde ali em Brasília?
2: No, na Ponte Alta.
0: Ponte Alta. Você gosta de morar em Brasília?
2: Uhum.
0: Gosta?
2: Sim.
0: É, você tem muitos amigos lá?
2: Sim.
0: Tem? É. Agora me diz uma coisa. O que você mais gostou aqui do seminário, me dizem
2: família? Acho que das aulas.
0: Das aulas?
2: Uhum.
0: Tem alguma aula que você quer falar?
2: Sobre uma aula que teve ontem e de uma aula que teve hoje também.
0: É o quê? Qual foi essa
2: aula? É a aula que nós, a gente aprendeu a colocar sempre o Senhor, né? É, primeiro e depois a gente. E a aula de ontem que o Senhor deu um dom que ia batizar alguns adolescentes lá na aula.
0: Que bênção, glória a Deus. Uhum. O batismo com o Espírito Santo é uma bênção para o servo do Senhor. Uhum. E você sentiu a presença do Senhor nessas aulas?
2: Senti.
0: É bom, não é?
2: Uhum.
0: É muito bom saber que o Senhor está do nosso lado, sim, que o Senhor está confortando, consolando os nossos corações.
2: Uhum.
0: E o Senhor está em primeiro lugar nas nossas vidas, não é?
2: Sim.
0: Em tudo. Aí, vou fazer um exemplo. Aí você tem um amigo muito especial, muito especial. Aí esse amigo te convida a fazer uma coisa, mas você precisa escolher. Você vai fazer essa coisa que esse amigo pediu? Ou você vai colocar o Senhor em primeiro lugar na sua
2: o
0: vida?
2: O Senhor?
0: É isso aí.
2: Sim.
0: Pra tudo, tá?
2: Uhum.
0: Pra tudo. Sempre o Senhor.
2: Sim.
0: Tá bom? Você quer mandar um abraço pra alguém?
2: Eu queria mandar um abraço pro pastor da minha igreja.
0: Ah, qual é o nome dele?
2: O pastor Kennedy.
0: Pastor Kennedy. Um abraço pro pastor Kennedy, pros irmãos aí da sua igreja. E mais pra quem?
2: Pra minha avó, que tá viajando.
0: A sua avó tá viajando, tá,
2: uhum,
0: passeando, sua avó? É, ela tá, foi pra onde?
2: Ela foi pra Alagoas.
0: E tá curtindo ela, né? Aproveitando. Uhum. Deus abençoe. Como é o nome de sua avó?
2: É, mas eu também queria mandar um abraço pro meu tio.
0: Tá, mas primeiro então fala pra mim como é o nome da sua avó.
2: Da minha avó é Maria.
0: Maria, um abraço pra Maria. E agora seu tio, como é o nome?
2: O meu tio é Claudemir.
0: Claudemir?
2: Uhum.
0: Um abraço então pro Claudemir, Deus abençoe a vida dele. Agora deixa eu falar com seu amigo, posso?
2: Uhum.
0: Posso? Então vira o microfone pra ele aí. Oi, tudo bem?
3: Tudo.

0: Você tá bem?
1: Tô.
0: É, como é o seu nome?
1: Benício.
0: Benício. Benício, eu já conversei com você, não já?
1: Já.
0: Você gostou, Benício, de conversar?
1: Gostei.
0: É, aí você quis voltar pra conversar de novo?
1: Claro.
0: E aí, como que é pra você estar participando do seminário aqui?
1: Bom, até que nesse segundo dia eu tô achando legal.
0: É, no primeiro dia a gente chega, é muita coisa pra ver, não é? No segundo dia a gente começa a se acostumar com as brincadeiras, acostumar com os estandes, e aí tudo fica melhor.
1: É.
0: Já fez amizade agora?
1: Já. Já? Com o Miguel.
0: É? E ele é perto da sua igreja ou ele é de outro lugar?
1: É, ele da igreja de Joinville.
0: Ah, então vocês agora fizeram amizade. Que legal, que bom. Você tem irmãos?
1: Sim.
0: É, qual o nome?
1: É o Guilherme.
0: Guilherme, ele é mais velho ou mais novo?
1: Ele é mais velho.
0: Mais velho, já é casado, adulto já?
1: Não.
0: Não, né? Então tá bom. Ó, perguntar uma coisa pra você. A aula, você prestou atenção nas aulas que você teve?
1: Oi?
0: Você prestou atenção nas aulas que você participou?
1: É, eu prestei nessas aulas do segundo dia e do primeiro também.
0: É, você prestou atenção. Você guardou algo em especial pra você levar pra sua vida?
1: Uai, eu acho que eu guardei um momento que eu senti o Jesus.
0: Ah, que bênção. Glória a Deus. Pronto. Era isso. Você sentiu a presença do Senhor e guardou pra sempre, tá? Lembra sempre desse sentimento no seu coração, tá bom?
1: Tá.
0: Quer mandar um abraço pra alguém?
1: É, eu queria mandar um abraço pro meu pastor, Josiel.
0: Josiel, um abraço pro seu pastor. Só pro pastor?
1: Só.
0: Ah, então tá, pastor. Uma bênção, né? Um pastor muito querido, não é?
1: É.
0: Então tá, então vamos juntar o microfone assim, vocês dois. Isso, mais pertinho. Isso. E agora, vocês vão olhar ali pra aquela câmera ali, ó. Vão fazer um convite pra todas as crianças, tá? Vão fazer assim, pra, né, pra ficar bem organizadinho. Você vai convidar as crianças. Venha visitar o Manaim. Venha conhecer o Manaim, tá bom? E você vai falar pros pais. Tragam seus filhos para o Manaim. É uma bênção. Gravaram?
1: Uhum.
0: Então tá bom. Começa com você, então, olhando para a câmera.
1: Uhum.
0: É, olhando para a câmera.
1: Venha visitar o Manaim. Venha conhecer esse lugar.
2: Tragam seus filhos para o Manaim. É uma bênção.
0: Amém. Despede agora dos irmãos, dando a paz do Senhor. Ali, ó.
1: A paz do Senhor, irmãos.
2: A paz do Senhor.
0: Amém. Obrigada, tá bom? Temos mais crianças aqui para participar. Mas, Jorge, tem louvor aí, Jorge, para as nossas crianças acompanharem, ouvir e participarem aqui conosco, cantando louvor e adorando a Deus?
3: Claro, como sempre, minha amiga Lucélia Loureiro. Vamos cantar louvores, vamos glorificar aqui o nome do Senhor. E, é claro, você participando aqui com a gente, aí participando da nossa programação. Vamos tocar um hino, já eu volto a falar com a Lucélia Loureiro, daqui a pouquinho com a tia Lu também. Olha, você está acompanhando aí a nossa programação especial de final de semana, sábado, Unidos em Família, diretamente do Manaim, em Marechal Floriano, região de Domingos Martins, aqui no estado do Espírito Santo, transmitindo para o mundo inteiro. Ó, manda o seu recado aí no nosso Instagram, segue a Rádio Manaim no Instagram, clica em curtir, compartilha o nosso link, isso, dá aquele like, né? Então segue a gente no Instagram, hein? Fala que tá assistindo, fala que tá ouvindo, fala que tá participando. Segue a Rádio Manaim no Instagram. Você que tá no aplicativo da Rádio Manaim, tá no computador. Onde você estiver aí ouvindo, né? Pelos nossos canais, pelas nossas multiplataformas. E ó, manda o seu recado. Tem criança aí na sua casa? Atenção, papai. Atenção, mamãe. Tem criança aí na sua casa? Isso, peça para a criança gravar um áudio, grave um áudio pelo WhatsApp e manda para a gente transmitir. Eu vou transmitir aqui com a tia Lu, vou transmitir aqui com a Lucélia Loureiro, a nossa equipe abençoada aí da Rádio Manaim. Vamos transmitir juntos. Então, manda aí um recado, manda uma mensagem pelo WhatsApp da Rádio Manaim. Então, você papai e você mamãe, busca o filhão aí, seu filho, a sua filha, independente da idade, né? Vamos fazer a festa. A palavra diz que da boca da criança sai o perfeito louvor. Salmos 127 diz assim: herança do Senhor são os nossos filhos, né? O fruto do ventre, o seu galardão. Louvado seja o nome do Senhor. Vamos ouvir um louvor aqui. Ah, sim, deixa eu falar o número do WhatsApp para você mandar mensagem no WhatsApp. As crianças, hein? As crianças, intermediárias e adolescentes. Adolescentes.

os nossos intermediários e as crianças aí. Isso, anota aí o WhatsApp e manda uma mensagem aí de 30 segundos, de um minuto no máximo aí. Manda um boa tarde para a família, manda um abraço para o pessoal do Manaim, mas participe ou faça um pedido de oração também. Anota aí, DDD 27 981 71 0048, 981 71 0048, e nós vamos agora aí para você participar aqui com a gente. DDD 27 981 71 0048.

ouvindo o louvor e vai mandando a sua mensagem, tá? Participa aqui com a gente. DDD 27981710048. As crianças, intermediários e adolescentes, hein? Manda pra gente o recado. Já já nós vamos transmitir aqui, ó, no ar, ao vivo.

0: Muito bem, estamos de volta, 1h59, horário de Brasília, estamos no ar ao vivo. E olha, minha amiga Lucélia Loureiro, tá chovendo mensagens diretamente, ó, aqui pra Rádio Manaim, mensagens aí pro Manaim, em Marechal Floriano, Domingos Martins, aí na região de Domingos Martins. Olha que festa, isso, a minha amiga Lucélia Loureiro aí tá acompanhando com a gente, já. A tia Lu também vai participar aqui conosco. E deixa eu mandar algumas mensagens aqui, ó. Tem muitas mensagens e nós vamos passar agora aqui mensagens maravilhosas aqui das nossas crianças. Vamos lá, vamos ouvir aqui agora.
1: A paz do Senhor Jesus, Jorge Pessoa. Meu nome é Elisa Vitória, eu sou daqui de Maracanãs, Minas Gerais. Eu estou passeando aqui perto da lagoa. Na lagoa. Eu estou nadando e muito feliz. Tchau!
0: Tchau, Elisa! Bom passeio aí na lagoa. Gente, ela tá na lagoa. Isso mesmo. Que maravilha, né? É muito bom as participações aqui. E a gente fica muito feliz.
2: Oi, senhor irmão Jorge.
0: Oi.
2: Meu nome é Ana Sofia. Eu sou de Quatro Bocas, no Pará. Eu quero mandar um abraço para todas as crianças que estão aí no Manaim.
0: Amém, Ana Sofia. Tá mandada aqui, tá vendo aí as participações? Pessoal interagindo aqui conosco, né? Isso é muito importante. Tem mais participações aqui das nossas crianças. Vamos lá. Quem tá aí? Quem tá falando? Quem é? Vamos ouvir agora. Pode falar. Pode falar.
3: Senhor, meu nome é Caleb, de Palmeira dos Índios.
0: Ei, Caleb.
3: Eu tô complementando que eu moro aqui em Palmeira dos Índios. Eu quero saber porque a minha tia dele que tá aí no Manaim de Domingos Martins. Manda um abraço pra ela.
4: Pra
3: orar com meu pai que tá fazendo um sofrimento de tratamento. Meu, você pode orar pra eles, pastores. Eu tô te agradecendo por isso.
0: Amém.
3: Um abraço pra vocês, até o Domingos Martins.
0: Tá bom, bora aqui comigo. Tchau. Palmeiras dos Índios, é isso? Um abraço aos irmãos aí do Nordeste. E o nome do papai dele que ele pediu oração é o Claudemir, que está fazendo um tratamento, está lutando contra o câncer. E nós vamos clamar sim, vamos orar por ele. E a titia dele, ele participou agora, se chama Oderite. A titia Oderite está no Manaim. Isso, está aqui, ó, em Marechal Floriano, na região de Domingos Martins, participando também do Unidos em Família. Olha que bênção, né, gente? Glória a Deus por isso.
5: Boa tarde. A paz do Senhor Jesus, meus irmãos. Estou muito feliz com este programa, né? A Rádio Manaim é uma bênção nas nossas vidas. E eu sinto emocionada aqui, tocada pelo Espírito Santo, de somente de ouvir as crianças aqui falando com a nossa irmã Lucélia Loureiro.
0: Isso.
5: E é uma bênção.
0: Amém. Adeilde Costa, nossa irmã que participou aqui com a gente, feliz da vida, tá emocionada, tá quebrantada, né? Que os irmãos estão interagindo conosco. É tão bom ver aí as participações aqui dos nossos irmãos. E você também gostaria de participar com a gente? É só mandar o seu recado. De preferência, é claro, somente as crianças, tá? De preferência as crianças, intermediários e adolescentes, mandando recado, participando aqui conosco, interagindo com Unidos em Família. E as crianças estão aqui participando. DDD 27981710048. Minha amiga Lucélia Loureiro, você está de volta, você está aí ouvindo a gente. Estamos de volta, Lucélia. Como é que estão aí os nossos irmãos, as crianças aí no Manaim?
6: Ei, Jorge, está tudo bem aqui, graças a Deus. Seguimos aqui glorificando ao nome do Senhor, exaltando ao nome do nosso Deus, porque antes da gente entrevistar aqui as crianças, a gente vai conversando com elas, né? E você percebe o quanto que os nossos pequenos têm tido experiências com o Senhor.

0: Baixinho. Tudo?
1: Tudo.
0: Muito bem. Conta pra mim, como é que tá sendo aqui, ó, o seminário?
1: Muito bem.
0: Muito bem, você tá gostando, é?
1: Uhum.
0: É, você já brincou aqui alguma brincadeira?
1: Brinquei.
0: Você lembra de alguma? Você já brincou naquele carrinho ali, ó, que aqui tem um monte...
1: Tirolesa,
0: você gostou da tirolesa?
2: Tirolesa.
0: É? Então repete junto com a tia.
1: Tirolesa.
0: Agora nós dois juntos. Um, dois, três e... Tirolesa. Muito bem, a gente aprendeu direitinho. Agora me conta uma coisa, você tem irmãos?
1: Tem.
0: É grande, pequeno?
1: É pequeno.
0: Pequenininho? É? Quantos anos?
1: 4 anos.
0: É, você cuida direitinho dele?
1: Às vezes ele me bate.
0: Porque ele é pequenininho. Olha aqui, olha pra tia Lu aqui, ó. Olha pra cá pro microfone. Isso. A criança, quando é pequenininha, ela fica assim, ó. Às vezes ela quer um brinquedo, aí ela não sabe pedir direito. Aí acaba acontecendo isso, entendeu? Mas aí tá entendido, não tá? Tá entendido. Ele tá por aqui, seu irmão?
1: Ele tá ali.
0: Deixa eu ver. Oh, e sabia que ele tá chorando? Tá vendo que ele tá chorando? Ele tá chorando. Manda um beijo pra ele, um abraço. Fala, não chora não. Aqui, ó, mas você tem que falar pelo microfone pra ele ouvir. Fala aí no microfone. Aqui, ó, aqui, ó, aqui, ó. Fala, não chora não.
1: Não chora não.
0: Tá tudo bem.
1: Tá tudo bem.
0: Nós somos amigos.
1: Nós somos amigos.
0: Viu? Que coisa boa. Ele para de chorar, viu? Fala o nome dele.
1: Javi Souza Lima.
0: Mas fala alto pra todo mundo ouvir.
1: Javi Souza Lima.
0: Então eu vou mandar um abraço pro Javi, posso? Posso? Javi Souza Lima, um abraço, mas um abraço bem apertadinho em você, tá bom? Chora mais não, tá? Ó, aqui ó, aqui ó. Fica com Deus. Pronto, pronto. Já conversamos com o Javi. O Javi tá aqui acompanhando a gente junto com os pais. E você, quer mandar um abraço pra alguém? Pensa.
1: Pastor.
0: O pastor? Como você não lembra o nome do... Lembrou o nome?
1: Nossa.
0: Ah, mas quem? Manda um abraço pra todo mundo, tá bom. Manda um abraço pra todo mundo. Ele tá pegando cola aqui, ó, com os pais. O pai tá falando, ele tá... Que?
1: Mucurici.
0: Ah, tá. Mucurici? Mucurici. Então tá bom. Agora quem é esse amigo aí? Deixa eu falar com esse amigo aqui, posso? Já mandou um abraço pra todo mundo, não é? Então tá bom. Agora eu vou falar com ele aqui. Tudo bem?
1: Sim.
0: Oh, a tia vai pedir pra você chegar um pouquinho mais perto. Isso. E levantar um pouquinho mais o microfone. O tio vai levantar pra você. Pronto. Fala seu nome pra tia.
1: Meu nome é Miguel.
0: Miguel, você tá feliz aqui, Miguel?
1: Sim.
0: É, você gostou do Manaim?
1: Sim.
0: É? Sim, sim, sim, muito bom? É?
1: Sim.
0: É. Ó, eu vou perguntar, você vai responder falando, tá bom? Falando, mas você pode balançar a cabeça também, assim, ó. Sim, tá bom? Tá?
1: Sim.
0: Tá, então tá bom. Conta pra mim, Jesus, ele é muito especial pra gente, não é? Ele é especial pra você? Teve alguma coisa que você já pediu a Deus, ao Senhor Jesus, para que pudesse acontecer na sua vida?
1: Sim.
0: Algo especial que você pediu, que você orou?
1: Meus cachorros.
0: É, você orou para ter cachorrinho, foi? Ai, que legal. Você queria muito ter um cachorrinho.
1: Era um dos meus maiores sonhos do cachorro.
0: É, eles são seus amiguinhos? São? Então conta aqui para ti, qual é o nome deles?
1: Duke Toby.
0: Duke e Toby? Eles são bonzinhos ou são bagunceiros?
1: Bagunceiros.
0: É?
1: Quer dizer, o Duke é bagunceiro, muito. Ah. O Toby não é muito, mas até que ele é.
0: É? E a mamãe e o papai, na hora quando você desejou isso, quando aconteceu de você ter o cachorrinho, eles ficaram felizes?
1: Sim.
0: É? O cachorrinho faz bem, não é? É bom ter um bichinho de estimação. Vou contar uma coisa pra você. Sabe quantos cachorrinhos eu tenho?
1: Quantos?
0: Eu tenho 3. Sabe qual o nome?
1: Não.
0: Fubá, Feijão e Duquesa. E tá pra

0: Vem outro cachorrinho por aí. E eu também tenho um gatinho, mas eu não vou falar a quantidade de gatinhos, porque são muitos e a gente tem pouco tempo. Tá bom? Ó, eu fiquei muito feliz em saber que você orou ao Senhor, pediu ao Senhor uma bênção e o Senhor te ouviu. Às vezes o pedido é pequenininho, mas o Senhor nos ama e Ele ouve e opera conforme aquilo que é a vontade dEle, não é? Você quis um cachorrinho e o Senhor falou. O Senhor olhou, falou com um cachorrinho para ele.
1: E até mais de um.
0: É, você viu? Você orou para um? Veio um cachorro?
1: Pelo menos um, eu queria.
0: É, e agora tem dois?
1: Agora veio dois.
0: Se você continuar orando, vai vir mais cachorrinho, hein? O melhor parasse por aqui, não é? Dois cachorrinhos tá bom, não é?
1: Sim.
0: Tá bom? Quer mandar um abraço pra alguém?
1: Pra minha família.
0: Pra sua família? Então tá bom, um abraço pra sua família.
1: E pra minha igreja também.
0: Pra sua igreja e pro papai e pra mamãe?
1: Pra meus pais.
0: Eles estão por aqui?
1: Sim. Aqui? Não, aqui não.
0: Eles estão passeando, é?
1: Eles não, eles estão no Manaí, eles estão lá na unidade médica, eles trabalham lá.
0: Que bênção, glória a Deus. Então tá bom. Então enquanto seus pais estão ali trabalhando, servindo ao Senhor, você está aqui também servindo ao Senhor, sabia? Que a sua experiência edifica a vida dos irmãos, daqueles que estão acompanhando. A criança ora e o pedido, se for agradável ao Senhor, o Senhor responde. Tá bom? Tá feliz?
1: Sim.
0: Então tá bom. Um abraço. Fica com Deus. Junta aí o microfone aí vocês dois. Aí, ó, olha aí, ó. Vocês vão fazer assim, ó. Paz do Senhor, irmãos.
1: Paz do Senhor, irmãos.
0: Ah, não. Assim não. Vamos falar com alegria.
1: Paz do Senhor, irmãos.
0: Amém. Glória a Deus. Então vamos agora trocar, porque tem mais gente para conversar. Mas antes, eu fiquei sabendo que a tia Lu vai contar histórias da Bíblia. Sabia? Sabia? Então vocês ficam preparados aí, porque a tia Lu vai fazer perguntas, tá bom? Então tá bom. Jorge, seguimos por aqui para compartilhar uma experiência. É, uma experiência que uma intermediária adolescente, jovem, adolescente viveu. Aí depois tem mais crianças aqui para conversar. Deixa eu compartilhar a experiência dela aqui.
2: Uhum.
0: Ela quer compartilhar uma experiência.
2: Isso.
0: Bom, tô conversando com a irmã Cláudia aqui, ó. Porque a irmã Cláudia aqui é um trabalho, um monte de criança. Ela tá ficando aqui desesperada já, um monte de criança. Então ela vai contar. Então eu vou fazer o seguinte. A adolescente vai esperar um pouquinho, porque quem vai conversar são duas crianças, são pequenininhas. Tudo bem pra você, adolescente? Tudo? Então tá bom. Vamos conversar então com as pequenininhas. Oi? Ah, tá. Duas crianças felizes, são irmãs lindas. Tudo bem? Tudo bem com você? Tá tudo bem?
1: Sim.
0: Tá, você tá gostando do Manaí? Tá.
1: Sim.
0: Eu quero perguntar uma coisa pra você. Você gosta de brincar?
1: Sim.
0: Gosta de brincar muito ou mais ou menos?
1: Muito.
0: É bom brincar, não é? Ela é sua irmã? É, ela é a irmã mais velha. É?
1: Uhum.
0: Quantos anos ela tem?
1: Oito.
0: Oito anos? Vocês brincam muito?
1: Mais ou menos.
0: Mais ou menos? Quantos anos você tem?
1: Cinco.
0: Cinco, oito é um pouquinho de diferença. Mas vai chegar um período que vocês vão brincar tanto juntas, sabe? Por quê? Porque vocês vão se entender melhor. Porque quando você é muito pequenininha e ela já é mais alta, mais adulta, às vezes a brincadeira dela não é a mesma brincadeira que a sua. Mas vamos fazer o seguinte, eu vou indicar, eu vou falar pra vocês um tipo de brincadeira que vocês vão poder brincar juntas. Pode ser?
1: Uhum.
0: Pode?
1: Uhum.
0: Então tá, a brincadeira vai ser assim. Vocês vão brincar de pique-esconde.
1: Aí é muito difícil de achar a Júlia.
0: Ah, mas é por isso que é bom. Vocês vão brincar de pique-esconde, vocês vão ficar escondidas, né? Uma vai procurar a outra.
1: Uhum.
0: E aí, quem achar, pronto. Aí depois a outra vai se esconder. Vocês vão ver como é que vai ser divertido.
1: A gente já sabe essa brincadeira.
0: Mas vocês brincam com essa brincadeira? Sempre?
1: Aham.
0: Uhum. É? Mas qual tipo de brincadeira que vocês fazem?
1: Eu gosto de pique-pega.
0: Mas quem sempre pega?
1: Júlia.

0: Ela é mais rápida?
1: Aham.
0: Uhum. É. Sabe qual que é bom também? Pique alto.
1: Eu conheço.
0: É, porque aí, quando a Júlia chegar perto de você, você sobe em qualquer lugar. Em qualquer lugar não. Qualquer lugar que não vai machucar. Às vezes no sofá, em cima da cama. Se você estiver brincando num parquinho, num banquinho, entendeu? Aí vai ficar mais difícil pra Júlia. Ela vai ficar cansada. Conta pra tia. Tem algum pedido que você já fez pro Senhor que...
1: Não. Cachorro.
0: Oi?
1: Um cachorro.
0: Você também pediu um cachorro? Você já tem um cachorro?
1: Não.
0: Não tem. Você tá pedindo um cachorro? Papai tá aqui, a mamãe tá aqui perto. Ela tá olhando? Olha pra lá, pra mamãe. Fala pra ela o pedido que você tá fazendo. Fala, fala pra ela.
1: Eu quero fazer
0: três vistas. Ok, ó, olha pra tia. Você tem pedido, você tá fazendo esse pedido pra quem?
1: Pro Senhor.
0: Ah, você tá pedindo pro Senhor? Como que é o nome da sua mamãe?
1: Sandra.
0: Sandra. Então, ó, você tá pedindo o pedido pro Senhor, mas você sabe que ela é a mamãe, não é? A mamãe sabe o que é melhor pra você, o Senhor também. Mas você vai continuar pedindo ao Senhor. Mas você vai conversar com a mamãe também. Mamãe, vamos entrar num acordo, mamãe? Vamos entrar num acordo? Vamos nós duas orar ao Senhor? Vamos nós duas orar ao Senhor para o Senhor fazer a vontade dEle? E no tempo dEle, Senhor, né? No tempo dEle, mamãe, o Senhor me dá esse cachorrinho? Aí quando você ganhar esse cachorrinho, você conta para a tia Lu? Você conta?
1: Mas ela não gosta que limpa o cocô do cachorro.
0: É, ninguém gosta. Mas, ó, olha só, deixa eu contar uma coisa pra você. Mas, quando o cachorrinho chega em casa, não fala pra sua mamãe, não. Quando o cachorrinho chega em casa, a gente fica tão feliz, que aí quando ele vai fazer o cocôzinho dele, as necessidades dele, a gente, ó, nem liga. Nem liga, sabe por quê? Porque ele traz... dentro de casa, uma alegria. Eles ficam beijando a gente. Quando eles passam a linguinha assim, eles ficam beijando, cheirando a gente. Abraça a gente. Você precisa ver que gracinha que é.
1: Minha mãe assim, quando eu queria ser cachorro pra seguir a mamãe.
0: Mas, ó, você pode acompanhar a sua mãe a hora que você quiser e quando puder. Entendeu? Então, ó, vamos fazer esse combinadinho? Cadê a mamãe? Olha pra ela. Combina com a mamãe. Ó, mamãe, vamos combinar. Vamos orar juntas. Não é?
1: Uhum.
0: Não é?
1: Uhum.
0: Para que o Senhor possa fazer a vontade dele.
1: Uhum.
0: Não é? Então fala pra mamãe isso. Fala. Olha lá, ela tá ali te ouvindo. Fala no microfone. Fala, mamãe. Pode falar.
1: O quê?
0: Isso, eu vou falar pra você. Fala aí, olha. Bota a boquinha assim no microfone. Mamãe.
1: Mamãe.
0: Nós vamos orar juntas. E a vontade do Senhor é que vai acontecer.
1: A vontade do Senhor é que vai acontecer.
0: Pronto. Agora deixa eu falar com sua irmã. Posso? Tudo bem, querida?
1: Uhum.
0: Como seu nome?
1: Júlia.
0: Ah, eu já sabia. Eu já sabia. Você é a Júlia que sempre no pique pega, consegue pegar sua irmã, não é?
1: Sim.
0: Você corre muito? Corre? É. Fala pra tia, o que você mais gostou aqui no seminário?
1: Tirolesa.
0: É? Você não ficou com medo, não?
1: Não.
0: Não ficou?
1: Não.
0: Você é muito corajosa. E você tem muitos amigos? É, tem muitos amigos? Ó, você viu o que a tia acabou de falar para sua irmã? Do brinquedo, da brincadeira? Você viu? Então, aí, quando vocês forem... Vocês brincam muito de boneca?
1: Não.
0: Ó, eu vou falar uma coisa para você. Eu tenho duas filhas. Duas filhas. Sabe como que elas brincavam de bonecas? Eu também tenho muitos amiguinhos também. Ó, eu tenho uma amiguinha que se chama Clara, eu tenho uma amiguinha que se chama Elisa e Miguel. Quando eu vou visitar eles, com Miguel eu pego o carrinho e brinco de corrida. Miguel tem 3 aninhos, eu brinco de corrida com ele. Quando eu vou brincar com a Júlia e com a Clara, com a Lili e com a Clara, eu faço assim, vamos brincar de bonecas. Eu sou a médica. Eu sou a médica. E você é a mãe da boneca. Aí elas trazem as bonecas e eu falo o que elas precisam fazer. Aí, por exemplo, você é a médica e ela é a mãezinha da boneca. Ela vai trazer a boneca, ó, minha filha está com dor de barriga. E você vai falar, ó, sua filha precisa tomar esse remédio. Você tá cuidando direitinho da sua filha?
1: Eu brinco disso, gente.

0: tem que brincar bastante, tá bom? Aproveita bastante enquanto vocês são pequenas, tá? Aproveita bastante enquanto vocês são juntinhas. E assim o Senhor vai abençoar a vida de vocês, tá bom? Você quer mandar um abraço pra alguém? Pra quem?
1: O pastor.
0: O pastor? Ele não vai ouvir, não. Você falou muito baixinho.
1: O pastor.
0: O pastor. Qual é o nome do seu pastor?
1: Rogério Valadares.
0: Rogério Valadares, um abraço pro pastor Rogério Valadares. E vocês moram onde?
1: Vila Velha.
0: Ah, Vila Velha. Eu moro na Serra. É quase pertinho, né? Quase pertinho. Então tá bom. Então eu vou juntar o microfone aqui, ó. E vocês vão fazer o seguinte. Vocês vão falar no microfone assim, ó. Criança, amem ao Senhor, Ele é tudo. Tá bom? Junta aí no microfone, junta. Quando eu falar já, hein? Eu vou falar junto com vocês. Já. Crianças, amem ao Senhor. Ele é tudo pra nós. Vamos de novo? Ficou meio emboladinho, né? Vamos lá, de novo, hein? Crianças, amem ao Senhor. Ele é tudo pra nós. Obrigada, tá bom? Fiquem com Deus, a paz do Senhor. E agora a gente tem uma experiência para compartilhar. Estou procurando aqui a minha amiga Cláudia. Tem muita criança, mas eu tenho uma experiência para compartilhar com uma adolescente. E tem mais duas crianças aqui que vão participar depois, tá bom? Daqui a pouquinho. Fica aí. As histórias da Bíblia a gente vai começar daqui a 10 minutos. Tá. Eu estou com uma adolescente aqui. Coloca o fone, meu bem. Coloca o fone, isso. Antes, eu vou fazer para essa adolescente uma pergunta. Primeiro, qual é o seu nome?
2: Rebeca,
0: conserta aí o fone, deixa, o microfone deixa pertinho de você assim, bem pertinho, isso. Chega pertinho do microfone, porque as pessoas lá da rádio, todos os irmãos que estão ouvindo na rádio, os adolescentes, as crianças, os adultos precisam ouvir a sua experiência, tá bom? E os irmãos que estão acompanhando você pela TV Manaim, precisam conhecer a experiência que você viveu, tá bom? Foi nesse seminário, não foi? Não foi? Primeiro você vai falar pra mim seu nome.
2: Rebeca.
0: Rebeca, você já tinha falado já seu nome? Você sabe que a tia esquece, né? Então tá. Rebeca, você é de onde?
2: Hã?
0: Você é de onde?
2: Mucurici.
0: Mucurici? Mucurici fica onde?
2: No Espírito Santo.
0: Ah, no Espírito Santo. É, tia Lu não é muito boa em geografia. Tá bom. Primeira vez, Manaim?
2: Sim.
0: Primeira vez, Manaim, unidos em família ou primeira vez nesse Manaim?
2: Primeira vez no Manaim.
0: Manaim aqui de Marechal Floriano. É. Você tá com quem aqui?
2: Meu pai e minha mãe.
0: Seu pai e sua mãe. Você tem irmãos?
2: Não.
0: Só você? Então você tá na igreja desde quanto tempo?
2: Desde quando eu nasci.
0: Nasceu na igreja? Que bênção. Glória a Deus. Que bênção. Eu vou fazer uma pergunta pra você. Eu já tinha feito essa pergunta, você me respondeu, você falou que você ia ser sincera e ia responder de novo, não é? Você fala do Senhor lá quando você está na escola, na rua?
2: Não, mas a partir de hoje, sim.
0: A partir de hoje você vai falar? E você vai falar pros irmãos olhando ali para aquela câmera ali. Por que que você vai falar a partir de hoje do Senhor?
2: Porque o Senhor está perto de voltar.
0: E porque hoje, o que aconteceu com você ontem na aula?
2: O Senhor me batizou com o Espírito Santo.
0: É? E o seu coração encheu de quê?
2: Alegria.
0: Alegria foi? Você sentiu a presença do Senhor?
2: Sim.
0: E agora você tem força, fé?
2: Sim.
0: E certeza?
2: Sim.
0: De que você pode anunciar que Jesus Sim. vai voltar?
2: Sim.
0: Então você que está em casa, você que está ouvindo aí na Rádio Manaim, você não está vendo o rostinho dela. Mas ela aqui, ela está muito feliz, ela está chorando, ela está feliz porque o Espírito Santo habita nela. E ela viveu uma experiência com o Senhor. E você que está em casa, acompanhando esse Unidos em Família, isso que nós temos vivido aqui, é o Espírito Santo agindo no coração de uma adolescente. Ela nasceu na presença do Senhor. E esse foi o momento que o Senhor separou, nesse Unidos em Família, para se revelar a ela, para que ela possa anunciar. Anunciar o quê?
2: Que o Senhor está perto de voltar.
0: Ele já habita no seu coração, não é? Ele sempre habitou. Mas hoje você tem uma experiência para compartilhar. Não só com as pessoas que estão na igreja, mas também com todo o mundo. Não é? Manda um abraço para os irmãos que estão te acompanhando.

0: acompanhando, para os adolescentes. Pode ficar à vontade de falar com eles.
1: Um abraço para todos que estão nos assistindo.
0: Você.
1: E os irmãos de Mucurici.
0: Você viveu essa experiência e vai anunciar. Já anunciou para todo mundo, tá bom? Guarda no seu coração e viva com o Senhor essa experiência para toda a sua vida.
1: E eu quero mandar um abraço para o meu pastor.
0: Um abraço para o seu pastor? Qual é o nome do seu pastor?
1: O Elton.
0: Pastor Elton, eis aí uma ovelha sua, batizada com o Espírito Santo e pronta para ser usada e anunciar que Jesus
1: vai voltar.
0: Vai voltar. Amém. Obrigada, minha querida. Que benção ouvir a sua experiência, tá bom? E aos irmãos que estão acompanhando, agora a gente vai iniciar as histórias da Bíblia com a tia Lu. Aguarde. E você que está ouvindo na Rádio Manaim, a gente vai ouvir um louvor. Daqui a pouco a gente volta com as crianças que vão participar das histórias da Bíblia e você também vai poder interagir com a tia Lu. Fica aí, Jorge Pessoa, agora é com você.
2: Muito bem, muito bem. 2h25. E essa foi a experiência, né? Experiência contada, relatada aqui pela adolescente Rebeca, de Mucurici, que fica no interior do estado do Espírito Santo, Mucurici. E fica bem próximo de Minas, tá? Isso, próximo de Minas Gerais, já bem próximo ali na divisa com Minas Gerais, Mucurici. Essa foi a experiência. E, na verdade, essa experiência dessa adolescente, que acabou de relatar que foi batizada com o Espírito Santo, aquilo que está escrito pelo profeta Joel. Joel capítulo 2 no Velho Testamento é uma profecia que está se cumprindo em nosso meio. Depois disso, derramarei do meu espírito sobre todas as pessoas, todas, não é uma ou duas, não, todas as pessoas. Os seus filhos e as suas filhas profetizarão, os velhos terão sonhos e os jovens terão visões. Louvado seja Deus. E nós estamos assim, felizes, glorificando ao nome do Senhor, porque o Senhor está operando e está batizando com o Espírito Santo as nossas crianças, intermediários, adolescentes, unidos em família, aí na sua igreja, e o Senhor lhe opera assim, aí na sua casa, você que está em trânsito, você que está caminhando agora pela rua, se o Espírito Santo olha tomar o seu coração e você der essa, se você deixar o Senhor operar, você também será batizado com isso.

0: Oi, a paz do Senhor, tudo bem com você? A Tia Lu está no Manaim de Marechal Floriano. Você está ouvindo esse som? É som de crianças, crianças felizes, brincando e ouvindo a palavra do Senhor. E agora, nesse momento, elas irão escutar uma história. Uma história que a Tia Lu vai contar. E é claro, aqui na minha frente tem três crianças. Três crianças. E eu vou perguntar primeiro o nome delas. Primeiro eu vou perguntar o nome de um que está aqui na minha frente, que eu já sei o nome dele. Ele parece se chamar Miguel. Acertei? Acertei seu nome?
1: Uhum.
0: Como que é o seu nome então? Fala seu nome.
1: Miguel Marcos Ribeiro.
0: Você é de onde?
1: Hã?
0: Você mora onde?
1: Em Porto Seguro.
0: Na Bahia?
1: Aham.
0: É bom lá?
1: É.
0: É? Você gosta de morar lá?
1: Gosto.
0: Que bom que você gosta de morar lá. E você, o próximo amigo, como que é o nome dele? Você sabe o nome dele? Sabe? Como que é o seu nome?
2: Felipe.
0: Felipe. Felipe, você mora onde?
2: Nova São Mateus.
0: Nova São Mateus. Você tá sozinho? Não, sozinho você não está, não é? Você tá com o papai, com a mamãe, com o vovô? Com quem que você veio?
2: Eu venho com a minha mãe e meu pai.
0: É? E eles estão por aqui? Eles estão aqui pertinho? Então, tá bom. Você sabe que você vai ouvir uma história da palavra do Senhor? Agora?
2: Não.
0: Não sabe? Então fique sabendo. Escute, preste bastante atenção, porque você vai ouvir uma história da palavra do Senhor. E agora tem uma mocinha ali, ó. Deixa eu falar com ela também. Oi.
3: Oi.
0: Tudo bem?
3: Sim.
0: Como é seu nome?
3: Esté.
0: Esté, você sabia que eu tenho uma filha chamada Esté?
3: Não.
0: Eu tenho uma filha chamada Esté. Esté é um nome muito bonito. Hoje nós vamos contar uma história da Bíblia, tá bom? E aí, eu quero perguntar pra você onde você mora.
3: Na Mata da Praia.
0: Mata da Praia? É Vitória, não é? Aqui no Espírito Santo? Então, tá bom. Você sabia que a gente vai ouvir uma história agora? Sabia? Nós vamos ouvir uma história sobre a vida de uma serva do Senhor. Mas antes de eu contar essa história, eu vou deixar o microfone bem pertinho. Bem pertinho de vocês, na direção aí, ó, do Felipe. É Felipe? Isso, bem pertinho. Vocês vão ficar bem juntinhos, e eu vou fazer uma pergunta. Pode juntar assim, ó. Eu vou fazer uma pergunta para vocês e vocês vão me responder se vocês estão preparados. Aí vocês vão perguntar, vão responder assim, sim, tá bom? Então tá, antes, a palavra do Senhor, ela edifica as nossas vidas. A palavra do Senhor, ela alimenta a nossa alma. E o luz para o meu caminho são histórias da Bíblia. Eu sou Tia Lu. Eu conto histórias da Bíblia, mas eu não conto de qualquer maneira. Eu conto histórias da Bíblia de uma forma especial, de um jeitinho todo especial. E eu convido você a acompanhar essa história. E eu pergunto para você e para as crianças que estão aqui e para as crianças que estão acompanhando pela Rádio Manaim. Vocês estão preparados?
3: Sim.
0: Para viajar dentro da palavra do Senhor?
3: Sim.
0: Está muito devagar. Estão preparados para ouvir a palavra do Senhor?
3: Sim.
0: Então, vem comigo. A palavra do Senhor nos conta a história de uma mulher. Uma serva do Senhor. O seu nome se chama Ana. Ana.
3: Ine.

0: Ana.
1: Quem é?
0: Ana. É porque ele está sem o microfone de ouvido. Mas eu vou perguntar então para quem está com fone de ouvido. Deixa ela responder. Como que é o nome? Como que é o nome dessa serva do Senhor? Ana. Como é o nome?
1: Ana.
0: Ana, muito bem. Essa serva do Senhor, ela não podia gerar, ela não podia ter filhos. E a palavra nos conta que isso deixava ela muito triste. Muito, muito, muito, muito triste. A palavra nos fala que ela chorava. Ela chorava porque ela queria ter um filho. Naquela época, naquele período, há muito tempo atrás, o homem poderia se casar com mais de uma esposa, naquela época. E ele era casado. Ele era casado com Ana e com mais outra esposa, que se chamava Penina. Penina, ela tinha filhos. Ela tinha filhos. E os filhos dela, Penina ficava feliz. Mas sabe o que ela fazia? Ela olhava para Ana e falava com Ana: eu tenho filhos. Você não tem? Ela implicava com Ana, porque Ana não podia gerar. Ana não podia ter filhos. E o marido de Ana se chamava Eucana. Ele amava Ana. Ele amava Ana, mas ele amava Ana muito. Mesmo ela não tendo filho. Naquela época, quando uma mulher não podia ter filho, era como se ela não tivesse valor. A mulher ficava com vergonha porque ela não podia gerar. Mas o seu marido, Eucana, amava a vida dela, mesmo ela não podendo gerar. E um dia eles foram se alimentar, eles foram subindo para adorar ao Senhor, eles foram para o templo, porque de ano em ano eles subiam para o templo para adorar o Senhor. E ali, naquele momento que eles foram adorar o Senhor, antes eles foram se alimentar. Diz a palavra do Senhor que enquanto eles estavam se alimentando, Ana não comia. Ela estava triste. A palavra do Senhor nos diz que ela estava tão triste, de amargura de alma. Já imaginou alguém com amargura de alma sofrer tanto assim? Ana estava desse jeito. E a palavra do Senhor nos fala que nesse momento, o seu esposo olhou para ela e falou: por que você está assim? Por que você está triste? Eu não sou melhor do que vários filhos? Eu não alegro o seu coração do que vários filhos? Porque ele amava ela. Ele cuidava dela. Ela era especial para ele. Mas Ana, mesmo assim, ela não se alegrava. Ela queria um filho. E aí, ela foi para o templo. Diz a palavra do Senhor que ela não se alimentou. Subiu, foi para o templo. E ali no templo ela chorou. Ela chorou, chorou, chorou. A Bíblia diz que ela chorava tanto, tanto, que os seus lábios não se mexiam. Ela orava. Não tem quando a gente ora no coração? Imagine vocês, feche os olhos. Pode fechar os olhos? Feche os olhos. Ore ao Senhor. E aí, nesse momento, quando você ora ao Senhor e você pede ao Senhor, o coração começa a ficar tão quente, tão alegre, tão feliz, e ao mesmo tempo você precisando daquela bênção, a sua boca não mexe, ela fica paradinha. Porque até então você ora bem assim: Senhor, pode abrir os olhos, você que está em casa, vocês também. Senhor, eu quero uma bênção, Senhor, eu quero isso. Mas quando o coração está tão triste, a boca não consegue falar, só chora. E a gente fica pensando, pensando. Aí tinha um sacerdote dentro do templo, porque ele ficava cuidando do templo. O sacerdote olhou para Ana, viu Ana daquele jeito, parada, chorando. Ele olhou para Ana e falou bem assim: ela está embriagada?

0: ela bebeu alguma coisa forte. Ela bebeu vinho, coisas que a gente não pode beber. Coisas que a gente não pode. Criança, adulto, não pode. Não agrada ao Senhor. E ele olhou para Ana, ela bebeu bebida forte. E ele foi falar com Ana. A Ana olhou para ele, falou, não, meu Senhor, não. Eu não bebi bebida forte, eu não bebi. A minha alma está triste, eu quero ter um filho. Eu estou pedindo ao Senhor uma bênção. Eli olhou para Ana e disse, vá em paz, vá em paz. E Deus conceda o seu pedido. Sabe o que aconteceu? Ana foi embora. Mas a palavra diz que ela foi embora feliz, sorrindo. Ela se alimentou, ela ficou feliz. E sabe o que aconteceu? Vou virar o microfone para vocês que estão aqui. Sabe o que aconteceu? Depois de um tempo? Depois que ela orou? Ela teve um filho. Mas a palavra diz que quando Ana orou, ela pediu assim, Senhor, eu quero um filho. Mas eu quero um filho varão. E ele vai servir ao Senhor por toda a sua vida. E você acha que o Senhor ouviu? Responde. Você acha? Sim, o Senhor ouviu. O Senhor ouviu a oração de Ana. E o Senhor ouve a oração do servo fiel. Quantas crianças, quantas irmãs a gente conhece que querem ter um bebê. Muitas irmãs que querem ter um bebê. E nós vamos orar ao Senhor. Nós vamos pedir a Deus para que o Senhor opere um milagre como ele operou na vida de Ana. Você sabe como se chamava o filho de Ana? Samuel. Samuel nasceu. Ana orou e o Senhor operou um milagre. E Samuel nasceu. Você que está acompanhando de casa, fica com Deus. Confie na promessa do Senhor. Um abraço apertadinho. A paz do Senhor. E você que está ouvindo aí do rádio, que o Senhor te abençoe. Que o Senhor sustente a sua vida. E que em tudo, como as nossas crianças têm vivido as experiências aqui, o Senhor venha ser o primeiro na sua vida. E as irmãs que desejam tanto ter um filho, as irmãs que desejam tanto gerar, que o Senhor possa tocar no ventre das nossas queridas irmãs e elas possam viver com o Senhor grandes experiências. Eu fico por aqui, mas antes nós vamos conversar com a tia Cláudia, que está aqui. Ela quer compartilhar uma experiência com uma das nossas crianças. Uma experiência que ela viveu aqui com o estande. Ela vai sentar aqui. E eu, como tia Lu aqui, eu vou conversar com ela. Eu quero me despedir de vocês dois. O Felipe. Felipe? O Miguel. E também a... Deixa eu ver o nome da querida. Vem aqui, fala aqui no microfone da tia.
1: Estel.
0: Estel, obrigada, tá? Pode falar tchau.
1: Tchau.
0: Obrigada, tá bom? Obrigada por ter participado. Pode dar tchau também no microfone? Puxa o microfone pra você. Dá tchau e um abraço.
1: Tchau.
0: Tá? Fica com Deus. A tia Cláudia vai compartilhar com a gente uma experiência que as crianças, né, têm vivido aqui. Ela primeiro vai compartilhar a experiência e depois ela vai apresentar o amiguinho que está aqui, que acompanhou também a história. E eu convido você que está em casa a ouvir essa experiência. A você que está acompanhando na Rádio Manaim e na TV Manaim, a nossa irmã Cláudia Schmittel, vai compartilhar com a gente uma experiência que vivemos aqui, que ela viveu e que uma das crianças também viveu com um dos estandes montados aqui. Paz, Senhor, Cláudia, seja bem-vinda.
2: Paz, Senhor, tia Lu, Paz, Senhor, quem está ouvindo a rádio, Manaim, quem vai acompanhar a gente na TV também. Bom, antes de eu trabalhar na TV como jornalista, eu era voluntária aqui no Manaim. E eu trabalhava no estande das colmeias. Sim. Porque a minha história, eu já tive colmeias no sítio, produzi mel. E aí eu trouxe esse conhecimento para a Feira da Ciência. Um ano

0: passada, um ano atrás, né, Felipe? A gente esteve aqui na feira, fizemos uma oficina de isca, para ensinando a capturar abelhas sem ferrão, para poder preservar as abelhas, dar uma casinha para elas e elas ficarem ali no quintal de casa. E o Felipe participou da oficina com os pais. Aí agora eu vou deixar ele contar o resto.
1: Eu quero ouvir tudinho, tudinho. Pode contar tudinho para mim, porque eu fiquei muito interessada. Fala para mim como que foi. Pode contar.
2: Eu tinha que primeiro começar com uma garrafa.
1: Garrafa?
2: Vazia.
1: Garrafa vazia.
2: Aí tinha que fazer um furo de um X. E tinha que ser duas garrafas.
1: Duas garrafas vazias e um X, né?
2: É,
1: um furo de um X.
2: Um X furado na garrafa.
1: Furado na garrafa, entendi.
2: Aí tinha que virar ela de ponta cabeça.
1: Ah, juntar as duas garrafas, tia Claudinha?
2: É, ponta cabeça.
1: A boquinha da garrafa tinha que estar juntinha, é isso?
2: É, não, aí tinha que cortar assim, um pedacinho da garrafa, um biquinho, aí botava assim na garrafa.
1: Ah, entendi, entendi. Cortava o biquinho e juntava a boquinha assim, né?
2: Aí tinha que comprar cera.
1: Cera?
2: E, para as abelhas fazer a casinha delas.
1: Tá, peraí. Agora eu vou perguntar. Espera só um pouquinho.
2: Espera
1: só um pouquinho. Espera só um pouquinho. Deixa eu perguntar pra tia, só pra tia Claudia. Tia Claudia, que cera é essa, tia Claudia?
0: Então, na oficina, eu ensinei eles a montarem uma isca em casa com pet. Então, usava dois pets de 1,5 metro e cortava, juntava.
1: Uhum.
0: E onde faz o X, é onde eu ensinei a fazer um X ali e encaixava a abertura de uma garrafa, que é onde a abelha vai entrar.
1: Ah, entendi agora, entendi.
0: Entendeu?
1: Do jeito que você falou, entendi.
0: Aí, quando ele falou de ponta cabeça, porque aqui a parte, a abertura para comenta tinha que estar embaixo.
1: Ah.
0: Não podia ficar no alto, quando você prendia a isca.
1: Entendi.
0: Na árvore para fazer a captura. E dentro desse pet, a gente colocava cera de abelha.
1: Cera de abelha. Ah, tá,
0: cera,
1: entendi.
0: Cera de abelha.
1: Tá, então.
0: E o feromônio para atrair, que é o extrato do própolis, para atrair as abelhas para dentro do pet.
1: Tá, agora deixa ele terminar de contar então. Tá, aí botava cera para. Aí continua.
2: Aí tinha que enrolar a garrafa cheia com papel de manual.
1: É? E o que que acontecia?
2: E depois tinha que pegar uma sacola e enrolar, uma sacola de lixo, enrolar na garrafa.
1: Você fez isso?
2: Não, eu fiz mesmo, minha mãe e meu pai.
1: E aí, te ajudaram?
2: Aí a gente tinha que pegar assim... E tinha que passar uma fita.
1: Passar uma fita, aham, entendi.
2: Aí depois você tinha que comprar no Mercado Livre o própolis e a cera.
1: Aham.
2: No Mercado Livre. Aí era pra ser uma cera que era pra a própria abelha.
1: Ah, então você já até sabia explicar e eu perguntando para a tia Cláudia. Então, não, pode continuar. Você conseguiu fazer algum resultado com isso?
2: Sim.
1: É, o que que aconteceu?
2: Aí a gente... Aí esperamos alguns dias, aí já era na hora de mudar a casinha delas.
1: Ah.
2: Que era para colocar para ser uma casinha de madeira.
1: Ah, aí então elas mudaram de casa.
2: É, aí mudaram.
1: Uhum.
2: Tinha um monte de andar.
1: É, aí casinha especial.
2: Aí tinha um plástico.
1: Sim.
2: Aí elas... Você nunca vai saber o que ia vir depois.
1: Não vou saber?
2: Não.
1: Por quê?
2: Porque eu vou contar agora.
1: Meu Deus, então eu quero saber. Pode contar, eu quero saber. Eu fiquei curiosa agora. O que que aconteceu?
2: Aí ela se defende com uma boca.
1: Com uma boca?
2: É, ela se morde.
1: Sério? Mas e elas produzem mel?

0: mel delas é uma delícia.
1: Você chegou a provar? É?
0: Gente. É, a gente guardou na geladeira.
1: Deixa eu perguntar uma coisa pra você. Isso que você aprendeu na oficina foi muito gostoso, não foi? Foi. Você sabe que você não explicou só pra mim. Você sabe que você explicou pra um monte de gente ali, né? Que tá acompanhando na TV Manainha. Os irmãos estão te acompanhando. Eles aprenderam com você. E ó, eu acho que eu vou fazer em casa também. Eu vou fazer em casa. Depois que eu fizer, eu vou levar o mel pra tia Cláudia provar. E ela vai me dizer se eu fiz certinho. Pode ser?
0: E também, outra coisa. Também elas tinham que ter... Então, aí eu fiz umas duas. Aí era mais uma garrafa. Aí botamos lá na frente da minha casa. Elas ficaram lá. Aí antes não tinha nada. Aí depois elas entraram e conseguimos pegar elas. A gente vai pegar de novo mais Ismael. Vai ter que esperar os mesmos dias que espero para outro. E o nome dessa abelha é Jataí.
1: Deixa eu perguntar uma coisa. Demora muito tempo para elas produzirem o mel?
0: Quê?
1: Demora muito tempo para as abelhinhas produzirem o mel?
0: Mais ou menos.
1: Mas você teve paciência e esperou.
0: É.
1: Valeu a pena, não valeu? Você provou o mel? Olha que delícia. Obrigada, tá bom? Obrigada, muito obrigada por ter compartilhado essa experiência. É muito bom saber que as oficinas estão ensinando as nossas crianças. Cláudio, você que participou desse trabalho, para você é uma alegria, uma satisfação, não é?
2: Ai, para mim hoje foi gratificante ver que um trabalho de um ano atrás, eles colocaram em prática, capturaram as abelhas, deram lugar para as abelhas morarem e ainda desfrutaram do mel. É muito bom, eles já capturaram 2 enxames e já resgataram ali. Então, eles têm quintal, têm árvore, que tem pólen, tem néctar para as abelhas. Então, isso é muito feliz. Estou muito feliz com o resultado.
1: Sabe o que eu percebi neste seminário, nesse seminário Unidos em Família? Muitas crianças que participaram ali dos estandes, né, aprendendo sobre as pedras, aprendendo sobre as plantas, aprendendo também sobre a robótica, as brincadeiras, elas aprenderam, claro, né, a ciência e a fé. Incluindo, eu fiquei aqui maravilhada quando, eu não lembro o nome, mas uma das crianças participou falando sobre a semente, sobre a produção, o quanto que aquilo leva para o lado espiritual. Você em casa deve ter acompanhado, que os olhinhos brilhavam de alegria por ter tido esse conhecimento, por ter alcançado esse conhecimento. Eu quero me despedir de você que está acompanhando. Glorifico ao Senhor e eu tenho certeza que você de casa também está glorificando ao Senhor por esse momento tão especial que é Unidos em Família aqui no Manaim de Marechal Floriano. Cláudio, muito obrigada, que Deus abençoe a sua vida, a você querido que ficou, participou, viveu essa experiência, que o Senhor abençoe você e sua família. Quer mandar um abraço para alguém?
0: Sim.
1: Para quem?
0: Eu quero dar um abraço para todos que estão assistindo o Rádio Manaim. Tchau, tchau, até o próximo Rádio Manaim.
1: Amém. Ó, agora aqui, ó, tá vendo aqui nessa tela? Dá um abraço, manda um abraço para os irmãos.
0: A paz do Senhor, irmão. A paz do Senhor, irmão.
1: Amém, amém. Glória a Deus. Jorge Pessoa, obrigada por essa interação. Deus abençoe. Me despeço de todos os irmãos da Rádio Manaim, por essa bênção que foi todo esse trabalho realizado e por tudo que o Senhor tem feito. E é claro, a você que acompanhou até agora, que o Senhor te abençoe. Fique com Deus. Jorge, agora é com você, a paz do Senhor.
3: A paz do Senhor, Jorge. Um abraço, Lucélia, um abraço, Claudia, essa equipe abençoada, essa equipe competente, inteligente, dirigida pelo Espírito Santo, na dependência do Senhor, dando um banho aí de cobertura, trazendo, levando até você todas as informações do seminário Unidos em Família, que continua, tá? Continua com a programação durante toda essa tarde, Unidos em Família, diretamente do Manaim, aqui do Espírito Santo, Marechal Floriano, na região

0: Lídia Domingos Martins, glória a Deus. Unidos em Família segue. As crianças agora neste momento vão tomar café. A Lucélia também, a Claudinha vão tomar aquele café, comer aquele pão. Meninas, vocês têm direito aí a 2 pães, tá? Cada uma. Podem comer. As dois pães, tá? Não, pode escolher. Pão de sal, pão de doce. Fica à vontade. Vocês merecem. Vou comer pãozinho. Isso. Pão com mel. Olha. É profético, né? O pão com mel. Pode comer, pode saborear. As crianças vão agora pro café, pro lanche da tarde do Maraim. A partir das 4 horas, retornando às aulas. Retornando às aulas do Maraim. À noite tem... À noite as crianças ficarão ali com seus familiares. À noite tem aquela janta, né? Aquele jantar, aquele momento da janta. E amanhã, e fecha amanhã, Unidos em Família, dentro da EBD, da Escola Bíblica Dominical.
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0: 3 em ponto.

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1: O Centro Estadual de Hemoterapia e Hematologia Marcos Daniel Santos, o EMOIS, em Vitória, está com estoques de sangue baixos. A instituição está convocando doadores para comparecerem aos pontos de coleta na capital capixaba, na Serra, em São Mateus e Colatina. Quem deseja fazer uma doação em Vitória pode comparecer ao EMOIS na Avenida Marechal Campos, 1468, no bairro Maruípe, em Vitória, a qualquer dia, inclusive fins de semana e feriados, de 7h às 6h20. Com cadastro de doador. Já nos hemocentros de Linhares, Colatina e São Mateus, norte do estado do Espírito Santo, e na unidade de coleta da Serra, o atendimento acontece durante os dias úteis, de segunda a sexta, de 7h às 3h20. Segundo a direção geral do EMOIS, em todos os hemocentros, os estoques estão baixos. Para ser doador de sangue, é preciso ter entre 16 e 69 anos de idade, pesar mais de 50 quilos e ter boa saúde. Basta se apresentar em um hemocentro com documento oficial e com foto. O Hospital Evangélico de Vila Velha está habilitado para realizar transplantes de pâncreas. A autorização foi concedida e, com isso, o hospital se torna o único hospital do Espírito Santo habilitado tanto para...

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1: Os passageiros do metrô da região metropolitana de BH já podem contar com o primeiro dos 24 novos trens adquiridos para a modernização do sistema metroviário. A viagem inaugural foi realizada entre as estações Central, em BH, e Novo Eldorado, em Contagem. O início da operação do novo trem marca mais um avanço no processo de transformação do metrô da região metropolitana de Belo Horizonte. A expectativa é que outros 9 veículos sejam incorporados gradativamente à frota ainda neste ano. Atualmente, outras 4 novas composições já estão em preparação na capital mineira. Ao todo, o cronograma prevê a entrega de 24 novos trens com investimento de aproximadamente R$ 700 milhões. Com apoio do Estado, a concessionária antecipou em 2 anos a aquisição dos veículos que irão operar nas linhas 1 e 2 do metrô, ampliando a capacidade do sistema e proporcionando mais conforto e segurança aos usuários. As novas composições contam com ar-condicionado em todos os carros, Wi-Fi gratuito, sistema de monitoramento por câmeras, displays digitais de LED com informações em tempo real e acessibilidade. Os trens possuem passagem livre entre os carros, comunicação direta com o condutor em situações de emergência e assentos redesenhados, que oferecem mais conforto e espaço aos passageiros. Outro diferencial é o sistema de monitoramento da ocupação dos vagões em tempo real, que auxilia na distribuição dos usuários ao longo da plataforma.
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Fala, jovem! A paz do Senhor Jesus! Estamos começando mais uma edição do programa Os Dias da Minha Mocidade. Estamos de volta. Você assistiu aí a uma sequência de programas com Elias Faé. É isso aí, a garganta não estava boa, faz parte. Mas agora a gente está de volta aqui com você, porque é uma alegria estar nesse programa, uma alegria muito grande para mim saber que você está do outro lado aí, participando desse conteúdo, não importa a sua idade. O programa ele é para jovens, ele é feito por jovens, mas os jovens que assistem podem ser mais jovens ou menos jovens, não importa. De 8 aos 88, 90, 108, a juventude está dentro da cabeça, a gente sabe disso, por isso que eu estou aqui, que eu me sinto assim, tá certo? Que bom que você está aí. Agora eu vou contar um segredo para você. Aqui no YouTube, você sabe o que é que funciona? Curtir, comentar e compartilhar. E aí, quando você faz isso, você deixa de estar só do outro lado da tela e passa a estar junto conosco, fazendo com que esse conteúdo chegue a mais pessoas, ao maior número possível de pessoas, e a plataforma, ela entende quando a gente reage, quando a gente interage, a plataforma entende que o conteúdo é relevante e ela oferece para mais pessoas. Quantos jovens de todas as idades precisam ouvir aquilo que nós falamos aqui, e eu convido você a participar conosco dessa jornada, desse trabalho, dessa divulgação, dessa evangelização, que é o que a gente faz. Muito bem, vamos para o programa de hoje, vamos ver quem está aqui no estúdio hoje, nesta noite, nessa transmissão gostosa. Vou para essa câmera aqui, olha só quem está aqui no estúdio hoje, e eu vou dizer uma coisa para você. Se você assistir a todos os programas anteriores, Os Dias da Minha Mocidade, eu duvido você achar um jovem feio. Não.

0: câmera ali, assim.
1: A igreja de Duque de Caxias, do centro da cidade de Vitória.
0: Duque de Caxias, inclusive, que é uma das nossas igrejas mais antigas, né?
1: Sim.
0: Com história, essa igreja.
1: É a primeira igreja da cidade de Vitória, já tem praticamente quase 59 anos. No prédio onde ela está hoje, tem 40 anos.
0: Que coisa, é uma história. Muito bem, minha colega Estela Costa, que prazer estar com você aqui, Pai do Senhor.
2: Pai do Senhor, pastor, é um prazer estar com o senhor, com o meu pastor, inclusive, pastor.
0: Hoje tem uma conversa aqui de pastor e ovelha, que coisa boa.
2: Estamos em casa aqui, é um prazer estar com o senhor também, com os jovens que estão aqui conosco, e também é um prazer estar com você que nos assiste nessa noite, ou no seu dia, nessa tarde, a gente não sabe em que horário você está assistindo. É, e o nosso tema de hoje, pastor, é um tema muito importante até para nós jovens, que é a sabedoria para pôr todas as coisas em ordem. E para isso nós vamos começar com as perguntas dos nossos jovens, que hoje são todos de Vitória. E nós vamos para a nossa primeira pergunta.
3: Pai Senhor, meu nome é Eduardo, sou da igreja de Barro Vermelho, do pastor Júlio. E pastor, nessa noite a primeira pergunta é que a palavra de Deus, ela sempre nos orienta a buscar sabedoria. Mas como que na prática do dia a dia a sabedoria serve para nos ajudar?
1: É uma pergunta abrangente, muito interessante. Porque a sabedoria, na verdade, ela tem algumas manifestações. Então, ela é acompanhada do conhecimento, é acompanhada da prudência e é acompanhada do entendimento. E tudo isto bem concatenado, né, é que é a sabedoria. Por isso que a palavra de Deus nos manda buscar a sabedoria. Por quê? O conhecimento, ele é abstrato, ele é amplo. Mas o conhecimento humano é sempre incompleto, né? Então, você aplicar o conhecimento abstrato, você precisa dosá-lo. Porque você precisa aplicar numa situação real, prática. Então, o entendimento é que te permite aplicar o conhecimento de forma adequada no contexto prático. Então, veja, conhecimento é entendimento para aplicar o conhecimento. Agora, toda aplicação tem uma consequência. Então, é preciso ponderar as consequências desta ação. E isto é prudência. Então, juntando tudo isto bem concatenado, é o que a filosofia coloca como sabedoria. E veja então agora para nós, né, já colocando para o servo de Deus. Quem é que conhece todas as coisas? O Senhor. Então, o nosso conhecimento é limitado, mas o do Senhor é ilimitado. Por isso, ninguém melhor do que o Senhor para dirigir esse conhecimento. Agora, quem é que conhece todas as nuances de uma situação prática? Nós conhecemos? Não, nós sondamos e depois descobrimos onde a nossa avaliação estava errada. Mas o Senhor conhece todas as coisas. Então, também, no entendimento, ninguém melhor do que o Senhor. Agora, nós, com o conhecimento, no contexto prático, devemos aplicar uma decisão, uma ponderação, não é? Mas a gente só vai descobrir a consequência, na verdade, depois, não é verdade? Agora, quem conhece todas as coisas antes? O Senhor. Por isso, a sabedoria que vem do Senhor é a mais importante de todas. E ela pode nos ajudar em qualquer campo da nossa vida. Por isso que a Bíblia, a palavra de Deus, sempre diz assim, olha, busca a sabedoria. Em Provérbios diz assim, busca com tudo que você tem, busca a sabedoria. Porque a sabedoria é que, na verdade, produz o equilíbrio da nossa vida. Nos ajuda a aplicar o nosso conhecimento com o entendimento adequado a cada contexto e ponderando as consequências, nos dando a prudência para fazer essa ponderação.
0: Márcio, você falou, precisa a sua abordagem, a sua resposta, mas você falou

0: colocou um aspecto aqui que é muito interessante para o nosso público, público jovem, porque é buscar do Senhor, que conhece todas as coisas, que tem os parâmetros para uma ação invariavelmente prudente e que tem uma sabedoria que excede a qualquer outro entendimento e a qualquer capacidade humana de resolver. E quando eu falei que é interessante para o nosso público, para o jovem, é porque o jovem está exatamente numa fase da vida onde ele precisa tomar decisões cujos reflexos vão acontecer, às vezes, meses, anos ou décadas depois. Então, a pergunta que a nossa irmã Eduarda fez aqui talvez, se nós fizéssemos aqui uma série de programas, a gente não conseguiria abranger para que serve a sabedoria, porque serve para muita coisa. Mas dentre elas, para o nosso público, para você que está nos assistindo, é você ter a certeza da decisão acertada, daquilo que vai trazer um reflexo, uma consequência futura, mas que foi acertado, foi a melhor escolha, porque você buscou do Senhor e a sabedoria, ela veio de Deus. Não sei se você quer comentar.
1: Esse aspecto prático é muito importante. Eu costumo dar um conselho aos adolescentes, né? Dizendo assim: olha, você está numa época da vida em que você está tomando as mais importantes decisões da sua vida. Você pode até achar assim: não, é lá com 17, 18 anos, quando eu entrar na faculdade, eu vou tomar a decisão mais importante da minha vida. Falei: não, não é isso não. Você está tomando agora, porque agora você está começando a ter a consciência das coisas, agora você vai ter que começar a ponderar. Se você agora aplicar bem o que você já conheceu com prudência, né? Ponderando as consequências que você não sabe ainda, mas você vai aprender com seus pais e tudo, você na verdade está tomando as melhores decisões, o que você está aceitando e o que você está rejeitando. Porque você não conhece todas as coisas ainda, mas o Senhor conhece, então ele te dá a direção para decidir.
0: Muito bem.
2: Amém. Vamos para a nossa segunda pergunta aqui no estúdio.
3: A paz do Senhor, pastor Márcio. A paz do Senhor, pastor Josias. Eu sou Lucas Ribeiro, sou da igreja que está na Maranata de Jardim Cambori 5, aqui em Vitória, Espírito Santo. E eu queria fazer uma pergunta. É necessário ser sábio e ter inteligência? E qual a diferença entre inteligência, conhecimento e sabedoria?
1: Pois é, como eu vou começar pelo final, né? Veja, a sabedoria ela tem essas três manifestações. A sabedoria é uma manifestação do conhecimento, certo? Mas é uma manifestação do conhecimento adequando o contexto, fazendo essa ponderação, e também ponderando as consequências, os efeitos, né? Então, para ter sabedoria, é preciso ter conhecimento. Agora, alguém pode dizer assim: e se a pessoa não for, digamos, cognitivamente privilegiada, então ela não terá sabedoria? Não, ela pode ter sabedoria. Ela não vai ter mais conhecimento, mas o conhecimento que ela tem, ela vai aplicar no contexto adequado e com a ponderação adequada. Porque o conhecimento é amplo, o conhecimento é especializado, nem todo mundo vai ter um conhecimento especializado. Então, quem tem o conhecimento especializado vai aplicá-lo com sabedoria. Agora, se você tem menos conhecimento especializado, mas tem o conhecimento que é geral, você vai aplicar e Deus vai dar sabedoria. Por isso que há um texto na Bíblia que diz assim: olha, a palavra do pobre é desprezada, apesar de sábia, né? Então, aquele que é simples também pode ser sábio, porque ele não tem zero de conhecimento. Ele tem o conhecimento e muitas vezes tem o principal conhecimento, que é o conhecimento que Deus dá, né? Então, você vai encontrar pessoas humildes que são muito sábias, inclusive para saber qual é o limite do seu conhecimento. Ela

0: vai se meter naquilo que ela não conhece, porque ela tem a sabedoria de dizer, esse conhecimento eu não tenho. Deu para entender?
1: Amém, Jesus.
2: Muito bem. Bom, Márcio, a gente tem a participação dos jovens aqui no estúdio, mas a gente também sempre tem participação de jovens de fora, né, que mandam os vídeos com as perguntas. E hoje a gente vai ter a participação de uma irmã nossa de Aimorés, no estado de Minas Gerais, da Igreja Central de Aimorés, que é a nossa irmã Natália Carvalho, que vai fazer uma pergunta. Então, fala, jovem.
3: Paz do Senhor Jesus, irmãos. Meu nome é Natália Assis, eu sou da Igreja Central de Aimorés, Minas Gerais. A palavra de Deus diz que o temor do Senhor é o princípio da sabedoria. Mas na prática, como podemos crescer nessa sabedoria? A paz do Senhor Jesus.
2: Obrigado, Natália, por sua participação. Deus abençoe e um forte abraço aos nossos irmãos aí de Aimorés, no estado de Minas Gerais. Márcio, a Natália, ela vem, ela chama esse texto, né, que é um texto claríssimo sobre a sabedoria na palavra, que é muito conhecido, o temor do Senhor é o princípio da sabedoria. E ela pergunta, como é que a gente pode crescer?
0: Pois é, o crescimento sempre é fruto de uma experiência, não é? Então veja só, você aqui é o texto já nos ensina uma coisa. Quando ele diz assim, o temor do Senhor é o princípio da sabedoria, ele está falando da verdadeira sabedoria. Não existe verdadeira sabedoria sem o temor do Senhor. Vamos entender como. Veja só, Provérbios 15 diz assim, né, que do homem são as preparações do coração, mas do Senhor a resposta. Né? Deus deu capacidade ao homem para ponderar, para comparar, né? Para fazer várias coisas. Isso é do homem mesmo. E o homem sábio vai fazer isso. Ele vai fazer aquilo que está no seu papel, né? Ele vai analisar, ele vai ponderar as consequências, ele vai olhar a sua capacidade, né? Ele vai olhar tudo. Mas a verdadeira sabedoria sempre nos ensina a depender do Senhor, né? E temor aqui não é medo do Senhor. O temor é a reverência que deve ser dada ao Senhor pela fonte inesgotável de conhecimento que Ele é, né? Pela fonte inesgotável de amor que Ele tem por nós. Isso é o temor, é esse reconhecimento do amor de Deus por nós. E nós nos submetemos a Ele por causa deste amor. Isto é a sabedoria, na verdade. Provérbios também diz assim, que a prudência do sábio é conhecer o seu caminho. Veja que o sábio, ele está sempre analisando a sua vida. Porque ele é sábio, mas ele não é perfeito. Ele erra. Quando ele erra, ele analisa que errou. Ele te puxa, ele diz assim, olha, eu errei. Então, eu não devia ter feito isso. Então, ele já está se precavendo para não cometer mais o mesmo erro. Aí está a grande beleza da sabedoria. É que o sábio não é, nunca é autossuficiente. Ele está sempre aprendendo e aprendendo com o conselho do Senhor.
2: Eu queria fazer uma abordagem de algo que sempre me chamou a atenção nesse texto, Márcio. A palavra nos ensina a temer ao Senhor, a temer a Deus. Isso é uma coisa que é clara para nós, inclusive na palavra. Mas de maneira particular, não só nesse texto, em outros também é assim, mas de maneira particular nesse texto, a palavra não diz o temor ao Senhor é o princípio da sabedoria, mas diz o temor do Senhor é o princípio da sabedoria. E eu faço uma associação desse texto com aquele que diz, que nos ensina que pela graça somos salvos, por meio da fé, isso não vem de nós, ou seja, textualmente isso não vem de vós, é dom de Deus, é um presente de Deus. Então eu vejo que quando o homem abre o coração e recebe de Deus a salvação, a fé pela graça, né, mediante a fé,

0: Ele recebe o dom de Deus, o presente de Deus, dom como tipo de presente de Deus que é dado ao homem e que só através de Deus a gente alcança. Nesse contexto vem esse temor.
1: Uhum.
0: Porque o temor é do Senhor, é Ele quem dá. Então, o primeiro passo para o homem, e aí eu vou aproveitar o que você disse, o adolescente, o jovem, ter sabedoria, primeiro passo é abrir o coração e deixar que o Senhor Jesus entre, porque o temor vem junto.
1: Sim.
0: É o temor dele. E aí a gente vai, que aí não tem como, né, e pode ser inclusive que seja abordado em outro momento, não tem como não citar Salomão numa situação em que nós estamos falando sobre sabedoria, que ele, muito jovem ainda, diante de uma situação onde ele tinha oposição dos irmãos, ele tinha e oposição ferrenha, coisa não era brincadeira, não. Né? Ele tinha um reino que iria suceder ao maior guerreiro da história de Israel, que era o seu pai Davi, e ele não tinha esse perfil, ou seja, ele não ia vencer pela força como Davi venceu. Para não vencer pela força, o que, é que ele precisava? Sabedoria. E olha como Salomão foi rico, né, por ter buscado em primeiro lugar a sabedoria. É, então você jovem que está assistindo, se você quer pedir uma coisa, Senhor, peça sabedoria. Porque a partir daí, todas as outras coisas vêm, as vitórias vêm. Vamos seguir?
2: Amém. Vamos para a nossa última pergunta do programa de hoje.
3: Paz do Senhor, pastor. Meu nome é Amanda. Eu sou da Igreja da Praia do Canto, Ministério do Pastor Alexandre. E a minha pergunta é: que marcas bem evidentes a sabedoria deixa na nossa vida diária?
4: Ah, deixa muitas marcas. Olha, uma pessoa sábia, ela não vive inquieta. Não significa que ela não tenha momentos de inquietação, mas ela não vive inquieta. Por quê? Porque a sabedoria ensina a colocar as coisas no seu devido lugar. Ensina até reconhecer o nosso limite. Eu costumo dizer, né, para algumas pessoas que o homem moderno, né, ele dominou a tecnologia, então ele foi abraçando tantas coisas que às vezes ele não se dá conta do seu limite. E toda vez que a gente coloca no nosso ombro uma carga que está além do nosso limite, só produz inquietação. Faz bem para a pessoa reconhecer o seu limite, para que ela não coloque na sua mente, no seu ombro, um peso que ela não pode carregar. E a sabedoria é que faz isso. Então ela sabe parar para descansar. Ela sabe, até para usar a linguagem comum dos jovens, dar um tempo, dar tempo ao tempo. Né? Não é que ela vai ser relaxada. É que ela sabe que precisa parar um pouco. Ela sabe que precisa agora buscar uma nova direção. O sábio, ele não é arrogante. A sabedoria afasta a arrogância. É por isso que o sábio, ele tem o temor do Senhor, então ele aceita a direção do Senhor. Tem muita gente que diz assim: não, antes eu entregava a minha vida para Deus, mas agora eu estou mais experiente, então agora eu mesmo estou assumindo as rédeas. Já ouvi pessoas dizerem isso, não é? Na verdade, ela não está vendo, ela está sendo arrogante, porque ela está se colocando no lugar de Deus. Em vez de deixar Deus dirigir, ela está assumindo a direção. Isso não é sabedoria, nem inteligência isso é. Isso, na verdade, é arrogância, arrogância espiritual. Existe arrogância espiritual também. Está sendo arrogante. O sábio, ele é humilde. Ele pode falhar de quando em vez, ter uma crise, um arrobo, mas ele é humilde. Porque quando ele comete uma falha, às vezes as pessoas acham que o sábio vai ficar envergonhado por causa dos outros. Não, ele vai ficar envergonhado porque o Senhor não foi glorificado na vida dele. Existe um texto.

0: texto é que diz assim: como a mosca morta no vidro de perfume, assim é um pouco de tolice para o sábio.
1: Inutiliza o unguento do perfumista.
0: Isso, pois é.
1: Principalmente.
0: É isso aí. Então é o seguinte: para o sábio, ele diz assim: coloquei tudo a perder. Um pouco de falta de sabedoria, quando ele detecta, para ele é muito peso. Aí, qual é a sabedoria dele? Olhar o seu caminho, ele vai colocar diante do Senhor. O salmista vai dizer isso. Ele vai dizer assim: sonda-me, ó Deus, conhece o meu coração, guia-me pelo caminho eterno. Por quê? Por causa da luta que ele está tendo, ele está reconhecendo, inclusive, o seu erro, né? Está reconhecendo a sua falta e vai diante do Senhor. Então, a sabedoria também nos dá isso. Ela nos dá humildade, ela nos dá paz, porque ela nos ensina a colocar as coisas no lugar. Então, são impactos muito grandes. Inclusive na saúde física, na saúde mental. Nós estamos com uma crise de saúde mental. Não criticamos ninguém, a gente reconhece um problema. Mas o sábio, em geral, administra isso melhor. Ele sabe quando procurar ajuda, ele sabe colocar as coisas com ponderação, porque a sabedoria faz isso. Olha que o sábio fica doente, não significa que o sábio não tem enfermidade. O sábio fica doente, mas ele sabe lidar com isso de uma forma diferente, viu? Muita gente se culpa por causa da doença. O sábio não vai se culpar por causa da doença. Ele pode até ter tido um problema por uma falha que ele cometeu, mas agora ele vai resolver, não vai ficar remoendo esse passado. Ele vai agora colocar a vida dele na presença do Senhor daqui para frente. Porque o sábio não vai buscar no passado esse negócio, a não ser para glorificar ao Senhor. Por isso tem um texto que diz assim: olha, nunca digas que os dias passados foram melhores, porque você não diria isso com sabedoria. Entendeu? Por quê? Porque você não pode ficar remoendo isso. Se o dia passado foi melhor, o Senhor quer tornar o dia melhor para você hoje. É o Senhor que quer, ele não quer que você fique preso ao passado. Ele quer que você coloque a sua vida diante do Senhor daqui para frente. Então, você ficar só preso ao passado não é sábio, né? Por quê? Porque você não está aplicando o conhecimento no contexto adequado. E às vezes as pessoas perdem esse referencial, né? E olha, não é fácil resolver isso, não é fácil. Por isso que a verdadeira sabedoria é aos pés do Senhor mesmo. A
1: Meu
0: gente
1: Deus.
0: encontra pessoas que lutam com enfermidades terríveis. Eu tenho uma irmã na minha igreja que ela tem Alzheimer, né? Já está com 90 e tantos anos, né? Ela é assistida em casa. Toda vez que a gente vai visitar a irmã, a gente sai de lá alegre. Às vezes ela não consegue nem ouvir, aí a gente tem que escrever no papel: quer glorificar? Para ela ler, né? Que às vezes não está ouvindo. Aí diz: quero, levanta e glorifica, né? Ora, certo? Tem o problema de cognição dela? Tem. Mas olha, não perdeu a sabedoria. Chega lá, está aos pés do Senhor. Só ela é serva do Senhor naquela casa. A família cuida com todo amor, graças a Deus, nos recebe muito bem e toda vez deixa um testemunho.
1: Glória a Jesus. Bom, a gente está caminhando para o final dessa edição do programa e nós temos sempre trazido aqui participações, comentários. Nossa equipe de produção escolhe alguns comentários, separa para a gente trazer e compartilhar com você. E se você quiser colocar o seu comentário agora, você pode também, pode ser que seja o seu comentário que vai ser lido no programa logo a seguir, no próximo programa. E eu quero compartilhar o que escreveu Solange Carvalho. Ela diz o seguinte: a paz do Senhor Jesus. Olha só, sou avó e fico muito feliz por esse programa de ensinamentos da palavra de Deus para fugir do pecado e não cair na tentação do adversário de nossas vidas. Sempre envio para minha neta. Que benção. Isso mesmo, Solange. continue enviando para sua neta e para outras netas e outros netos.

0: Bluetooth, tá certo? Você pode mandar para os jovens da sua igreja. Vai lá, compartilha, pega o link do programa e coloca no grupo de WhatsApp lá do seu grupo de assistência, da igreja. Põe lá o link do programa, porque isso é muito interessante para a divulgação disso que está sendo trazido aqui hoje. Um programa, você está vendo, muito interessante sobre sabedoria. Isso é uma coisa maravilhosa, né? É uma experiência que todo servo precisa ter. Mas a gente está caminhando para o final dessa edição e eu quero agradecer ao Pastor Márcio Coelho por estar conosco aqui. Uma alegria. E a gente continua esse tema na semana que vem. O programa da semana que vem. Combinado?
1: Amém.
0: Obrigado, querido. Paz, Senhor.
1: Paz do Senhor.
0: Minha colega Estela Costa, paz, Senhor Jesus, para você e para nossa equipe de produção.
2: Paz do Senhor. Mandar um abraço para a nossa equipe de produção, formada por mim, pela Raíssa, pelo Daniel e pelo Guilherme. Um abraço para eles que nos ajudam nessa tarefa.
0: Amém. E aí, semana que vem, a gente continua com esse tema, né?
2: Continuamos com
0: Muito
2: esse
0: bom, né?
2: tema, essa é a parte 1. Tem mais coisa para falar na parte 2, né?
0: Ó, que coisa boa. Queridos jovens, uma alegria tê-los conosco aqui. Eu sempre digo, a casa de vocês, voltem sempre. Sintam-se em casa, aqui na nossa estrutura de TV, de rádio. É sempre para nós uma honra ter vocês aqui conosco. Amém? Paz seja para vocês. E para você que está em casa, curta, comente, compartilhe. Eu nunca vou me cansar de dizer isso, se você não se cansar de fazer isso, tá? E a gente segue com a programação da TV Manaim. Para você que está assistindo na programação 24 horas, daqui a pouquinho um novo programa que vai trazer algo muito bom para a sua vida espiritual, para o conhecimento da palavra, para o entendimento da doutrina, para o alcance, para sua sabedoria, para você ter uma experiência de sabedoria, tá certo? Se está no YouTube, você pode navegar pelos diversos conteúdos que estão disponíveis aqui para também ter a opção de escolher uma sugestão. É claro, assistir. Maratonar o programa Os Dias da Minha Mocidade, é só entrar na playlist, tem uma opção de programa lá, você vai entrar, vai assistir, vai receber uma bênção do Senhor. Deus abençoe, a paz do Senhor.

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1: Oi, gente linda, tudo bem com vocês? Hoje eu vou trazer uma dica de ouro para o guarda-roupa. Quer ganhar espaço e visualização no armário? Use cabides padronizados. Quando todos os cabides são iguais, o olhar foca nas roupas e não na confusão visual. Outra dica, coloque as roupas por cor, do mais claro para o mais escuro. Isso facilita muito na hora de montar o look do dia. Com dicas simples assim, você facilita o seu dia a dia, trazendo leveza para o seu lar.

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1: O Ministério da Saúde autorizou por meio da portaria a abertura de 71 leitos de hospital pelo Sistema Único de Saúde, o SUS, em diferentes cidades de Minas Gerais para atendimento a pacientes com síndrome respiratória aguda grave. Também foram autorizados leitos em Goiás e no Rio Grande do Sul. O estado vem sofrendo com o impacto das doenças respiratórias em pleno período de maior circulação de vírus e tem tido lotações de unidades hospitalares. O boletim Infogripe da Fiocruz aponta Minas Gerais entre os estados onde os casos de síndrome respiratória aguda grave seguem aumentando. Em Belo Horizonte, por exemplo, o Hospital João Paulo II chegou a ter 100% de ocupação. No sábado, dia 30 de maio, postos de saúde da capital mineira abriram para a campanha de imunização contra a influenza. O investimento federal previsto para os novos leitos em Minas é de R$8 milhões, que deverão ser voltados para 16 unidades de terapia intensiva para adultos, 31 para UTIs pediátricas e 24 leitos de suporte ventilatório pulmonar. Deverão ser contemplados municípios como Udaí, no noroeste do estado, Janaúba, no norte, e São Sebastião do Paraíso, no sudoeste. Segundo nota divulgada pelo Ministério da Saúde, junto com Minas, Rio Grande do Sul e Goiás também foram contemplados com portarias que habilitam abertura de leitos.
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1: Estudantes de ensino superior que conquistarem aprovação em cursos de mestrado ou programas de residência poderão ter direito à formatura antecipada, caso cumpram uma série de requisitos acadêmicos. A medida está prevista em um projeto de lei aprovado pela Comissão de Educação da Câmara dos Deputados. A proposta busca evitar que alunos com alto desempenho percam oportunidades de ingresso na pós-graduação por ainda não terem concluído formalmente a graduação. Pelo texto aprovado, o estudante deverá atender simultaneamente a 4 critérios para solicitar a antecipação da colação de grau: ter concluído pelo menos 85% da carga horária total da graduação, ter sido aprovado em todas as disciplinas obrigatórias do curso, ter finalizado o estágio obrigatório e o trabalho de conclusão de curso, TCC, quando exigidos, possuir média de aproveitamento superior a 70% das disciplinas obrigatórias. Além disso, será necessário apresentar um documento oficial que comprove a aprovação em curso de mestrado ou programa de residência, contendo também as datas previstas para matrícula. Outro ponto previsto no texto determina que as instituições de ensino superior deverão fornecer toda a documentação necessária dentro do prazo adequado para que o aluno consiga efetivar sua matrícula.

0: matrícula no curso para o qual foi aprovado. Na prática, a medida pretende reduzir obstáculos administrativos que poderiam impedir o ingresso imediato dos alunos em programas de pós-graduação ou residência.
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1: Nós saudamos a todos os nossos irmãos com a paz do Senhor Jesus. Convidamos para abrirmos a Palavra de Deus no livro aos Romanos, carta de Paulo aos Romanos, no capítulo 6, verso 23. A Palavra de Deus, ela nos diz o seguinte: porque o salário do pecado é a morte, mas o dom gratuito de Deus, a vida eterna, por Cristo Jesus, nosso Senhor. A Palavra de Deus, ela nos fala neste texto de duas coisas que estão na relação de Deus com o homem. Primeiro fala do pecado. O pecado, ele é fruto da desobediência. E o pecado, ele tem as suas consequências. E a palavra também fala do salário, né? Porque o salário é uma recompensa. E nós podemos dizer, qual a recompensa do pecado? O pecado leva o homem para um caminho de lutas e grande dificuldade. O pecado leva o homem para o vício, que descaracteriza a vida do homem. O pecado, ele destrói uma família. Por isso que a palavra diz que o salário do pecado é a morte. O pecado faz o homem perder a sensibilidade. Ele se torna um homem sem amor, sem afeto. Ele se torna um homem presunçoso. Ele se torna um homem amante de si mesmo. Ele faz com que o homem se torne um miserável. Quando nós falamos aqui miserável, não é no sentido pejorativo da palavra, mas é um homem sem esperança, né? É um homem que não tem nada para si e nem para dar a ninguém. Ele não sabe repartir. A morte faz parte dessa destruição da vida do homem. Mas o mais sério que nós queremos falar aqui é o seguinte, que esta morte que a palavra diz aqui é uma morte eterna. Porque não é só, muitas vezes, a morte física. O pecado pode levar ao homem até mesmo a uma morte física. Mas a morte que nós queremos falar aqui, que nós estamos querendo te alertar, é a morte da alma. Então, a morte eterna. Porque o homem no pecado, ele vai morrer e a sua alma vai ser julgada. E o peso, ou seja, a pena disso é a morte eterna. Mas no mesmo versículo, a palavra diz que há uma bênção para o homem. E onde que está a bênção? O dom de Deus, que é a vida. Né? Esse dom de Deus, o que dom significa aqui? Dom significa uma dádiva, um presente, mesmo se nós não merecermos. Então, o dom de Deus, olha para você, é a vida. A vida é o contrário da morte. A vida, ela vence a morte. E a vida, ela está relacionada à paz, à alegria, à saúde, à prosperidade, né? A vida, ela traz equilíbrio para o homem. Então, o homem livre do pecado, ele consegue ser um homem que tem equilíbrio. Ele tem uma direção. A vida, esse dom de Deus, ele traz para o homem o amor. Aquilo que o pecado tira, a sensibilidade.

0: mas a vida que Deus dá, Ele traz o amor. E esta vida também que Deus dá, nós queremos dizer aqui é o seguinte, é vida eterna. Não é vida só para esse tempo presente, mas é uma vida eterna, porque nele está a vida eterna. E essa dádiva de Deus, que foi dada ao homem, é o nosso amado Senhor Jesus. Jesus é o grande amor de Deus. Jesus é a dádiva que Deus deu ao homem, entregou ao homem lá na cruz do Calvário, para vencer aquilo que gerou o pecado. O que, que o pecado gerou? A morte. E quem que pode vencer a morte? Ninguém. A medicina, os nossos recursos, não há recurso para vencer a morte. Mas o dom de Deus, a dádiva, o presente, ele venceu a morte. Lá na cruz do Calvário, ele venceu a morte. Ao terceiro dia, ele ressuscitou e veio trazer vida e vida em abundância. E nós estamos vivendo esta vida hoje em Jesus. E você também pode ter esta mesma experiência, porque esta vida, ela começa aqui, já começou, e hoje Deus tem essa bênção para o seu coração, e ela vai seguir conosco até a vida eterna com Deus. A paz do Senhor Jesus.
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1: A ampliação do prazo para emissão da nova carteira de identidade nacional trouxe alívio para milhões de brasileiros que recebem benefícios sociais ou pretendem solicitar auxílios do governo federal. Com a mudança, nem todos precisam correr imediatamente para emitir o novo documento. A principal dúvida agora é entender quem realmente deve providenciar a nova carteira.

0: nos próximos meses e quem pode esperar um pouco mais sem risco de perder benefícios ou enfrentar dificuldades em novos pedidos. A atenção deve estar voltada principalmente para pessoas que ainda não possuem biometria cadastrada em bases oficiais do governo, como Carteira Nacional de Habilitação, a CNH, ou Sistema da Justiça Eleitoral. Esses cidadãos precisarão emitir a nova Carteira de Identidade Nacional até 1º de janeiro do ano que vem, caso pretendam solicitar novos benefícios sociais ou renovar benefícios já existentes. Antes da mudança anunciada pelo governo federal, a exigência começaria ainda neste ano. Agora, o prazo foi prorrogado, dando mais tempo para que beneficiários se adequem às novas regras. Os brasileiros que já possuem biometria cadastrada na CNH ou no Tribunal Superior Eleitoral terão um prazo maior para se adequar. A Carteira de Identidade Nacional faz parte de uma estratégia do governo para ampliar a segurança na identificação dos cidadãos e reduzir fraudes em programas sociais. A exigência da biometria já está em vigor para novos pedidos do INSS desde novembro do ano passado.
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Você ouvirá agora a experiência do louvor. Você sabe o que é salvação? De 2004, houve uma revelação de que haveria o aperfeiçoamento do louvor. Segundo esta revelação dada pelo Senhor, o louvor passaria a atingir a velocidade supersônica. Neste contexto, a autora, cujas composições possuem uma singela beleza e simplicidade, expressou no hino Você Sabe o que é Salvação, a alegria que tanto buscou, que só encontrou quando se entregou ao Senhor Jesus, o Salvador. Ela entendeu que o homem pode alcançar muitas coisas neste mundo, mas nada se compara à alegria da salvação. O hino relata o projeto de salvação de Deus para o homem e contém um apelo para aquele que ainda não conheceu a verdadeira

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3: O novo Código de Trânsito Brasileiro está sendo elaborado por uma comissão especial da Câmara dos Deputados e prevê diversas alterações nas leis que regem o trânsito das cidades brasileiras. Duas das principais mudanças previstas no texto são a possibilidade de adolescentes a partir de 16 anos obterem a permissão para dirigir e a criação de novas regras para bicicletas elétricas, ciclomotores e veículos.

0: autopropelidos. Entre outras mudanças, o texto estabelece um teto nacional para taxas cobradas no processo de aquisição da CNH, o que pode reduzir consideravelmente os custos para os candidatos. Além disso, institui um programa de auxílio financeiro para autoescolas e novas diretrizes para transferência na cobrança eletrônica de pedágios. Pela proposta, adolescentes a partir de 16 anos poderão obter uma permissão para dirigir provisória, válida até completarem 18 anos. O documento terá restrições específicas. O jovem só poderá dirigir dentro do perímetro urbano, entre 5 da manhã e 11h59 da noite, sempre acompanhado por uma pessoa maior de 18 anos e habilitada. O projeto também prevê que menores habilitados na categoria A poderão conduzir apenas motocicletas de até 150 cilindradas. Caso o adolescente cometa infrações graves, gravíssimas, ou seja, reincidente em infração média, perderá a permissão e terá de reiniciar todo o processo após atingir a maioridade.
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1: A maternidade costuma ser associada ao cuidado, acolhimento e dedicação integral aos filhos. Mas por trás da rotina intensa enfrentada por milhões de mulheres, cresce um problema silencioso: a sobrecarga materna, seus impactos na saúde física, emocional e hormonal. Entre jornadas duplas, noites mal dormidas, trabalho, responsabilidades domésticas e a pressão constante para dar conta de tudo, muitas mães acabam negligenciando o próprio corpo. Segundo especialistas, os efeitos desse acúmulo podem ser profundos e progressivos. Do ponto de vista ginecológico, o impacto do estresse contínuo também atinge diretamente o equilíbrio hormonal feminino. O aumento constante do cortisol, que é o hormônio ligado ao estresse, interfere na produção de estrogênio e progesterona. Os sinais aparecem de diferentes formas: queda de cabelo, piora da pele, diminuição da libido, dificuldade para engravidar e sensação constante de cansaço. O corpo fala o tempo todo, mas muitas mulheres acabam normalizando esses sinais. Os especialistas destacam ainda que a sobrecarga emocional e mental tem reflexos diretos, trazendo alterações como TPM mais intensa, cólicas mais fortes, ovulação irregular, que podem indicar que o organismo está em desequilíbrio. A ausência de acompanhamento médico reduz chances de identificar precocemente doenças ginecológicas. Entre as orientações da especialista estão: priorizar consultas médicas, dividir responsabilidades, fazer pequenas pausas ao longo do dia.
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1: Os moradores do Espírito Santo que solicitarem a nova carteira de identidade nacional podem incluir informações relacionadas à saúde no documento, como diagnóstico de transtorno do espectro autista, deficiência visual, auditiva, física ou intelectual. De acordo com a Polícia Científica, atualmente é possível incluir até 5 pictogramas que identificam condições específicas de saúde e deficiência que podem aparecer na versão física do documento. Segundo a corporação, é necessário entregar um laudo ou documento médico que informe expressamente a condição de saúde, o enquadramento em uma das categorias previstas e o respectivo Código Internacional de Doenças, o CID. Além dos dados impressos na carteira física, a versão digital da Carteira de Identidade Nacional pode armazenar outras informações consideradas importantes para situações de emergência ou preservação da saúde do titular. Entre os exemplos citados pela Polícia Científica estão epilepsia, fibromialgia, uso de marca-passo, alergias medicamentosas e outras condições médicas comprovadas por documentação emitida por profissionais de saúde. As informações ficam disponíveis na versão digital do documento e podem auxiliar em atendimentos emergenciais. A nova identidade também permite o registro de informações como grupo sanguíneo, fator RH e condição de doador de sangue. Assim como ocorre com os dados de saúde, a inclusão depende da apresentação da documentação exigida para comprovação das informações.
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1: Oi, gente linda, tudo bem com vocês? Hoje eu vou trazer uma dica de ouro para o guarda-roupa. Quer ganhar espaço e visualização no armário? Use cabides padronizados. Quando todos os cabides são iguais, o olhar foca nas roupas e não na confusão visual. Outra dica, coloque as roupas por cor, do mais claro para o mais escuro. Isso facilita muito na hora de montar o look do dia. Com dicas simples assim, você facilita o seu dia a dia, trazendo leveza para o seu lar.

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1: Oi, gente linda, tudo bem com vocês? Hoje eu vou trazer uma dica de ouro para o guarda-roupa. Quer ganhar espaço e visualização no armário? Use cabides padronizados. Quando todos os cabides são iguais, o olhar foca nas roupas e não na confusão visual. 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Isso facilita muito na hora de montar o look do dia. Com dicas simples assim, você facilita o seu dia a dia, trazendo leveza para o seu lar.
2: Queremos saudar todos que nos assistem nessa hora,

Paz do Senhor Jesus, para nós é uma alegria estarmos aqui para juntos meditarmos na palavra de Deus, naquilo que é um ensino do Senhor, que por certo tem um objetivo maravilhoso de atingir a nossa alma, alegrar o nosso coração. Nós vamos ler um texto da palavra que está no Evangelho de Mateus, capítulo 8, versículo 25, veremos até o versículo 27. A palavra do Senhor diz assim: E os seus discípulos, aproximando-se, o despertaram, dizendo: Senhor, salva-nos que perecemos. E ele disse-lhes: Por que temeis, homens de pouca fé? Então, levantando-se, repreendeu os ventos e o mar, e seguiu-se uma grande bonança. E aqueles homens se maravilharam, dizendo: Que homem é este que até os ventos e o mar lhe obedecem? A experiência que está registrada aqui na palavra diz respeito àquilo que Jesus ele estava fazendo em seu ministério, que era tratar das coisas celestiais e levar e dar ao homem, dar àqueles que dele se aproximaram, o conhecimento de algo muito maior que muitos não conheceram, muitos até mesmo desprezaram, mas que faz uma grande diferença na vida do homem. Porque o desejo do Senhor é que, diante das lutas, das provas, dos tempos, sobretudo no tempo presente, onde estamos sujeitos a tantas aflições, o homem possa alcançar, encontrar na pessoa de Jesus aquele que é suficiente, é capaz de superar e dar vitória em toda e qualquer luta que o homem se depare com ela. E a palavra que nós estamos lembrando aqui, nesse momento em que Jesus ele entra no barco, os discípulos entram com ele, e a palavra do Senhor nos fala que uma tempestade se levantou, o mar ficou revolto, ali as ondas vieram, e aquilo que era natural, que era o temor, que era, né, a preocupação, podemos até dizer que o desespero tomou conta do homem pela sua condição natural. Mas a palavra diz que Jesus ele estava numa situação diferente. Jesus ele dormia no barco. E as lutas, os problemas, as tempestades, que nós podemos dizer assim, elas têm essa capacidade, né, diante da condição natural humana, de provocar essa inquietação, né, que leva o homem a um sentimento, né, até mesmo a própria perda do sono, as movimentações, os problemas que vão se acumulando, até a preocupação maior que o homem mais teme, que é justamente a sua vida, perder a sua vida, perecer. E a palavra do Senhor fala justamente sobre isso. Naquela hora, eles recorreram a Jesus para que Jesus pudesse interferir, interceder, né, agir. Mas para eles ainda estava ali um homem. Mas a posição dele já era diferente, né? Era aquele que em meio à tempestade estava ali dormindo, diz a palavra. Ou seja, nós cremos naquele que está acima de tudo isso.